0: serviços prestados à população e incentivar o desenvolvimento e a geração de renda.
1: Foram renovados nesta sexta-feira os contratos de concessão de 16 distribuidoras de energia elétrica em 13 estados do país. Os contratos devem viabilizar cerca de 130 bilhões de reais em investimentos até 2030. Esses recursos serão investidos em projetos de modernização da rede, expansão de linhas de distribuição e aumento da capacidade de resposta a apagões e eventos climáticos, por exemplo. Segundo o ministro de Minas e Energia, Alexandre Silveira, os contratos agora incluem novas regras para melhorar o atendimento ao consumidor.
2: O objetivo é proporcionar atendimento mais eficiente, mais rápido, mais respeitoso aos consumidores de energia brasileiros. Bairros mais pobres terão o mesmo padrão de qualidade que os bairros mais ricos.
1: A renovação dos contratos beneficia cerca de 42 milhões de residências no país. Além disso, a expectativa é de que sejam gerados mais de 100 mil empregos. Presente na cerimônia, o presidente Lula falou sobre a importância da parceria entre Estado e iniciativa privada para garantir o fornecimento de energia em todo o Brasil.
3: Que a gente pode ter um país que nunca mais teremos apagão. E a renovação desses contratos, antecipando inclusive a renovação, é uma demonstração de que o governo tem confiança nos empresários, de que a gente pode apresentar ao Brasil a ideia de que o Estado pode trabalhar em parceria com os empresários e permitir que os empresários possam executar o trabalho da forma mais perfeita possível.
1: Durante o evento, o presidente Lula e o ministro Alexandre Silveira também assinaram a atualização de um decreto que moderniza o Luz para Todos, programa que leva energia a quem mais precisa e amplia o alcance da iniciativa para mais de 233 mil novas famílias. O objetivo é promover o uso produtivo da energia voltado à geração de renda. No caso do pequeno produtor Gilson Matos, de Canavieiras, no sul da Bahia, a chegada da energia elétrica trouxe uma verdadeira mudança de vida.
4: Era luz de vela, era o lampião, a água para chegar até aqui era uma dificuldade tremenda, tudo era mais difícil, a gente não tinha projetos. Então, depois da chegada do Luz para Todos, tudo mudou, né? Nos incentivou a plantar, a criar, produzir, fazemos hortas. Hoje nós já temos água com facilidade, porque nós já temos bomba elétrica. Tudo hoje ficou mais fácil.
1: Com a atualização, o programa Luz para Todos passa a priorizar grupos como mulheres, chefes de família, comunidades que necessitam de infraestrutura voltada à segurança alimentar e famílias em situação de vulnerabilidade. Reportagem Gabriela Noronha.
5: E o programa Gás do Povo tem data fixada e será pago sempre no dia 10 de cada mês.
0: Neste domingo, a Caixa Econômica Federal fará o pagamento do Vale Recarga para cerca de 2 milhões e 700 mil famílias.
5: Para ter acesso à recarga, o responsável familiar deve procurar uma das 25 mil revendedoras em todo o país, utilizando o cartão do Bolsa Família com chip ou o cartão de débito da Caixa.
0: Também pode utilizar o CPF e o código de validação que será enviado para o celular do responsável.
5: O programa Gás do Povo fornece a recarga de botijões de 13 quilos para 15 milhões de famílias inscritas no Cadastro Único.
0: Mas elas não recebem todas ao mesmo tempo. As recargas têm validade de 2 a 3 meses, a depender do tamanho da família.
5: O brasileiro está ganhando mais.
0: O valor médio mensal recebido já passa de R$ 3.367,00, o melhor da série histórica do IBGE desde 2012.
5: A melhoria nos rendimentos foi verificada no mercado de trabalho e também nos benefícios sociais.
6: É o maior rendimento da série histórica iniciada em 2012. O rendimento médio mensal do brasileiro foi de R$ 3.367,00 em 2025, um crescimento de mais de 5% em relação ao registrado em 2024. No universo de 212 milhões de brasileiros, 67% tiveram algum tipo de renda no ano passado. O aumento da oferta de trabalho foi o que mais puxou o incremento da renda. No ano passado, a população ocupada chegou a 101 milhões de pessoas e a massa de rendimento total dos trabalhadores atingiu quase 362 bilhões de reais. também um recorde. Outras fontes contribuíram para o aumento da renda, como explica o pesquisador do IBGE, Gustavo Fontes.
7: Ao analisar por tipo de rendimento, né, se observa que 47,8% da população possui rendimento do trabalho, enquanto 27,1% tinham rendimentos de outras fontes. Entre esses outros rendimentos, né, o destaque vai para a aposentadoria e pensão, né, que abrange 13,8% da população residente, seguida por rendimentos de programas sociais do governo, 9,1%.
6: A região sul manteve a maior proporção de pessoas com rendimento, cerca de 71%, enquanto o norte e nordeste apresentaram os menores percentuais, apesar dos avanços registrados nos últimos anos. Para o economista José Luiz Pagnussá, os números apontados pela PNAD mostram uma evolução no mercado de trabalho e nas políticas sociais.
8: Porque ao mesmo tempo em que o rendimento médio está subindo, temos recordes também no número de pessoas ocupadas. E, além disso, né, dado o impacto das políticas sociais, esse recorde se dá também com os menores índices de desigualdade da história brasileira.
6: Na comparação com o período pré-pandemia, o aumento é mais expressivo. O rendimento médio de todas as fontes ficou 8,6% acima do registrado em 2019, o que mostra que a recuperação na renda se manteve de forma consistente até 2025. Reportagem Graziele Bezerra.
0: Cartão de crédito, cheque especial, crédito pessoal.
5: Brasileiros que não conseguem pagar dívidas nessas modalidades têm agora a oportunidade de sair do sufoco financeiro com o Desenrola Famílias.
0: Juros mais baixos, prazos mais longos e descontos estão entre as vantagens do programa.
9: Jácio Fiuza Júnior, de 73 anos, é jornalista aposentado e tem dificuldades para pagar as faturas do cartão de crédito.
10: Fiz a negociação, dividi em várias parcelas e, do jeito que está, não baixa a dívida.
9: Assim como Jácio, 80% das famílias brasileiras têm algum tipo de dívida, principalmente com cartão de crédito, cheque especial e crédito pessoal, segundo a Confederação Nacional do Comércio. Agora, essas famílias têm a oportunidade de aliviar o orçamento com Desenrola Famílias. Podem participar pessoas com renda mensal de até R$ 8.105,00, com dívidas contraídas até janeiro de 2026, com atraso entre 90 dias e 2 anos. O programa prevê descontos de até 90%, linhas de crédito com juros limitados a 1,99% ao mês, prazos de até 48 meses. E ainda a possibilidade de usar até 20% do saldo do FGTS ou R$ 1.000 para abater dívidas. E pessoas com dívidas de até R$ 100 terão um nome limpo num prazo de 30 dias. O Desenrola também exige que as instituições financeiras invistam na educação financeira. Reinaldo Domingos, especialista em educação financeira, diz que é preciso consciência para que as famílias não voltem a se endividar.
11: Tudo que nós ganhamos e nós gastamos, é necessário que nós tenhamos uma organização. O Desenrola Brasil é uma opção, é uma oportunidade muito importante. Só que ela precisa vir junto com a educação do comportamento financeiro.
9: A adesão ao Desenrola Famílias deve ser feita diretamente com os bancos e instituições financeiras. Só no Banco do Brasil, nos dois primeiros dias do programa, foram feitos 12.600 pedidos de renegociação. Gilson Bittencourt, vice-presidente de Agricultura e Agricultura Familiar do Banco do Brasil, disse que espera uma procura intensa pelo Desenrola Famílias nos próximos dias.
12: Recuperar a sua adimplência, abrir novas possibilidades de acesso ao crédito. A nossa expectativa com esse segundo é que ele atinja ainda um grupo maior de famílias e traga mais tranquilidade para as famílias e, nesse caso aqui, para os clientes do Banco do Brasil.
9: E para o jornalista Jácio Fiuza, que nos contou sobre a dívida com o cartão de crédito, o programa chegou em boa hora.
10: É um programa que vai beneficiar a mim e muitas famílias brasileiras, né?
9: O Desenrola Famílias também protege as famílias das dívidas com casas de apostas, as chamadas bets. Ele estabelece o bloqueio de CPF para apostas por um período de 12 meses. Colocução de Thaísa Vitória, reportagem Luciana Colares de Holanda.
5: Para estimular as mulheres a seguirem a carreira acadêmica, a CAPES, Coordenação de Aperfeiçoamento de Pessoal de Nível Superior, criou o programa Aurora.
0: A iniciativa é voltada a professoras vinculadas a programas de pós-graduação que sejam gestantes ou mães de crianças de até 2 anos.
5: Em outra frente, estudantes indígenas também estão sendo estimulados na pós-graduação a seguirem na pós-graduação após concluírem o ensino superior.
0: Sobre esses programas, nós conversamos com a presidente da CAPES, Denise Pires de Carvalho. Acompanhe.
5: Oi, presidente, como vai? Vamos começar falando do estímulo que a CAPES vem oferecendo para que as cientistas que são mulheres consigam continuar suas pesquisas. Qual que é o problema que existe hoje em relação à maternidade e que estímulo é esse?
13: Olá, Mariana, um prazer estar contigo e com o Nazi na Voz do Brasil. As mulheres, elas são maioria entre as mestres e as doutoras do nosso país há mais de 20 anos. E nós temos no Brasil 49% de mulheres cientistas. No entanto, elas atuam menos no corpo docente da pós-graduação. Então, há um gargalo, há um impedimento no ingresso e permanência das mulheres como professoras na pós-graduação.
5: Presidente, assim como as mulheres, a CAPES também tem investido em outras ações aí para a promoção da diversidade, com um programa voltado para jovens indígenas, né? O que, que é esse programa? Como que ele vai ajudar a ampliar a participação dessas diversas etnias no ambiente de produção científica?
13: É o novo programa de desenvolvimento acadêmico indígena, porque os nossos estudantes indígenas têm sido incluídos no ambiente da educação superior. Quando eles terminam os seus respectivos cursos, eles querem ingressar, muitos deles, nos cursos de mestrado e doutorado. No entanto, a seleção para esses cursos acontece muitas vezes longe da localidade onde eles moram. Então, esse novo programa, ele vem para que aconteça uma seleção dos estudantes indígenas de uma maneira nacional. Eles podem aplicar a seleção do local onde eles estão, muito semelhante ao que fazemos com os estudantes que vêm do exterior para estudar no Brasil. Então, um estudante que está em São Gabriel da Cachoeira, que acabou a sua graduação, ele pode tentar a seleção para o mestrado ou doutorado na Unicamp, na UNB, na UFRJ, ou mesmo na Universidade Federal do Amazonas, sem precisar sair de São Gabriel da Cachoeira. Ele faz a seleção e ele só vai para a região para onde ele é selecionado depois dele ser selecionado.
0: Agora, presidente, como é que a CAPES identificou a necessidade desse estímulo aos indígenas, né? E que benefícios a maior diversidade de culturas e origens dos cientistas pode trazer para as pesquisas brasileiras?
13: Foram os próprios estudantes indígenas que trouxeram essa demanda para a CAPES, junto com os professores que atuam na educação escolar indígena, que vieram nos propor que nós fizéssemos um programa específico para que esses estudantes provenientes de povos originários que estão em regiões mais isoladas do país possam continuar os seus estudos, fazendo a seleção das suas localidades. E eles vão migrar para seguir os seus estudos no mestrado, no doutorado, somente após serem selecionados.
5: Mas é como o Nazi disse, né? Tem um benefício para a própria produção científica brasileira, para o tipo de pesquisa que vai ser feita?
13: Com toda certeza, porque nós temos a educação dialógica é aquela que leva melhores resultados. E esses estudantes, com certeza, terão muito a contribuir no ambiente da pós-graduação, porque eles trazem todos os saberes que existem nos povos originários, toda aquela troca de experiência entre a produção de conhecimento do ambiente da universidade, que é internacional, agora passa a contar também com o conhecimento que vem dos povos originários. E essa educação dialógica certamente aumentará a produção de conhecimento no nosso país e será uma produção de conhecimento que tem possibilidade de atender muito mais às demandas da nossa sociedade, nos diferentes territórios da nação.
5: Agora, presidente, para além desses grupos específicos que a gente mencionou aqui, as mulheres, os indígenas, o governo do Brasil tem também feito um movimento de valorização da produção científica como um todo, teve inclusive reajuste das bolsas, da CAPES, e a gente vê outros estímulos aí. Eu queria que a senhora falasse um pouco mais para a gente do que foi feito nesses últimos anos.
13: No ano de 2023, quando assumimos, houve um aumento de pelo menos 40% no valor das bolsas, mestrado e doutorado, e esse aumento no valor das bolsas foi acompanhado também de um aumento no número de bolsas. É importante que tenhamos cada vez mais pós-graduandos com acesso à bolsa, porque a bolsa garante permanência do pós-graduando nos cursos e a conclusão do mestrado e do doutorado. Mas, para além disso, a CAPES tem seguido no caminho de contratos com as editoras, através do portal de periódicos da CAPES, que completou 25 anos, nós estamos investindo não somente no acesso à leitura pelos programas de pós-graduação. Então, há 25 anos, a CAPES propicia o acesso à leitura dos periódicos internacionais. Agora, a CAPES financia também a publicação da ciência brasileira, a publicação dos artigos da produção de conhecimento nacional nessas revistas internacionais. Com isso, nós temos aumentado muito o número de artigos publicados pela pós-graduação brasileira nas revistas internacionais. Certamente o Brasil vai ficar melhor colocado no futuro próximo entre os países que mais produzem conhecimento no mundo. Para além de produzirmos mais, termos o nosso trabalho aceito para publicação, o que comprova a excelência da ciência brasileira, porque é muito difícil publicar nessas revistas, somente artigos de qualidade são aceitos. Agora, com o pagamento que é feito pelo Ministério da Educação através da CAPES, nós temos um aumento no número. E esse artigo que é publicado internacionalmente em acesso aberto, ou seja, todo mundo vai poder ler a produção científica nacional, nós teremos um aumento da citação dos trabalhos que são originários da pós-graduação e da ciência brasileira. Portanto, uma ciência que produz mais, publica mais e tem maior visibilidade.
0: Certo, muito bom. Nós conversamos com Denise Pires de Carvalho, presidente da CAPES, que é a Coordenação de Aperfeiçoamento de Pessoal de Nível Superior. Presidente, muito obrigado pela participação na Voz do Brasil.
13: Prazer é todo meu.
5: Recorde de exportações do agronegócio brasileiro no primeiro trimestre desse ano eleva o setor à posição de destaque no comércio internacional.
0: As vendas no exterior somaram mais de 38 bilhões de reais, um aumento de 0,9% em relação ao mesmo período do ano passado.
5: De acordo com o Ministério da Agricultura e Pecuária, o principal destino das exportações do agro brasileiro é a China.
0: Os números, segundo o Ministério da Agricultura, refletem a competitividade dos produtos brasileiros no comércio internacional.
5: E também são fruto da ampliação do mercado. Já são 601 aberturas de mercado do agronegócio desde 2023.
0: Quem explica é o secretário de Comércio e Relações Internacionais, Lucas Rua.
14: Aproximadamente 30% de tudo que nós exportamos é do complexo soja, mas eu queria chamar a atenção aqui também para as proteínas animais. Nós tivemos um acréscimo de aproximadamente 22% nas exportações, um destaque para recordes em carne bovina, também na carne suína, e a gente vê efetivamente um trabalho de diversificação de mercado. Veja o caso do açaí, das castanhas, de alguns produtos básicos como o feijão, a partir de uma série de ferramentas que nós temos, por exemplo, aqui no Ministério da Agricultura, como o Agro Insight, Passaporte Agro, a participação em feiras internacionais em conjunto com a Apex, a gente gera oportunidade, a gente gera renda e a gente gera emprego, especialmente onde mais precisa, que é no interior do nosso país.
5: Serviços públicos em um clique. Está cada vez mais fácil e simples resolver e acessar as políticas de governo sem sair de casa.
0: No início de maio, o gov.br registrou mais de 500 milhões de assinaturas eletrônicas.
5: E pela primeira vez, mais de 80 milhões de brasileiros acessaram o gov.br em um único mês.
0: O número de acessos únicos foi registrado em março e supera a população de países como a Alemanha e França.
5: Para garantir a segurança no acesso, o gov.br conta com níveis de proteção.
0: E dentro da ferramenta é possível encontrar serviços que ajudam a evitar golpes virtuais.
15: Acessar serviços do INSS, do SUS ou até assinar um documento sem sair de casa já é uma realidade no Brasil. Tudo isso é possível com a conta gov.br. Ela funciona com um login único que reúne mais de 4.600 serviços digitalizados do governo federal. Hoje, mais de 175 milhões de brasileiros já utilizam a plataforma, entre eles o vendedor Pedro Vieira.
16: Uso para carteira, uso para curso também, para acessar documentos, imposto de renda também, tudo, uso o Gov para tudo.
15: E Pedro Vieira destacou a segurança ao usar a ferramenta.
16: E é muito seguro, bem confiável. Tem acesso biométrico, tem acesso digital também.
15: Para dar mais segurança ao cidadão, a conta gov.br funciona com diferentes níveis de proteção. O bronze concede o acesso básico, o prata é feito com avaliação bancária e o ouro com biometria. E quanto maior o nível da conta, mais seguro é o acesso. Além disso, o usuário pode ativar a verificação em duas etapas, que funciona como uma segunda barreira contra invasões, como explica Hudson Mesquita, diretor do Departamento de Identidade Digital do Ministério da Gestão e da Inovação em Serviços Públicos.
17: Após ele entrar com o CPF e a senha, é solicitado um código que ele mesmo gera ali no aplicativo gov.br. Então, imagina um cenário onde o fraudador consegue roubar a senha do cidadão, ele não teria acesso a esse código, não teria como acessar a conta, né? Então, é uma segunda camada ali de segurança.
15: Com a conta Gov protegida, você pode acessar na plataforma serviços digitais que vão ajudar a proteger seus dados contra golpistas. A proteção do CPF impede que empresas sejam abertas no seu nome sem autorização. O BC Protege Mais bloqueia a abertura de contas bancárias indevidas. E o Registrato permite consultar contas, dívidas e chaves Pix vinculadas ao seu CPF. E tudo isso sem precisar enfrentar filas ou sair de casa. É o caso do educador físico Felipe Cavalcante.
18: Porque antigamente a gente tinha que ir lá na hora, né? E presencialmente, toda aquela burocracia. E hoje, na nossa mão, a gente consegue resolver esse problema.
15: Em caso de dúvidas, as pessoas podem acessar o gov.br/conta. Também é possível receber atendimento presencial sobre a plataforma. Para encontrar uma unidade do balcão gov.br, vá em gov.br/presencial. Reportagem Cleide Lopes.
5: Essas foram as notícias do Governo do Brasil.
0: Uma realização da Secretaria de Comunicação Social da Presidência da República.
5: Com produção da empresa Brasil de Comunicação.
0: Fique agora com as notícias do Poder Judiciário e do Congresso Nacional. Uma boa noite.
5: A gente volta segunda-feira. Boa noite para você e até lá.
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21: STF fixa regras para o pagamento de verbas indenizatórias e reafirma o teto constitucional.
22: STJ define que oferta de imóvel em plataformas como o Airbnb exige aprovação do condomínio.
21: Justiça Eleitoral atinge 158 milhões de eleitores e 88% de biometria.
22: Boa noite, eu sou Carlos Eduardo Cunha.
21: E eu sou Walter Lima.
22: O STF publicou um conjunto de decisões sobre o regime remuneratório do Judiciário e do Ministério Público.
21: As decisões estabelecem medidas para unificar critérios nacionais de pagamento, restringir a criação de benefícios e ampliar a transparência na folha de pagamento do setor público. Arthur Filho.
2: Entre os principais pontos definidos pelo Supremo Tribunal Federal está o reforço de que o subsídio dos ministros da Corte continua sendo o teto remuneratório da administração pública. O tribunal também reafirmou a equiparação entre os regimes remuneratórios da magistratura e do Ministério Público, desde que observados os limites constitucionais. Outro ponto central é a regra de que verbas indenizatórias só podem ficar fora do teto quando houver previsão expressa em lei nacional, além de unificação de critérios pelo Conselho Nacional de Justiça, o CNJ, e pelo Conselho Nacional do Ministério Público.
3: O uso de imóveis residenciais para estadias de curta duração, como em contratos na plataforma Airbnb, depende da aprovação do condomínio.
21: Essa definição é do STJ. Fátima Ochoa.
4: A proprietária de um apartamento em Minas Gerais pretendia destiná-lo a estadias de curta duração sem necessidade de aprovação em assembleia, mas o condomínio alegava que isso, além de não estar previsto em convenção, afastava o caráter residencial do prédio. No STJ, o voto que prevaleceu no julgamento foi o da ministra Nancy Andrighi. A segunda sessão manteve acórdão do Tribunal Estadual e considerou que o uso dos imóveis para exploração econômica ou profissional descaracteriza a destinação residencial e, por isso, deve ser autorizado por, no mínimo, 2/3 dos condôminos. Essa definição uniformiza o entendimento do próprio STJ sobre o tema.
3: Justiça Eleitoral atinge 158 milhões de eleitores e 88% de biometria.
21: Dados foram consolidados após o fechamento do cadastro eleitoral. Fábio Ruas.
23: O fechamento do cadastro 150 dias antes das eleições é uma forma da Justiça Eleitoral organizar o pleito. E com isso, o Corregedor-Geral da Justiça Eleitoral, ministro Antônio Carlos Ferreira, divulgou as informações durante sessão plenária. São mais de 158 milhões de eleitoras e eleitores, sendo 140 milhões com a biometria registrada. A presidente do TSE, ministra Carmen Lúcia, lembrou que a biometria traz mais segurança para as eleições.
3: Nos próximos dias 13 e 14, o TST sedia um encontro sobre boas práticas de conciliação e mediação.
21: O evento é uma etapa preparatória para a Semana Nacional da Conciliação Trabalhista 2026. Ana Paula Souza.
24: O encontro antecede a Semana Nacional da Conciliação Trabalhista 2026, que acontece de 25 a 29 de maio, com um slogan inspirado na Copa do Mundo, um acordo muda o jogo, já que o trabalhador pode procurar o Centro Judiciário de Conciliação de Conflito antes mesmo de ajuizar uma ação e resolver o problema sem precisar seguir com o processo nos tribunais.
3: Justiça Federal condena a União e INSS a reduzir prazo de perícias médicas no norte do Piauí.
21: A ação foi proposta pelo MPF, Vanessa Pereira.
25: Segundo o MPF, o tempo médio de espera para perícia na região norte do Piauí, especificamente nos municípios de Parnaíba, Cocal e Piracuruca, chega a mais de 6 meses. Tempo muito maior que a média nacional e o prazo fixado pelo STF. Agora, segundo a sentença, o INSS terá até 3 meses para realizar os agendamentos, perícias e avaliações sociais. Para isso, foi autorizado o atendimento de segurados em outras agências do INSS, perícias remotas, mutirões e convênios com entidades públicas ou privadas. Em caso de descumprimento injustificado, a multa estipulada é de R$5 milhões. Ainda cabe recurso da decisão.
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3: Boa noite.
21: Bom fim de semana e até segunda-feira.
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26: Eu sou Ricardo Nakaoka e estes são os destaques de hoje do Jornal do Senado, que começa agora. Congresso promulga lei que reduz penas dos condenados pelos atos de 8 de janeiro. Senado vai analisar redução do tempo de serviço para aposentadoria de policiais e bombeiros militares. Projeto torna inafiançável homicídio no trânsito cometido por motorista embriagado. Boa noite. O presidente do Congresso Nacional promulgou nesta sexta-feira a Lei da Dosimetria, a nova legislação que reduz as penas dos condenados pelos atos de 8 de janeiro, passa a valer após a publicação no Diário Oficial da União. Repórter Maurício De Santi.
1: O projeto da dosimetria, com o objetivo de reduzir as penas para os condenados pelos atos do 8 de janeiro, foi aprovado pelo Senado e pela Câmara no ano passado, mas sofreu um veto integral do presidente Lula. Esse veto, no entanto, foi derrubado no dia 30 de abril por decisão da maioria dos deputados e dos senadores. Pela Constituição, o presidente do Senado pode promulgar uma lei quando o presidente da República deixa de sancioná-la em até 48 horas. E foi o que aconteceu. Para o senador Carlos Viana, do PSD de Minas Gerais, a lei da dosimetria é uma questão de justiça.
6: As pessoas que foram condenadas em 8 de janeiro, aquelas que depredaram, que cometeram crimes, elas têm que responder de acordo com a sua responsabilidade. Nossa obrigação é fazer essa correção para que as pessoas respondam, mas dentro sim da responsabilidade, dentro do que cometeram.
1: Já o líder do governo no Congresso, o senador Randolfe Rodrigues, do PT do Amapá, tem um entendimento diferente e questiona a legalidade da redução de penas.
7: Se trata de crime contra o Estado Democrático de Direito.
1: Rodrigues, do PT do Amapá, tem um entendimento diferente e questiona a legalidade da redução de penas.
7: Se trata de crime contra o Estado Democrático de Direito.

0: 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Acabamos de ouvir o som de Barry White, Just the Way You Are. Vamos fazer uma rápida pausa, mas já já voltamos com mais histórias e mais clássicos bandeirantes para você. Até já.
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0: Agora, na Bandeirantes, 10h41. 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
0: E continuamos os clássicos Bandeirantes de hoje, falando agora de Toni Braxton, Long As I Live.
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0: Essa música de 2018 marcou um retorno triunfante de Toni Braxton. Mas o que poucos sabem é que ela foi escrita e produzida por Antonio Dixon, o mesmo produtor por trás de hits de Ariana Grande e Justin Bieber. O grande diferencial é que a canção resgata a sonoridade clássica do R&B dos anos 90, provando que a voz grave e aveludada da Toni continua impecável mesmo décadas após o seu auge comercial. Ela até ganhou o Soul Train Music Award por essa faixa. Vamos conferi-la agora nos clássicos Bandeirantes. Toni Braxton, Long As I Live.
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0: 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Acabamos de ouvir o som de Lean Rhymes, How Do I Live? Vamos fazer uma rápida pausa, mas já já tem mais clássicos Bandeirantes para você. Fique ligado.
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0: Agora, na Bandeirantes, 11h10.
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0: Boa música e informação. E continuamos os clássicos Bandeirantes de hoje, falando agora de Earth, Wind and Fire. Let's groove.
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0: Uma curiosidade fascinante sobre Let's Groove, de 1981, é que ela foi o grande retorno do grupo ao som dançante. Após um período focado em canções mais místicas e baladas, Maurice White decidiu que a banda precisava resgatar suas raízes de festa para enfrentar a ascensão da música eletrônica dos anos 80. O toque especial é a introdução icônica, que usa um talk box, aquele efeito de voz robótica, o que deu à música um ar futurista que domina as pistas até hoje. Vamos conferi-la agora nos clássicos Bandeirantes. Earth, Wind and Fire. Let's groove.
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0: Boa música e informação. Continuamos os nossos clássicos bandeirantes dessa quinta-feira, falando agora de Pfeiffer Fighting, Superman.
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0: A música Superman, do Pfeiffer Fighting, lançada em 2000, ganhou um significado totalmente novo após os ataques de 11 de setembro de 2001 em Nova York. Ela foi amplamente tocada e ressoou como um hino de homenagem aos heróis reais, bombeiros, policiais, socorristas e cidadãos comuns, que demonstraram coragem e humanidade em meio à tragédia. Vamos conferir agora nos clássicos bandeirantes. Pfeiffer Fighting, Superman.
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0: Agora, na Bandeirantes, 11h48.

0: E continuamos os clássicos bandeirantes dessa noite, falando agora de Lawrence. You will never find another love like mine.
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0: 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Uma curiosidade fascinante sobre You'll Never Find Another Love Like Mine, de 1976, é que ela foi o maior sucesso da carreira de Lou Rawls, mas quase não aconteceu daquela forma. A música foi escrita pela lendária dupla Gamble e Huff, os arquitetos do som de Filadélfia. Originalmente, ela foi pensada como uma balada lenta, mas durante a gravação, decidiram acelerar o ritmo para um estilo disco soul sofisticado. Essa mudança foi o que garantiu o topo das paradas e transformou a voz de barítono de Rawls em o ícone das pistas de dança. Vamos conferi-la agora nos clássicos bandeirantes. Lou Rawls, You Will Never Find Another Love Like Mine.
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1: Rádio Bandeirantes, boa música e informação. Estamos fechando mais um Clássicos Bandeirantes nessa noite de sexta-feira. Eu, Joelson Costa, agradeço pela sua sintonia aqui em 89,9. Me despeço de você, mas temos um encontro marcado amanhã, a partir das 18 horas. Uma boa noite e até lá. Tchau, tchau.
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2: 5:01, alô São Paulo, bom dia Brasil. Folhinha virando na alvorada do outono. Hoje é sábado, 9 de maio de 2026, com lua que é cheia, mas vai mudar para minguante hoje, às 18:13. O sol vai nascer às 6:30 e vai se pôr às 17:35. Não sabemos se ele vai aparecer aqui em São Paulo não, hein? Porque o tempo virou ontem. Ontem ficou o dia inteiro nublado, mas não choveu aqui na cidade de São Paulo. Foi o que já tinha adiantado a Jade Ramos pela manhã sobre a previsão do tempo para essa sexta-feira. Com rajadas de vento muito fortes, foram mais fortes na região sul, né, por onde entrou essa mudança de tempo, esta frente fria por causa de um sistema de baixa pressão. E lá no sul tivemos realmente muitos estragos. Rio Grande do Sul, em Santa Catarina, no Paraná, tivemos queda de árvores, estruturas danificadas, com ventos de até 70, 80 km por hora. Muita gente ficou sem energia elétrica em Porto Alegre. E na madrugada, nós vamos conferir daqui a pouquinho, mas pode ter registrado geada em Santa Catarina, no Paraná. Hoje aqui em São Paulo ainda faz calor, temperatura deverá ser elevada, mas à noite já, aí vira de vez. E aí deve vir chuva e amanhã, dia das mães, domingo, deverá ser um dia de tempo muito nublado, muito fechado aqui em São Paulo. Vamos passar pelas capitais, de acordo com o Instituto Climatempo. Porto Alegre hoje terá mínima de 8 e máxima de 17. Florianópolis, entre 15 e 18, uma pequena amplitude térmica. E Curitiba poderá registrar mínimas de 10 e máxima de 17 graus. Aqui na região sudeste, então São Paulo entre 20 e 28, cerca de 5 milímetros de chuva, mas em forma de pancadas, né, à noite, que poderá ser mais forte em alguns momentos. Vitória, no Espírito Santo, terá calor entre 21 e 30 graus. No Rio de Janeiro, mais ainda, entre 21 e 34. E em Belo Horizonte, entre 16 e 27 graus. Brasília, com temperaturas variando entre 18 e 28 graus. No Nordeste, Fortaleza, entre 24 e 28. Aracaju, entre 23 e 26. Salvador, entre 24 e 29. E Maceió, entre 23 e 27 graus. E Manaus, entre 25 e 31, João Pessoa, entre 25 e 27. São algumas das temperaturas em algumas capitais do país. O CGE informa que aqui em São Paulo, essa propagação da frente fria, né, acompanhada por uma massa de origem polar, muda, enfim, mesmo tempo, nesse final de semana, com chuvas, rajadas de vento e acentuado declínio das temperaturas. Hoje, como eu disse, os termômetros ainda começam na marca dos 20, 21 graus, né? Ainda está bem agradável. Aí as máximas podem chegar até a 29, de acordo com o CGE, aqui na cidade de São Paulo. O índice de umidade chegando aos 45%. As rajadas de vento hoje podem superar os 50 km por hora. E a aproximação dessa frente fria começa a mudar o tempo de vez entre o final da tarde e decorrer da noite, com aumento de nebulosidade, chuvas isoladas e chuviscos. Amanhã, a temperatura cai de vez, acentuado o declínio. As máximas não devem superar os 21 graus e as mínimas podem chegar aos 14 no período da tarde. Nós vamos acompanhando e monitorando esta situação ao longo do dia. Quem sabe dá uma virada aí, né? E a chuva não vem tão forte como é esperada, com pancadas amanhã, que sempre traz uma grande preocupação. E é um dia que onde haverá muito movimento nas ruas, né? As pessoas deixando suas casas para visitar a mamãe, a vovó, né? Muita gente pegando a estrada para também fazer essas visitas, não é? Bom, vamos às efemérides deste dia 9 de maio. Hoje é aniversário dos municípios de Juína, que fica no Mato Grosso do Sul. De acordo com o último censo, tem 45.869 habitantes. Padre Bernardo, em Goiás, com 34.967. Pintadas e Teixeira de Freitas ficam na Bahia. Pintadas tem 10.325 habitantes e Teixeira de Freitas é a maior delas, 145.216 habitantes. Nós lembramos nessa data, fazendo 77 anos, William Joseph Martin Billy Joel.

Billy Joel nasceu no Bronx, na cidade de Nova York, conhecido como, coextensivo com o Condado do Bronx, no estado americano de Nova York. Em 1949, esse cantor, compositor e também pianista, seu primeiro sucesso foi Piano Man, lançado em 1973. Mas nos anos de 1970, 80 e 90, Billy Joel alcançou por 33 vezes o top 40 nos Estados Unidos. Todos com suas próprias composições. Ganhou o Grammy 6 vezes das 23 nomeações que recebeu. 150 milhões de álbuns pelo mundo afora. Em 2013, Billy Joel recebeu o Prêmio Kennedy, que é a maior honraria estadunidense por influenciar a cultura americana através da arte. Olha só.

legal esse videoclipe. Não sei se você está lembrado. Ele é frentista de um posto de gasolina, né? Aí chega um carrão. Ele está lá cantando com os colegas. Aí chega um carrão com uma moça muito bonita. Chapéu, assim, né? E eles vão todos atender a moça, né? No posto de gasolina. Todos os frentistas, né? Ela com vestido branco e preto, chapéu. Você deve estar lembrado desse videoclipe. Essa juventude, né, Elton Dias, não sabe que é videoclipe, né? Né? Não é verdade? Nós tínhamos tantos legais, né, nos anos 1980, 90, né? Muito bem produzidos, era bem legal.

0: Hoje quem está com a gente aqui é o Lucas Taveira, relembrando velhos tempos, né? Ele participa aos sábados agora no revezamento de produtores coordenadores. Está numa fase, né, Tom Dias? E aí ele falou aqui para mim que ontem ele assistiu, falando em videoclipe, ele assistiu ontem a cinebiografia de um dos maiores, né, na música e nos videoclipes, o Michael Jackson, que marcou a história com tantos, né? O Billie Jean, o Thriller. Você gostou, Lucas? Bom dia.
1: Ótimo dia para você, Sil, para Ailton, todo mundo ligado aqui na Rádio Bandeirantes. Gostei muito, viu, Sil? Conta muitos detalhes que você nem imaginava, né? Acho que para os mais jovens, assim como eu, não tem a memória tão fresca, claro, da vida do Michael Jackson. E falando especificamente dos clipes, né? O Thriller, eu lembro de, assim, aquela lembrança de criança, que é aquele videoclipe que ele se caracteriza de monstro ali, né? No cemitério.
0: Tipo, morto-vivo.
1: É morto-vivo, né? E eu tinha muito medo, né, do clipe quando eu era criança. E vendo toda a produção que mostra no filme, dá pra ver que ele pensou em cada detalhe e mostra também que ele não tinha ainda decidido qual seria a música do álbum, né? Ele cria o álbum, mas não tinha a música. E aí ele começa a assistir filmes de terror e então cria o Thriller e lança como a principal música do álbum. E, nossa, muito interessante o filme. Eu recomendo aí todos os ouvintes assistirem, porque mostra muito do Michael Jackson e do artista que ele foi completo, assim, até com os irmãos antes do Jackson 5, né, e depois na carreira solo.
0: É, claro que como toda cinebiografia é muito romantizado, sim, né, e é assim, especificamente, eu não assisti ainda, mas muita gente tem, da crítica, tem falado mal, porque não contou alguns aspectos da vida e passagens do Michael Jackson. Muita gente diz que, como para nos anos 1980 e pouco,
1: isso,
0: né?
1: 84, se não me engano.
0: Então, há uma especulação de que haverá uma segunda parte, continuação,
1: filme 2,
0: né? Do filme, para contar o restante da vida do Michael. Mas é para fãs, né? E é cinema. Cinema tem as suas licenças poéticas também.
1: Totalmente.
0: Né?
1: É a história também, né? Você entender a vida de um astro como Michael Jackson, acho que para os mais jovens, assim, é muito legal. Muito
0: imagino,
1: legal.
0: Imagino. E eu sempre conto aqui, né, Lucas, para quem não sabe, o Michael se inspirou muito no Bob Fosse, né, no coreógrafo Bob Fosse, nas suas danças, né, da criação dos seus passos. Quem é mais antigo, assistiu a primeira versão do Pequeno Príncipe, que tem a participação do Bob Fosse, pode assistir, que vai ver lá os passos que o Michael Jackson utilizou depois. Ele que era um grande coreógrafo, um dos maiores, né? E o Michael se inspirou muito nele também. O que você quer colocar? Qual que você está colocando aí? Você está procurando? Essa coisa das músicas mais românticas do Michael. Conversando aqui, o Ailton vai procurando aí. Eu gosto também da Mirro, que também é uma mais balada, assim, né? Olha como a gente começou com o Billy Joel e ia terminar no Michael Jackson. Mas tá valendo. Hoje é sábado, vamos relaxar. E aí, mudando completamente de ritmo, viu, Ailton? Daqui a pouquinho a gente toca um pouquinho mais. Nós vamos lembrar hoje também, há 24 anos, a morte de Adelino Moreira de Castro. O Adelino, que era um compositor luso-brasileiro, nascido em Gondomar, uma cidade portuguesa, na sub-região da área metropolitana do Porto, no dia 28 de março de 1918, faleceu no Rio em 9 de maio de 2002. E entre suas obras destaca-se o seu grande sucesso, A Volta do Boêmio, gravada por Nelson Gonçalves.

0: 5h17, já estamos recebendo algumas mensagens pelo WhatsApp. Como eu fico sozinha aqui aos sábados, né? Por escrito a gente consegue ver mais rapidamente. O Fábio Lima de Santos pede um miado para a mãe, Maria, e todas as mamães presentes ou que já viraram estrelas, né? Obrigada pela sua mensagem. Tem mensagens gravadas também, a gente precisa ouvir. Sem dúvida, ouvindo Billy Joe, eu tenho certeza de que vivemos a melhor fase de toda a era humana. É o Edgar Fabre, do Alto da Lapa. Silvânia, eu até ficava na frente da TV, no Barros Alencar, para assistir a nova do Michael Jackson. Você sabe que, viu, Lucas, você que é mais jovenzinho, havia toda uma expectativa quando o Michael Jackson ia lançar novos videoclipes. Passava primeiro no Fantástico. Então, todo mundo parava para assistir. O Thaí Lebrão que está lembrando aqui que ele ficava no Barros de Alencar para assistir, né? E era isso mesmo. O Ricardo do Jardim Primavera também está a caminho do trabalho, desejando bom dia. O senhor também. Vamos colocar o nome inteiro? Eu gosto sempre de falar o nome inteiro das pessoas, né? O que mais? José, o Limírio José de Barros Neto, em Aparecida de Goiânia, sempre na escuta. Também o Orivaldo Lourenço no Guarujá, dizendo que lá choveu um pouco à noite. Hoje é caminho de Santos logo pela manhã. Quem é? O professor Dalton Bartolomeu. E como que é? Manda uma camisa aqui, foto de uma camisa. Estarei usando no dia 30 de maio no jogo Santos e Vitória. Ah, já vamos falar sobre o esporte, tá bom? Aqui em Bauru tá bem friozinho, é o Gebara. São algumas das mensagens que estão chegando aqui por escrito, tá bom? 5h19, Lucas, tá preparado para falar do esporte? Então vamos lá.
1: Vamos lá então, Sil. Começando com a rodada deste sábado do Campeonato Brasileiro na Série A. 16h, Coritiba e Internacional. Coritiba que vem fazendo um bom campeonato, né? O Internacional, pelo contrário, já está brigando ali na parte de baixo da tabela. Um pouco mais tarde, às 6h, tem Fluminense e Vitória. E às 21h, Bahia e Cruzeiro. Hoje também tem campeonato da Série B, muitos jogos, viu? Goiás e Vila Nova, o clássico lá de Goiânia. Tem Atlético e Cuiabá, Ponte Preta e Sport, Ceará e Atlético Goianiense, CRB e o Operário do Paraná, Juventude e Criciúma. Amanhã tem mais rodada tanto do Campeonato Brasileiro quanto também da Série B do campeonato. Vou então começando com o Campeonato Brasileiro, Atlético Mineiro e Botafogo abrem a rodada do domingo às 16h, fazendo esse jogo. Já o Palmeiras vai visitar o Remo também às 16h, Palmeiras líder do campeonato, né? Às 18h30 tem Santos e Bragantino e também às 18h30 o clássico da rodada aí que tá todo mundo esperando aqui em São Paulo, Corinthians e São Paulo na Arena Corinthians, né? Então, jogo importante aí entre Corinthians e São Paulo, que vai ser disputado às 18h30, com transmissão da Rádio Bandeirantes, né? Mirassol e Chapecoense também às 18h30, um pouco mais tarde, Grêmio e Flamengo às 19h30, já o Vasco enfrenta o Atlético Paranaense às 20h30 da noite e fecha a rodada do Campeonato Brasileiro da Série A. Na Série B, 3 jogos no domingo, Náutico e América Mineiro, Avaí e Fortaleza, Novo Horizontino e Botafogo. Na Série B, o Fortaleza é o líder do campeonato, vem fazendo uma campanha bem boa, viu? 14 pontos em 7 rodadas, tá jogando muito bem o Fortaleza. Só passando também por um outro esporte, Sil, teve Mundial de tênis de mesa ontem, viu? Isso. E o Brasil acabou sendo eliminado, viu, Sil?
0: Já tinha caído fora da parte feminina, né, por equipes. Isso. E ontem foi a vez da masculina, né?
1: A grande expectativa era do Hugo Calderano, né, que é a grande estrela do Brasil no tênis de mesa, então o Brasil acabou perdendo no tênis de mesa por equipe, são 3... jogos, né? Se enfrenta, são 3 jogos. O Hugo Calderano perdeu e seus outros 2 companheiros também acabaram perdendo. Então, vitória por 3-0 da equipe francesa, que agora vai enfrentar a China na semifinal do Campeonato Mundial de Tênis, que está sendo disputado lá em Londres, viu, Sil?
0: E amanhã tem a final da Superliga Masculina de Vôlei, jogo único, entre Cruzeiro e Campinas, a partir das 10 horas da manhã. Olha, provoquei os nossos ouvintes, viu, Lucas? Agora muitos mandando foto, lembrando de videoclipes. O Roberto Santos de Santos deixa a dica do filme do James Brown. Que filme é? Deixa eu ver. Ô, foto, mas eu não estou conseguindo enxergar. Está muito pequenininho. O homem que mudou as regras, o ícone que mudou o mundo. Se procurar isso, eu não estou lembrada, tá bom? Michael Jackson era muito fã do James Brown também. Ah, sim, também. Eu falei que o Bob Fosse foi um dos... das grandes influências, uma das grandes influências para o Michael, mas o James Brown também tinha aquele passinho, né, de arrastar o pé assim, de fazer o moonwalk, né, que depois o passo chegou como moonwalk. Só olhar a coreografia dos dois e veremos muitas semelhanças. Sim, é o Hélio Oliveira de Onápolis. E tem um outro também artista, preciso procurar aqui. Um ouvinte me mandou outro dia, não tô conseguindo lembrar. Certamente ele vai mandar daqui a pouquinho para refrescar minha memória. Mas o Bob Fosse é incrível, são todos os passos. Além do Souza de Anapurus, também na escuta, o Ricardo que mandou a mensagem, mandou o nome completo, é Elias Ricardo dos Santos, do Jardim Primavera. O Valdemir de Mauá também mandando mensagem. Ailton, tem um pedido de alô, já mandei um aí para você, pode soltar?
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3: Ô Silvana, bom dia. Meu nome é Bernardo. Manda um parabéns pra minha querida mãe, Dona Deise. Fez 91 anos, dia 10 de abril. Um beijo no coração dela e de todas as mães desse maravilhoso Brasil. Bom dia.

0: É, hoje é um dia de muitas emoções, né? Já antecipando amanhã, dia das mães. Abraço a mamãe, beije muito a mamãe. Respeite. Faz falta, viu? Pra quem não tem. Né, Tom Dias? A gente sabe bem, né? Ailton, tem mais mensagem falando sobre o Michael Jackson, solta. E sobre os videoclipes.
1: Bom dia, Silvânia. Bom dia, Lucas Taveira. Ó, eu, na época, eu ficava assistindo o Barro de Alencar e tinha o concurso de grupos do Michael Jackson. Tinha até das mulheres lá, Michael Jackson, lá, sei lá, não lembro bem. Mas era legal, mas era gostoso. Nossa Senhora. Tinha cada dança, cada grupo de dança que, olha, era bonito demais, era bom. Hoje, a molecada de hoje não sabe de nada. Abraço, Marco Jorge de Fernandópolis.

0: Tá aí, começamos o programa com muita música, mas também informação. Já falamos sobre o tempo, já falamos sobre o esporte, mas tem assunto hard também. Daqui a pouco a gente toca mais música para dar uma aliviada, mas vamos trazer para você informação, porque o ministro do Supremo, Alexandre de Moraes, será o relator de ações apresentadas ao tribunal que questionam a validade da chamada lei da dosimetria. O magistrado foi sorteado ontem e já pediu informações sobre o tema à presidência e ao Congresso, que terão 5 dias para responder. Depois, a Procuradoria-Geral da República e a Advocacia-Geral da União terão 3 dias para se manifestar. Aprovada no ano passado, a lei permite a redução de penas de condenados pelos ataques de 8 de janeiro de 2023. O projeto foi promulgado ontem pelo presidente do Congresso, Davi Alcolumbre, após o presidente Lula se recusar a assinar o texto. O petista já tinha vetado a proposta, os vetos foram derrubados pelos parlamentares na última semana. A base do governo já avisou que vai recorrer ao STF, alegando que a redução é inconstitucional. A Federação Pessoal Rede e a Associação Brasileira de Imprensa também questionam a lei. Na avaliação do cientista político e colunista da Bandeirantes, Fernando Schiller, o governo perdeu a oportunidade de iniciar um processo de pacificação.
1: A opção do PT, do presidente Lula e do governo é ir para o confronto. Né? Os partidos ligados ao governo anunciam que vão entrar com uma ação no Supremo Tribunal Federal questionando o PL da dosimetria, né? Basicamente para manter a retórica aí da defesa da democracia. Ou seja, a prioridade é a disputa eleitoral, é a preservação da polarização política, especialmente porque o adversário é Flávio Bolsonaro, e não um gesto que, na verdade, é um gesto de justiça com pessoas, por exemplo, que contribuíram com R$500 num Pix de uma vaquinha, foram condenadas a 14 anos. Ou aquela senhora, mãe de 2 filhos pequenos, que escreveu com batom, perdeu mané e também foi condenada a 14 anos de prisão. Se perdeu uma grande oportunidade, não só o governo, o presidente Lula, mas eu diria o país, de um processo necessário de reencontro e pacificação.
0: Ontem, a defesa do ex-presidente Jair Bolsonaro solicitou ao Supremo a revisão da condenação por tentativa de golpe de Estado. O pedido foi apresentado nesta sexta e não tem relação com a lei da dosimetria. Os advogados pedem a anulação do processo e afirmam que o caso deveria ser julgado pelo plenário da corte. A defesa também solicita que a ação seja distribuída a ministros da segunda turma que não participaram do julgamento. No pedido, os advogados alegam erro judiciário e contestam a competência da primeira turma do STF. A medida é considerada excepcional e não representa um novo julgamento. Bolsonaro foi condenado a 27 anos e 3 meses de detenção e atualmente cumpre prisão domiciliar humanitária temporária por causa da saúde. São 5h29, Ailton, tem mensagem de ouvinte.
2: 11-999-048756.
3: Um excelente dia, Silvane Alves, equipe Pulo do Gato. Band Best, aqui quem vos fala é Aurélio Bibian, aqui de Santos. E o meu miado especial vai para todos vocês, da Bandeirantes, do Pulo do Gato, que alegram todos os dias as nossas manhãs e tratam os ouvintes com o maior carinho. O meu miado especial vai para todos vocês, de coração.
0: Obrigada, tem mais mensagem.
4: Oi, Silvânia, bom dia.
0: Bom dia.
4: É, hoje é o aniversário do meu esposo, Valdir, e eu, Lucilene, junto com meu filho Davi, gostaríamos de pedir um miado especial para comemorar os 78 anos de idade dele. É, nós somos de São Bernardo do Campo.
5: Silvânia Alves, bom dia. Meu nome é Fabrício, motorista de ônibus. Só para avisar aí, acabei de subir a Anchieta aqui e no final da Anchieta está fechada a continuação dela, sentido ABC, sentido São Paulo, sendo obrigado os motoristas a pegarem a interligação de Imigrantes e continuar o trajeto. Então, a melhor opção para a subida é Imigrantes, tá? A melhor opção para a subida está sendo Imigrantes no momento. Obrigado, bom dia a todos e feliz Dia das Mães, viu?
0: Obrigada pelas mensagens. O Corpo de Bombeiros informa sobre um acidente na Dutra, na região de Guarulhos. Um caminhão chocou-se contra uma van, teve um tombamento de carro, as vítimas fora do veículo sendo atendida essa ocorrência pela concessionária. E também registra um incêndio durante a madrugada na altura do rodovia Anchieta, na altura do quilômetro 34, em São Bernardo do Campo. Um fogo num caminhão e quatro viaturas empenhadas para atender esta ocorrência. Aliás, havia uma dúvida aí ainda do Corpo de Bombeiros, antes do atendimento, se foi um caminhão ou um ônibus. Estamos aguardando mais informações. 5h31, a gente começou o programa falando sobre o tempo, né? O Ceará está em alerta de chuvas intensas. Nós vamos para lá com a repórter Melina Mello.
2: O Instituto Nacional de Meteorologia, INMET, emitiu alertas de chuvas intensas para todo o Ceará neste sábado, 9 de maio. Todos os 184 municípios do estado estão sob alerta amarelo, enquanto 89 cidades também entram em alerta laranja, considerado mais grave. Segundo o órgão, as chuvas podem chegar a 100 milímetros por dia, acompanhadas de ventos de até 100 km por hora, com risco de alagamentos, descargas elétricas, queda de árvores e interrupções no fornecimento de energia.
0: O governo federal reconhece situação de emergência após enxurrada afetar 400 pessoas em cidade do Acre. Lívia Maciel.
6: O governo federal reconhece a situação de emergência no município de Chapuri, no interior do Acre. A medida já foi publicada no Diário Oficial da União. No dia 16 de abril, a cidade registrou 76 milímetros de chuva em apenas uma hora, que elevou para 100 milímetros na tarde do mesmo dia. De acordo com a Defesa Civil acreana, a enxurrada afetou mais de 400 pessoas. Com o reconhecimento, Chapuri poderá solicitar recursos da União para ações de assistência à população.
0: 5 horas e 32 minutos, com menos da metade do limite de abastecimento, o nível do sistema Cantareira preocupa. Juliana Nogueira.
7: O sistema Cantareira está com um nível de abastecimento 2% menor do que um mês atrás. Na comparação, o maior reservatório de água da região metropolitana de São Paulo tem 19 bilhões de litros de água a menos no início do período seco. A queda já era esperada, já que o período de chuva só retorna em setembro com a primavera. Mesmo assim, o nível não era tão baixo para um mês de maio em 10 anos, agora com 41,7%. Segundo a Agência de Águas do Estado de São Paulo, o reservatório funciona atualmente na faixa 2 de atenção.
0: 5h33, foi o caminhão mesmo que pegou fogo, foi, olha só.
8: Bom dia, Silvânia. Aqui é Alessandro, carreteiro de São Vicente. Silvânia. Pessoal, KM-37 aí da rodovia Anchieta, sentido Baixada, tem um caminhão pegando fogo no KM-37, o caminhão Fighter, pegando fogo no KM-37 da via Anchieta. Melhor opção para quem vai descer aí é vir pela interligação aqui, pela Imigrantes. Tá parado lá a Anchieta. Faz o atendimento aí ao caminhão.
0: Obrigada pela informação. 5h34, seguimos com os nossos repórteres. No ABC Paulista, o secretário de São Caetano deixa cargo após repercussão de declarações capacitistas. Arthur Coelho.
9: O secretário de Esportes de São Caetano do Sul, no ABC Paulista, pede exoneração do cargo após polêmica gerada por declarações feitas em audiência pública na Câmara Municipal. Em nota, nesta sexta-feira, Mauro Chequim reconheceu erro de abordagem do tema inclusão no esporte e pediu desculpas pelo ocorrido. Na audiência, ele chamou a inclusão de pessoas com deficiência no esporte de problema e afirmou que não consegue trabalhar com esse público. As falas foram repudiadas pelo Ministério Público e o Comitê Paralímpico Brasileiro. O Ministério Público abriu inquérito para apurar eventual prática de discriminação, capacitismo institucional e omissão de políticas públicas inclusivas na Secretaria.
0: 5h35, uma confusão envolvendo o cantor Ed Motta no restaurante do Rio, por causa da chamada taxa de rolha, tem chamado a atenção nos últimos dias. O músico se revoltou por ter que pagar para consumir o vinho levado de casa. Hoje não existe uma regra nacional sobre a cobrança pelos estabelecimentos. Vamos acompanhar a reportagem do Márcio Campos.
10: Um restaurante da Zona Sul de São Paulo tem uma adega com cerca de 1.200 garrafas de vinho. Os preços variam de R$ 120 a R$ 650. Se o cliente optar por trazer a bebida de casa, terá de pagar R$ 60, como explica o proprietário Cláudio Vieira de Moraes.
11: Quando o cliente ele entra num restaurante com uma garrafa de vinho, assim que ele senta à mesa, o garçom já instruir sobre a taxa rolha.
10: De acordo com Joaquim Saraiva, diretor da Associação Brasileira de Bares e Restaurantes, a taxa rolha existe porque o estabelecimento precisa cobrir custos, por exemplo, com o local, taças, guardanapos, balde com gelo, serviço de garçons.
12: É apenas um serviço simbólico, porque a casa tem vinho para vender, deixa de vender. Tem casas até que não cobram, tá? Mas é justo, porque tem toda uma manutenção.
10: Esse é um assunto conhecido dos amantes do vinho e sempre gera discussão. É que esse tipo de cobrança não tem uma regulamentação nacional. Cada estado ou município pode fazer a sua própria lei e o bar ou restaurante cobra a taxa se quiser. O tema ganhou destaque nesta semana porque o cantor Ed Mota se revoltou com a taxa num restaurante do Rio de Janeiro. Disse que em outras visitas não foi cobrado. Ele arremessou uma cadeira no chão e saiu. Depois, amigos do cantor e clientes de outra mesa discutiram. Um colega de Ed Mota pegou uma garrafa e agrediu um homem. O caso terminou na delegacia. Nesse ano, a capital fluminense regulamentou a taxa da rolha. A lei diz que o estabelecimento deve informar a cobrança de forma clara. O lugar também não é obrigado a aceitar que o cliente leve bebida de fora. Ouça o que diz Pedro Toron, diretor de fiscalização do Procon paulistano.
13: A obrigação do restaurante é preferencialmente de ter no cardápio especificado a taxa rolha e o valor. Se não tiver no cardápio, que sempre seja informado de forma clara para o cliente, verbalmente que seja, o valor da taxa e que ela vai ser cobrada.
10: R$ 150 é a taxa cobrada pelo Ricardo Trevisani no restaurante dele. O valor está na carta de vinhos. Por dia, em média, 10 garrafas são trazidas por clientes.
14: Você tem 11 rolhas, 5 são de clientes.
15: Vieram de fora?
14: Sim, 5 vieram de fora, hoje no nosso almoço.
0: História, né? 5h37, o ouvinte Sérgio Oliveira fala aqui sobre as saudades da mãe, né, seu Sérgio? E também manda uma mensagem avisando sobre uma ocorrência.
16: Silvânia, KM-36 do Rodoanel, pista externa, né, sentido litoral aí, acabou de estourar um pneu de uma carreta aqui, voou até o meio da pista, faixa 1 e faixa 2 ali, cheio de destroços. Acabou de acontecer na minha frente aqui, hein? Alerta pro pessoal que estiver pegando o Rodoanel aí, KM-36, sentido litoral. Um abraço, Sérgio, de São Bernardo do Campo.
0: Obrigada pela informação. 5h38. Olha, o caminhoneiro que matou uma estudante atropelada em Jacupiranga, no interior de São Paulo, vai responder por homicídio consumado e atentado com dolo eventual. Matheus Henrique Poli Garcia, de 37 anos, foi preso depois que uma testemunha apresentou à polícia um vídeo dele bebendo enquanto dirigia. A gravação foi feita pelo ajudante do condutor horas antes da tragédia. Joyce Akemi Santana Muraoka, de 19 anos, foi atingida pelo caminhão num ponto de ônibus, na rodovia José Edgar Carneiro, SP-193. No momento do acidente, ela estava a caminho da faculdade. Um outro homem, de 45 anos, também ficou ferido e está internado em estado grave. O caminhoneiro chegou a ser preso no dia do atropelamento, mas disse que era o ajudante que estava ao volante e que ele tinha fugido. O delegado Carlos Ceroni diz, no entanto, que as provas obtidas pela investigação derrubam o argumento do suspeito.
17: A pessoa que ele tinha acusado de ser motorista era que estava no passageiro, né? E quando nossas equipes de policiais civis localizaram esse indivíduo e falaram a respeito dos fatos, ele de pronto já começou a mostrar as provas, né, que indicavam que, na verdade, o Matheus era o condutor do veículo e estaria, então, embriagado.
0: Matheus Henrique Poli Garcia está preso preventivamente após uma decisão da Justiça. Ele foi localizado pela polícia na cidade paulista de Piedade. 5 horas e 40 minutos já, Ailton?
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0: 5h41, toda quinta-feira aqui no Pulo do Gato, nós temos a participação da Priscila Bernardes, da Assessoria de Comunicação do INSS em São Paulo. E reprisamos essa participação, sempre com informações importantes, aos sábados. Priscila, amanhã é Dia das Mães e, aproveitando esse tema, gostaria que você informasse quem tem direito ao salário maternidade. Bom dia.
19: Bom dia, Silvânia. Tem direito ao salário maternidade as pessoas que se tornam mães e sejam seguradas da Previdência Social. Também é pago para as mães que estejam no período de graça, que é aquele tempo em que a pessoa continua tendo direito aos benefícios, mesmo sem estar recolhendo a Previdência. Assim, mulheres desempregadas ou que não estejam com a contribuição em dia também podem ter direito ao benefício. O período de graça é de 6 meses após a última contribuição para as contribuintes facultativas. Já para quem exerce atividade remunerada, o período de graça é de 12 meses. Esse tempo conta a partir do fim das contribuições ou do término de benefícios por incapacidade ou salário maternidade. Nesse último caso, o período pode ser acrescido de mais 12 meses se a pessoa tiver mais de 120 contribuições sem perder a qualidade segurada. Há ainda a possibilidade de acréscimo de 12 meses se a pessoa está desempregada e cadastrada no SINE, que é o Sistema Nacional de Emprego, ou recebendo o seguro-desemprego. Destaco ainda que a pessoa pode ter direito ao salário maternidade ao se tornar mãe por parto, por adoção ou por obter guarda judicial para fins de adoção. Além disso, a segurada que sofre um aborto que não seja considerado criminoso pela legislação também tem direito ao benefício.
0: E como é calculado o valor do salário maternidade?
19: O valor do benefício varia de acordo com o tipo de vínculo da segurada com a Previdência Social. Se ela for empregada ou trabalhadora avulsa, o valor pode até ultrapassar o teto previdenciário, mas limitado ao teto constitucional, que é a remuneração dos ministros do STF. O valor do benefício será igual ao da remuneração integral da segurada, equivalente a 1 mês de trabalho. Se a remuneração dela for variável, é considerada a média aritmética simples dos 6 últimos salários. Lembrando que a empregada de empresa deve solicitar o salário maternidade na própria empresa. Já para a empregada doméstica, o valor do benefício é o mesmo do último salário de contribuição feito ao INSS. Portanto, está limitado ao teto previdenciário. Já nos casos da segurada desempregada, contribuinte individual ou facultativa, o cálculo é mais complexo. Ele leva em conta os 12 últimos salários de contribuição existentes em um período não superior a 15 meses. O valor mensal do benefício será de 1/12 da soma desses salários de contribuição.
0: E para terminar?
19: Por último, mais um detalhe sobre o salário maternidade. Trata-se do prazo durante o qual ele será pago. Antigamente, no caso de adoção, o período de pagamento podia ser de menos de 120 dias, dependendo da idade da criança. Agora, não é mais feita essa distinção. Todas as seguradas que se tornam mães têm direito ao benefício por 120 dias, independente de ser mãe biológica ou adotante, e independente da idade da criança adotada. Mas destaco que para a adotante ter direito ao benefício, a criança deve ter no máximo Mas destaco que para a adotante ter direito ao benefício, a criança deve ter no máximo 12 anos.

0: gravada também, Elton.
1: Bom dia, bom dia, bom dia, Silvana Alves, bom dia, Pulo do Gato. Aqui é Roberto Júnior, de Uberlândia, Minas Gerais, que hoje está aí com 19 graus e pode chegar até a 29 graus. Bom dia a todos os ouvintes aí do Pulo do Gato. Estamos juntos todos os dias a caminho do trabalho. Bom dia!
2: Bom dia, Silvana. É o ouvinte Marcelo de Mauá. Sobre música aí, Michael Jackson, enfim, o pessoal de outra geração, eu sempre achei que as escolas públicas deveriam ter aula de música, não é, para a pessoa aprender a tocar, para mostrar para a pessoa o que é rock, o que é jazz, o que é blues, o que é bossa nova, o que é MPB, o que é sertanejo raiz, para que aí os jovens escolham o que gostem. Porque senão fica no modismo de tocagem de rádio músicas que, não, na minha ótica, não tem a qualidade do passado. Então seria bom mostrar aos jovens, desde o ensino fundamental, músicas, estilos musicais.
0: Boa, é isso aí, Marçal. Eu estava comentando aqui com o Ailton Dias, nós tivemos, né, aula de música, mas era muito básico, né, no primário, né,
3: aula, né?
0: É, mais ou menos assim, né, que era um dia mais leve, e aí tinha o caderno de música, a gente aprendia a fazer as cifras, as notas musicais. Mas era tudo muito, muito por cima, né? Vamos dizer a verdade, né, Elton? Pelo menos
3: na minha época eu tinha a sorte que tinha um aluno que a mãe dele tinha um conservatório musical e ele tocava bem. Aí ele agitava as meninadas. Né?
0: Que bom, muito bom. Muito obrigada pela sua participação. 5 horas e 49 minutos. A discussão no Supremo que pode modificar a distribuição dos royalties do petróleo no país preocupa cidades do litoral norte de São Paulo. Vamos às informações da repórter da Band Vale FM, Isabela Valucas.
4: Depois de mais de uma década de impasse, a discussão sobre a lei dos royalties, que prevê uma redistribuição mais igualitária desses recursos entre estados e municípios, volta a ser analisada pelo Supremo Tribunal Federal. Em São Sebastião, parte importante da economia está ligada ao setor petrolífero. O município abriga estruturas como o Terminal Marítimo Almirante Barroso, áreas de tancagem e gasodutos. O economista Edson Querido explica o que muda com a lei.
5: Quais são os efeitos imediatos disso? Primeiro, o orçamento dos estados produtores, né? Teriam caído drasticamente, dada a redução. Diminuindo o orçamento, as áreas básicas ficam prejudicadas. Saúde, educação, saneamento, segurança pública, segurança alimentar.
4: O prefeito de São Sebastião, Reinaldinho, é contra a medida. Segundo ele, se o rateio igualitário acontecer, o montante recebido pelo município vai diminuir drasticamente.
6: Tudo que nós fazemos, coleta de lixo, obra, investimento, maquinário, limpeza, tudo é utilizado os royalties. Se tirar os royalties do município, como cai de 380 para 60, praticamente o município se inviabiliza. Então nós temos aí quase 320 milhões de reais a menos, que é o que sustenta todos os nossos serviços essenciais.
4: Os royalties do petróleo são uma espécie de compensação financeira paga pelas empresas que exploram petróleo e gás natural. Esse dinheiro é distribuído entre União, estados e municípios produtores ou afetados pela atividade petrolífera. No litoral norte, cidades como São Sebastião e Ilhabela recebem esses recursos por conta da estrutura ligada ao setor. Em Ilhabela, a prefeitura também acompanha o julgamento com atenção. O município recebe royalties por estar na área de influência da exploração e do escoamento de petróleo na região. O prefeito Toninho Colucci afirma que a cidade conseguiu fazer uma poupança graças aos royalties recebidos.
7: A gente faz a poupança e vai lá tirar recursos dessa poupança para garantir a execução do planejamento.
4: Pela regra atual, estados e municípios produtores concentram a maior parte dos royalties. Se a lei for validada pelo STF, a divisão passa a incluir todos os municípios brasileiros, reduzindo o percentual destinado às cidades produtoras. O economista Edson Querido conta que os municípios e estados não produtores alegam que o petróleo é do Brasil e, por isso, o recurso precisa ter um outro modelo de distribuição.
5: Os estados não produtores, municípios não produtores, eles defendem que o petróleo

0: petróleo é do Brasil. Então, portanto, esses royalties seriam distribuídos ao Brasil todo, né? É, como está previsto na nova lei.
1: O julgamento foi retomado depois de anos de tentativas de acordo entre estados, municípios e o governo federal. A relatora do caso, a ministra Carmen Lúcia, votou ontem contra a mudança da lei que eleva os repasses para estados e municípios não produtores. O julgamento foi suspenso após pedido de vista do ministro Flávio Dino.
2: 5 horas e 52 minutos, já está em vigor a nova classificação indicativa estipulada pelo governo federal para o YouTube. O objetivo da mudança de 14 para 16 anos é proteger crianças e adolescentes de conteúdos violentos. Nessa lista entra a novelinha de frutas, um material que parece inofensivo, mas que reúne histórias de sexo, violência e até incentiva ao mundo do crime. Secretário de Direitos Digitais do Ministério da Justiça, Vitor Fernandes, diz que a novidade considera a presença de conteúdos considerados prejudiciais para menores.
3: Conteúdos que podem ser conteúdos que causam danos ao desenvolvimento de crianças e adolescentes. Uma orientação para os pais e responsáveis legais que devem controlar o acesso dos seus filhos a essa plataforma.
2: Na prática, não haverá uma fiscalização. A classificação indicativa serve como uma orientação aos responsáveis para saberem que há conteúdo impróprio para menores. Desde março, para se adequar ao novo ECA digital, tanto o YouTube quanto outras plataformas iniciaram um sistema de controle para contas de crianças e adolescentes. O estatuto também obrigou as plataformas de inteligência artificial a comunicar imediatamente sinais de violência detectados em conversas. O caso de uma menina de 12 anos, vítima de estupro no Paraná, que pediu ajuda a um chat de IA, reforçou essa responsabilidade das empresas. Ela usou a internet para se orientar após ser abusada pelo noivo da tia. A família teve acesso ao diálogo e denunciou o criminoso de 22 anos, que foi preso. O advogado especialista em direito digital, Guilherme Guimarães, destaca o impacto das novas regras.
4: O próprio ECA, ele obriga que as empresas disponibilizem ferramentas de controle parental, né, para os pais poderem verificar o que, é que a criança está fazendo, controlar o tempo de uso, né, garantir a segurança desses usuários, né. E se tiver qualquer conteúdo inapropriado, a plataforma, né, o fornecedor daquele produto ou serviço é obrigado a comunicar à autoridade competente.
2: O uso da inteligência artificial por menores e os limites da privacidade em caso de usuários que planejam crimes nas plataformas são temas discutidos no mundo todo. Nos Estados Unidos, a empresa OpenAI, dona do ChatGPT, está sendo processada por familiares de vítimas do ataque a uma escola no Canadá, em fevereiro. Na ocasião, a atiradora invadiu a instituição de ensino e matou 8 pessoas, incluindo várias crianças, e cometeu suicídio em seguida. A assassina teria usado a plataforma para planejar o ataque, além de pesquisar outros conteúdos violentos. Agora são 5 horas e 55 minutos. Seguimos em frente com o Pulo do Gato. Trazendo para você agora o CEDOM, o Centro de Documentação e Memória da Rádio Bandeirantes, no trabalho do jornalista Milton Parron e equipe Contexto do Parron. Prefeito de São Paulo, a segunda vez, Paulo Maluf exerceu o mandato entre 1º de janeiro de 1993 e 1º de janeiro de 97. Para sucedê-lo, Maluf indicou seus secretários das Finanças, Celso Pita. Para isso, ele adotou uma forma de apadrinhamento de maior risco na história política do Brasil. Temos duas sonoras do Paulo Maluf. Vamos à primeira.
5: É preciso transformar São Paulo numa cidade cada vez melhor. E o homem, para isso, tenha certeza, é o Pita. Ele foi meu secretário de Finanças e meu braço direito. É um homem sério, preparado, trabalhador. Nele, eu confio e por ele eu garanto. Veja bem, garanto tanto que peço a vocês, votem no Pita. E se ele não for um grande prefeito, nunca mais votem em mim.
2: A campanha, né, do Paulo Maluf. Ele é eleito, o Pita exerceu o mandato entre 1997 e 2000. Foi uma administração conturbada, cercada de denúncias de corrupção e, por essa razão, foi afastado 3 vezes do cargo por decisão judicial. No dia 9 de maio do ano 2000, Paulo Maluf veio aos estúdios da Bandeirantes e foi entrevistado por José Paulo de Andrade e Salomão Esper no jornal Gente. Adivinha a ação em que Maluf estava empenhado?
6: Me apresento como o melhor prefeito que São Paulo já teve não pela minha boca, pelo Datafolha, que vou deixar aqui à disposição de vocês, que tem um ano e pouco essa pesquisa. Em
7: o senhor
6: março,
7: acredita nisso?
6: Março de 99.
7: O senhor acredita nisso, que foi o melhor prefeito de São Paulo? O senhor se acha superior a Prestes Maia, Faria Lima?
6: Bom, eu não me acho. Quem diz isso é a população de São Paulo, que quando eu saí, me deu 60 a 62% de ótimo e bom. E não foi só o Datafolha, foi o Vox Populi, foi o Ibope. Portanto, eu quero dizer com muita sinceridade, eu tenho experiência para ser prefeito.
7: O senhor fez uma promessa, o senhor disse, não votem em mim se Pita não for um bom prefeito.
6: Se Pita foi o mau administrador, isso deve ser um sinal vermelho para que na próxima eleição não se elejam mais administradoras para a cidade de São Paulo. Porque a cidade de São Paulo não pode continuar sendo cobaia na mão de pessoas inexperientes.
2: Esse episódio sintetiza muito bem o que é a política, né? Bolsa de Valores de São Paulo ontem fechou em alta de 0,49%. O dólar comercial caiu 0,59% e o dólar foi negociado a R$ 4,89. Turismo, R$ 5,09. E o euro, com queda também de 0,23%, negociado a R$ 5,70. E 6 centavos. A Mega Sena tem sorteio hoje. O prêmio está acumulado mais uma vez. E a estimativa da Caixa Econômica Federal para quem acertar as 6 dezenas do concurso 3.006 da Mega Sena é de R$ 45 milhões de reais. Uma bolada, hein? Tem a luz aí, o Tom. Peraí, vamos lá. O Júlio César Roversi, de 47 anos, nos ouve de Sapopemba, aqui em São Paulo. O Daí Batista dos Reis, de Mossoró, no Rio Grande do Norte. Também tem a mensagem, não estou vendo aqui o nome, mas nesse mês de maio, a quermesse de Nossa Senhora de Fátima em Sapopemba, aí falando em Sapopemba, vai até o dia 31. Dia 13, que é o dia da Santa, tem várias missas e eventos, tá aí. Luiz Vanderlei de Campinas também acompanhando, desejando um feliz Dia das Mães a todos. O Marcelo Carreteiro está saindo de Vilhena, em Roraima. Roraima? Não. Não, peraí, não dá. O outro. Deixa eu procurar. Não, pedi o nome dele. Peraí. Hã? Sumiu. Não para de chegar. É Rondônia, hein? Não tem o nome inteiro, é Marcelo. Bom, Vilhena, em Rondônia. Destino ao Itupeva, aqui em São Paulo. Olha que viagem longa. Boa viagem. Ouvindo na cama o Billy Joel e mexendo os pés no ritmo da música. A Marli Gomes de São Bernardo. 29 marcou 6 horas.
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0: Muito bom dia, Brasília! Bom dia, seja muito bem-vindo, bem-vinda. Sábado, 9 de maio de 2026, começando mais um Pulo do Gato para você nesta manhã, neste fim de semana, neste friozinho de maio. É, para muitos nem tão frio assim, mas olha, se você for sair de noite ou sair de manhã cedo, como diria minha mãe, leva o casaquinho, viu, meu filho? Porque a temperatura cai consideravelmente, já dá para provocar aquela sensação de friozinho, principalmente se você tiver em atividades ao ar livre, seja à noite ou no início da manhã, dá para ter essa sensação de frio. Para se ter uma ideia, 17 graus é a temperatura nesse momento aqui na capital federal, umidade relativa do ar em 77%. O dia deve ser de sol, temperatura elevada no decorrer da, não só da manhã, mas da tarde também. 29 graus, essa é a previsão para hoje, sábado, aqui no DF, sem possibilidade de chuva. Tempo bom, com céu claro, essa é a tendência no decorrer do dia. Durante a madrugada, a temperatura caiu aos 16 graus, então aumentou um grau, pelo menos, nessa manhã de sábado, né, que dá essa sensação de friozinho. Quem eu sei que também está sentindo frio, já sente frio normalmente, mas com essas manhãs de temperaturas mais baixas, é a Natália Ferreiro. Bom dia, Nath, tudo bem?
1: Oi, Adriano, bom dia pra você, a todos que nos acompanham. Friozinho, mas eu gosto, viu, Adriano?
0: Gosta?
1: Não do ar-condicionado.
0: Não, ok. Eu achei, não vou dizer que eu fiquei surpreso, mas fiquei. Por antagônico que possa parecer, porque eu achei que você sempre foi do calor.
1: Não, eu gosto.
0: Não sei se é porque eu faço essa relação com a sua pessoa, em função de você gostar muito de praia.
1: Ah, sim, eu não sei se é algo... Talvez por eu ter nascido na época ali de junho, e aí que... talvez ficou ali uma memória boa
0: do friozinho. É, eu não tenho memória boa de frio. Inclusive, hoje em dia sinto muito mais frio do que sentia ainda há alguns bons anos atrás, quando ainda era um pequeno Adriano lá em Little Falls, no Rio Grande do Sul.
1: Mas eu já sei que daqui pra frente sofreremos um pouco a chegar às 6 da manhã aqui.
0: Sim, você viu que tem uma frente fria chegando?
1: Pois é.
0: Pro Distrito Federal. E o período de que eu, pelo menos, associo com mais frio aqui no DF é exatamente o próximo mês, junho. E é antes do inverno, que é nessa transição do fim do outono pro inverno. O inverno começa dia 21 de junho, e antes disso aí o outono já faz essa transição. E aí a gente começa a sentir, além das madrugadas mais frias, o fim de tarde. Não sei se você observa isso, quando começa a cair o sol ali. E não estou falando 6 horas da tarde, tá? Quando começa já... Normalmente, a hora mais quente do dia, que é registrada pelo IMET, é 3 horas da tarde, entre 3 e 4. Depois das 4 da tarde, o sol começa a diminuir a sua intensidade, consequentemente, a temperatura começa a cair. E aí fica aquele friozinho ali por volta de 6 horas, 7 horas, que é bom se você tiver, sei lá, em casa, para quem gosta, tomando um vinhozinho, né, se aquecendo... Eu sei que tudo me remete à comida, tá? Por gostar bastante de comer. Mas não tem algumas coisas que acabam apetecendo mais nesse período do frio, quando a gente fala de alimentação?
1: Ah, uma canjica.
0: É, um caldo.
1: Um caldo.
0: É, caldo verde, um caldinho de costela, um caldinho de feijão. Ô, maravilha, hein? Que época boa, que época boa. Eu digo época boa porque aqui no DF o frio não é tão frio assim, na comparação com o que tem no Rio Grande do Sul. E sim, claro que a gente até sente frio, usa roupa um pouquinho mais grossa, mas é aquele frio que não dói. Não sei se as pessoas já passaram aquele frio que dói, que você tá caminhando e parece que tá te cortando aquele frio, e aí você tem que se encolher, começa a sentir dor no corpo, E não é porque tá fazendo uma atividade física ou porque tá caminhando, é porque o frio dá aquela sensação, porque contrai os músculos para que o corpo fique mais aquecido, mesmo com uma quantidade significativa de roupa. Ou sensação horrível. Mas enfim, tem gente que gosta, né? Tem muitas pessoas que vão, por exemplo, a Bariloche, aproveitam com esse período que é para sentir mais frio ainda. 6:06, quem quiser participar, fique à vontade. 994009269. 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Temos alguns destaques para hoje, né, Nath? A gente vai falar bastante ao longo do nosso pulo do gato. É, no trânsito, teve alguma coisa durante a madrugada, algum acidente, algum registro por parte dos bombeiros, né? Durante a madrugada ainda não tem, né, um balanço novo com relação às operações da madrugada, com relação à polícia. Estou vendo aqui, pelo menos nos bombeiros, teve um incêndio no Riacho Fundo. O Riacho Fundo acabou registrando um incêndio durante a madrugada e um acidente, mas tudo resolvido por parte dos bombeiros, né, nesse iniciozinho de manhã, de madrugada, aqui no Distrito Federal, em torno de 6:07. Vamos trazer para vocês também daqui a pouquinho entrevistas dentro da nossa programação. Nas efemérides desta manhã, a nossa colega Silvânia Alves já estava falando sobre o Billy Joe e alguns fatos que marcam a data. Hoje temos o Dia da Europa, um evento cíclico, né? Chamado lá, um feriado Dia da Europa. Dia da Vitória da Guerra Patriótica da Segunda Guerra Mundial na Rússia. Dia da Memória da Segunda Guerra Mundial no Uzbequistão. E Natália Ferreiro pediu para eu falar isso durante a semana. Não sei como é que eu vou falar isso, porque eu não conheço muito bem, mas como ela me pediu, seu pedido é uma ordem. Hoje é o dia do Goku, né? Dia do Goku no Japão. O que que vem a ser o dia do Goku no Japão? Tu sabe me dizer, Nath?
1: Então, Adriano, o que que acontece? São os numerais, né? Lá do Japão. Então, fora, as pessoas invertem, né, o mês com o dia, então fica 5/9. Aqui a gente fala 9/5.
0: Sim.
1: Mas lá, aí
0: começa com o mês e depois o dia.
1: E depois o dia. Isso. Aí o numeral 5 significa Go e o numeral 9, Ku. E aí então, Goku.
0: Ah, então tá. Eu achei que tinha a ver só com o personagem. Mas aí o personagem se explica por isso também?
1: Não. Eu não vou afirmar isso porque não tenho esse conhecimento. Mas é por isso, assim, por causa do número mesmo.
0: Aí eu cliquei, né? A Nath fez a explicação, só que daí você vai no Wikipedia, quando clica em Goku, aparece o personagem.
1: Não, sim. Eu digo no sentido da data ter criado o nome dele.
0: Ah, não, isso... não, mas não é nem isso. A minha pergunta. Essa hora da manhã eu não me faço muito esclarecido com relação às perguntas. Mas o que eu queria dizer, assim, independentemente da data ter sido a criação do personagem, se o personagem, como eu não conheço, assim, sei da fama do Dragon Ball, já ouvi falar do personagem, mas a fundo sobre o personagem eu não conheço. Se a ideia do personagem tem a ver com isso que você explicou, a questão do tempo. Também não sabe.
1: Não sei te dizer.
0: Então fica como é que eu vou dizer, fica para os universitários essa pesquisa. Mas ele é o personagem da franquia, quando a gente fala Goku, do Dragon Ball Z. É um sucesso, né? Um mangá. É um sucesso em todo mundo. Aqui no Brasil não é diferente. Né? O Goku foi baseado em Tanton, protagonista da série Dragon Boy. E um dos primeiros personagens da Toriyama. É o que eu estou vendo aqui um pouco na... A inspiração foi o cinema de ação de Hong Kong, incluindo os filmes de Bruce Lee, né, para a criação desse personagem que tem esse nome como Goku. Então, no Japão, dia do Goku. Em Portugal, tem a Idanha Nova, feriado municipal de Idanha Nova. No Brasil, aniversário de Juína, no Mato Grosso. Aniversário de Padre Bernardo, aqui no estado de Goiás. Um lugar que é bastante visitado, né? Principalmente pelos brasilienses. Aniversário de Pintadas, na Bahia. Aniversário de Teixeira de Freitas, também na Bahia. Hoje é dia estadual da Polícia Civil de Goiás e dia nacional do empregado sindical. São algumas datas deste sabadão. Nessa semana, a Rádio Bandeirantes completou 89 anos. Completou também 89 anos o Grupo Bandeirantes. O primeiro veículo do Grupo Bandeirantes foi a Rádio Bandeirantes. Tem uma reportagem especial que a gente rodou nessa semana do Danilo Gobato. Caso você não tenha acompanhado, agora é a hora de você saber mais sobre a história da nossa Bandeirantes.
2: Olá, hoje é 6 de maio de 1937. No Brasil, o cenário político é de incerteza. O governo de Getúlio Vargas enfrenta tensões crescentes e o país vive sob o temor de novos conflitos internos. Nos Estados Unidos, o dirigível alemão Hindenburg, o orgulho da engenharia moderna, foi destruído em chamas ao tentar atracar na base de Lake Humphrey, em Nova Jersey. E em São Paulo, o rádio vive um momento histórico. Será inaugurada a Sociedade Bandeirante de Radiodifusão, marcando o avanço dos meios de comunicação e reforçando o papel do rádio como principal fonte de informação e entretenimento da população paulista.
3: Às 13 horas de hoje, será inaugurada a nova estação paulistana, Sociedade Bandeirante de Radiodifusão, quando será dada a bênção da estação retransmissora, localizada em Vila Vera. Às 20 horas e meia será feita a inauguração das transmissões regulares, com o programa inaugural com várias peças de música clássica, executadas pela orquestra da TRH9.
4: Não, você não está em 1937. Estamos em 2026, mas essas eram algumas das notícias do dia 6 de maio de 1937, quando a Rádio Bandeirantes foi inaugurada há 89 anos. De lá para cá, são quase 9 décadas informando, traduzindo, levando ao ouvinte tudo aquilo que realmente importa. Agora, eu tenho uma pergunta para fazer. Você se lembra de tudo o que aconteceu nos últimos 89 anos? Talvez de alguns momentos, não é mesmo? Mas tem alguém que sabe de absolutamente tudo. É a Rádio Bandeirantes, que respirou e respira notícia 24 horas por dia, acompanhando tudo o que acontece no Brasil e no mundo há quase 9 décadas. 9 décadas. E se agora nós voltássemos juntos nesse túnel do tempo para relembrar alguns fatos? E se a gente revivesse som a som as histórias que passaram por esse microfone? Vamos juntos?
5: Senhores ouvintes, muito bom dia. Neste momento, as estações da Rádio Bandeirantes de São Paulo, Brasil, estão iniciando suas transmissões de hoje na frequência de 840 kilociclos.
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15: Tancredo de Almeida Neves faleceu esta noite no Instituto do Coração, às 10
16: horas. 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
4: Incrível, não é? Inicialmente, nos primeiros anos, era uma programação voltada para a música clássica, mas com o passar do tempo, também foram surgindo o esporte, programas de auditório, rádio, teatro e, claro, o jornalismo. Na década de 1950, a Rádio Bandeirantes foi a primeira emissora do país a ter transmissão ininterrupta 24 horas por dia, como gostava de afirmar o fundador do Grupo Bandeirantes, João Jorge Saad.
19: Essa é a Rádio Bandeirantes de São Paulo, que é uma pioneira, uma sentinela avançada do espaço, que não para nunca, que está no ar às 24 horas do dia, e a única no Brasil.
4: É, o mundo mudou, acelerou. E a Bandeirantes sim mudou com ele. Nós resistimos ao tempo e evoluímos com ele. Hoje, a voz também tem imagem. O estúdio virou conteúdo. Somos sons, somos streaming, somos podcast, somos rede. E a jornada continua, meus amigos. E o microfone segue aberto para você. Rádio Bandeirantes, feliz 89 anos.

0: 6h18, tá aí a história da nossa Bandeirantes, 89 anos, que foi comemorado essa semana no dia 6 de maio. Já estamos nos preparativos para os 90 anos da Bandeirantes, que serão completados no ano que vem, mas antes disso ainda tem a festa da nossa Bandeirantes Brasília, dia 22 de julho, completando um ano, a festa junto com os nossos ouvintes. Aguarde e confie, teremos fortes emoções nesse um ano da Bandeirantes. Vamos para um rápido intervalo, na volta vamos atualizar para vocês as informações do trânsito aqui de Brasília, tem várias modificações por aqui e também uma entrevista com a Graziella Piloni, falando sobre o Maio Amarelo, mês de maio dedicado à consciência do trânsito seguro, educação no trânsito. Tudo isso você acompanha depois do nosso intervalo comercial aqui no nosso...
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0: 6 horas e 23 minutos, esse é o nosso pulo do gato pra você nesta manhã de sábado. Sabadou, hein? Eu fico pensando, Natália Ferreiro, essa hora da manhã, eu imagino, nós dois eu até imagino qual é a nossa própria resposta, né? O que, que nós estaríamos fazendo se não estivéssemos trabalhando agora às 6h23 da manhã? Eu vou perguntar para você, mas eu já imagino qual será a sua resposta.
1: No conforto do meu lar, com certeza.
0: Eu estaria abraçado nesse momento no meu travesseiro. Assim, na minha cama, com um lençolzinho puxado. Mas tem muitas pessoas que já estão fazendo atividade física nesse horário da manhã.
1: Admiro, viu?
0: Eu também. E eu admirei mais ainda, ou seja, eu saí de casa 4h da manhã e ali por volta, era 4h30 da manhã, um pouquinho mais, um pouquinho menos, eu vi um cidadão, Nath. Você tá achando frio ou não?
1: Tô com frio.
0: Tava um cidadão sem camisa correndo na rua. E não era assalto, tá? Era atividade física mesmo que ele tava... Eu olhei e disse, olha, deu vontade de parar o carro e bater palma pro cidadão. Eu disse, olha, 4h da manhã, você correndo com esse friozinho sem camisa é muita vontade.
1: Realmente,
0: né?
1: A corrida virou uma febre, não é?
0: É, de fato. Ontem a gente estava entrevistando aqui o Renato Junqueira, o secretário de esportes no Gente Brasília. E a última pergunta que eu fiz foi sobre corrida, nessa linha do que você falou. Das pessoas cada vez... O que é legal, o primeiro ponto, só para deixar claro. As pessoas cada vez mais imbuídas desse espírito, não só da atividade física, mas da corrida, principalmente. Então, a corrida ela se tornou, além de uma atividade saudável, de motivação, se tornou uma agenda de turismo e de atividades de várias cidades, de várias regiões. Aqui no DF não é diferente. Até eu citei o caso da nossa colega, a Thaís Freitas, que ela foi para a Alemanha passear de folga, de férias, mas ela organizou para participar da corrida de lá.
1: Ai, que legal.
0: Eu tenho outros amigos que viajam ao Brasil para participar de corridas. E tem gente que se prepara, por exemplo, e aí participam de corridas, seja aqui no Distrito Federal ou em outros lugares, para São Silvestre no fim do ano, para ir para São Paulo participar da corrida, que é uma das mais tradicionais do nosso país. Mas é um, não sei se é a palavra mercado, porque por mais que envolva dinheiro também, mas se tornou um espaço de muita procura. E aqui no Distrito Federal são centenas e centenas. O secretário contava pra gente ontem aqui, o Renato Junqueira, que o que isso acaba movimentando o turismo e movimentando o setor de serviços, o setor hoteleiro, não é pouco. Mais de 30 mil pessoas participaram, por exemplo, da Corrida de Reis. Só o registro foi de 20 e tantas mil, que é aquele registro que você faz o cadastro, pega a camiseta, pega todas as... para poder participar, né? Ou seja, tem todos os registros do desempenho. Sem contar o que eles chamam de pipoca, que são aquelas pessoas que vão entrando no meio da caminhada da corrida e que participam também, superando as 30 mil pessoas. A Band realiza todo mês de setembro, e esse ano vai ter de novo, que é a Pink for Life Run, que o ano passado estivemos juntos.
1: Sim.
0: Né? Nós fazemos a nossa atividade, que não foi de corrida, mas foi de caminhada. Tinha de 10 e 5 quilômetros. A gente optou fazer por 5 quilômetros para não impressionar tantas pessoas que por lá estavam. Mas eu sabe que eu gostei? Assim, não só da experiência, mas eu já tinha corrido. Tentei, mas eu já participei de uma prova de corrida aqui no DF. Mas eu gostei da experiência porque, por exemplo, a Pink for Life Run, assim como outras corridas, ela tem toda uma questão de saúde envolvida, que é a consciência sobre o mês da mulher, sobre o câncer de mama, que eu costumo falar que já não é mais só sobre câncer de mama que a gente fala no mês de setembro. Eu acho que a gente fala sobre saúde da mulher. Assim como acho que o Novembro Azul não é só para falar sobre o exame da próstata ou só sobre o câncer de próstata, eu acho que a gente ampliou essa discussão para as questões que envolvem a saúde do homem. Então fica aí o registro, que é muito bacana. Vamos falar de trânsito, Nath? Pode ser?
1: Vamos lá.
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0: O que tem para hoje?
1: Então, Adriano, primeiro fazendo um giro aqui pelas principais vias que estão tranquilas, viu? O pessoal que está saindo de casa, vai para o trabalho neste sabadão, sai ali do Valparaíso, Santa Maria, encontra boa movimentação pela BR-040, a mesma coisa também lá na Épia Sul, na altura do Parkway. Na chegada ao plano piloto, o motorista pode escolher o melhor caminho, seguir tanto ali pela EPDB, que passa pelo balão do aeroporto, EPGU, na saída do Guará, também EPTG fluindo bem. E na chegada ao eixo monumental, o trânsito está tranquilo pela W3, eixão norte, sul também, e a L4, e na passagem também pelos eixinhos.
0: Olha, então, se tiver, quem estiver circulando nesse momento pela EPNB, eu não sei onde é que fica o quilômetro 7, que já é no núcleo, não é? Quilômetro 7, mais perto do núcleo, não tenho certeza, mas enfim, na altura do quilômetro 7, meu amigo, se você estiver dirigindo, dê uma olhadinha nesse momento, além do seu, da sua visão de trânsito para os carros, e dá uma olhadinha para o céu, o nascer do sol, eu estou vendo aqui pelas câmeras do DR, tá uma coisa de louco, tá uma coisa lindíssima, o sol nascendo ali entre as nuvens, o colorido do céu de Brasília com o sol, olha, sensacional, viu? Fica aqui o registro para os nossos ouvintes. Ah, você também está vendo? Não, não. Ah. O que mais que tem do trânsito, Nath?
1: Então, já
0: depois
1: que a gente estava...
0: Depois de toda a minha poesia aqui, eu já estava me sentindo... Não um Chico Buarque, né? Mas estava me sentindo aqui, fiquei lá, um Carlos Drummond de Andrade, né? Fazendo a poesia sobre o horizonte e o sol. Eu acho que o pessoal da câmera do DR se empolgou tanto que tirou o sol para eu não continuar com a poesia. Mas diga, Nath, o que mais nós temos do trânsito?
1: Então, estávamos falando de corridas e exatamente isso. O trânsito no Eixo Monumental e no CIA será alterado neste fim de semana para a realização de alguns eventos. Hoje, o Detran começa as alterações nas proximidades da Arena BRB Mané Garrincha a partir de 13h. Os agentes vão sinalizar a via N1 na altura do Planetário e o contorno do Estádio Nacional. Ainda no sábado, o setor de indústria e abastecimento recebe uma corrida de rua. A partir das 16h, o Detran fecha o acesso ao trecho 4, próximo à concessionária. Já no trecho 3, na altura do Centro de Progressão Penitenciária, duas faixas ficam interditadas até a loja de veículos. Apenas a faixa da direita permanece livre para o trânsito. A previsão é que as vias sejam liberadas no CIA às 20h. No domingo, o foco volta para o Eixo Monumental com mais uma corrida. A partir das 6h30, o trecho entre o Centro de Convenções Ulisses Guimarães e a Rainha da Paz terá fluxo compartilhado. Os atletas ocupam as três faixas mais próximas ao canteiro central nas vias S1 e N1. Já os carros circulam apenas pelas demais faixas à direita. O trânsito deve ser normalizado na região por volta das 9h, Adriano.
0: Obrigado, Nath. A gente segue falando de trânsito. Agora uma entrevista com a Graziella Piloni. Ela é chefe do núcleo de campanha educativa do Detran. Fala sobre o Maio Amarelo. Ela conversou comigo nessa semana no Gente Brasília. E você acompanha o Repeteco agora. Bom dia, Graziella. Seja bem-vinda.
2: Bom dia.
0: O que o Detran está prevendo para essa campanha desse ano? A gente sempre fala muito sobre o Maio Amarelo, sobre a conscientização, mas campanha educativa, ela só acontece em maio ou ela acontece o ano inteiro?
2: Pois é, a gente está aí na ativa durante o ano todo, levando a educação de trânsito para todas as regiões administrativas de Brasília. Mas em maio, no Maio Amarelo, né, nesse mês de maio... a gente intensifica de uma forma que a gente expande essa responsabilidade, sabe? Porque quando a gente fala de trânsito, de Detran, as pessoas associam muito o Detran responsável pelo trânsito, né? Para melhorar o trânsito. E, na verdade, o Maio Amarelo, ele traz essa responsabilidade compartilhada de que a gente pense que cada um tem que fazer a sua parte. Inclusive, o tema do Maio Amarelo esse ano é no trânsito enxergar o outro é salvar a vida. Então, a gente faz esse convite hoje para a população, para todo mundo que está no trânsito, e todo mundo participa do trânsito, né? Não tem jeito, eu participo como pedestre, como condutora, você também quando sai de casa, quando chega no trabalho. Então, não tem como a gente não se sentir parte disso. Nós fazemos parte do trânsito, 100% da população, né? É, e a gente faz esse convite para, de fato, a gente enxergar o outro, porque enxergar, ele traz uma vontade, ele traz um sentido, é diferente do ver, sabe? E esse movimento, ele começa e ele precisa começar em nós, até mesmo antes de ir para o trânsito, porque a gente tem uma vida acelerada hoje, né? É, a nossa rotina é acelerada, a gente tem sido consumido pelas demandas do dia a dia. E a gente acaba levando isso para o trânsito. Então, o que a gente vê hoje no trânsito, o reflexo, é um reflexo, na verdade, do que a gente tem na nossa vida. Então, a pessoa que eu sou ali na minha vida, na correria, quando eu sento dentro do meu carro, eu acabo levando essa correria para dentro do carro. E aí é o nosso convite para a gente refletir. Não, eu preciso fazer a minha parte.
0: Sabe, eu acho que esse é o ponto, né, Graziella? Você estava falando, e claro que... Quando a gente fala de campanha de trânsito, Maio Amarelo, e a gente vai tratar desse assunto, a gente lembra a faixa de pedestre, a gente fala a importância de você respeitar o motociclista, o ciclista, os carros respeitarem velocidade, não utilizar celular quando está dirigindo, beber nem pensar e ir para a direção, porque isso pode provocar acidentes, ter muita atenção com os radares de fiscalização. Isso é aquilo que a gente costuma... tratar sempre quando a gente fala de educação do trânsito e as situações do trânsito. Só que você falou num ponto que eu acho que eu queria que a gente refletisse junto, que é sobre as pessoas levarem os seus problemas para o trânsito. E por que que eu faço esse paralelo? Você até começou a falar sobre isso, da questão da nossa vida agitada, corrida, e teve um dado no ano passado... conversando com o secretário de Segurança Pública, à época, claro, né, o Sandro Avelar, que deixou a secretaria, e ele apontou, e esse dado passou meio que despercebido pela maioria das pessoas, mas para mim acabou sendo bem relevante, que ele falava que a preocupação dele enquanto secretário de Segurança Pública, e aí faço essa pergunta para você enquanto agente com relação ao trânsito, é do aumento significativo de brigas de trânsito. E aí, o que é a briga de trânsito? É o cidadão que antes gritava, dava uma buzinada e xingava o outro, para o que já era algo lamentável, que a gente pode dizer, mas para pararem o carro no trânsito e sair para o soco, para as vias de fato, ou tirar uma arma e dar um tiro numa pessoa, ou esfaquear. Isso se tornou, infelizmente, mais comum do que a gente imagina. Como é que os agentes de trânsito, e desculpa até pela pergunta muito extensa, pela forma com que acabei encaminhando essa questão, mas eu queria saber assim, de que forma os agentes de trânsito podem minimizar essas situações? Porque uma vez, o agente de trânsito, ele não é polícia, mas ele é responsável pelo trânsito. Como criar uma conscientização e tentar fazer com que cada um seja responsável pelas suas ações, mas que o agente público possa contribuir para evitar situações e climas como esse?
2: É, e a gente vê muito isso, né? Essa questão de briga no trânsito. Infelizmente, né, a gente tem tantas outras coisas mais graves para tratar, mas não tem jeito. Tudo começa no comportamento do ser humano. E quando a gente fala de comportamento do ser humano, ele começa no exemplo. Então, assim, nós como agentes, né, de segurança pública, que temos a oportunidade de estar ali no trânsito para passar tanto a educação quanto a fiscalização, a gente tem que começar pela nossa conduta, né? Não tem jeito. Mas o nosso trabalho hoje, ele tem sido muito de levar a educação para as pessoas. Então, quando eu falo, como é que eu mudo a postura? Que é a nossa maior preocupação, né? Se eu mudo a postura, se eu mudo a conduta do cidadão ali no trânsito, a gente consegue melhorar o resto, a gente consegue aumentar a proteção ali, diminuir a quantidade de sinistros que acontecem no trânsito. Então, hoje a gente age dessa forma de levar a educação, de levar a informação para as pessoas, não só de legislação, né? Porque existe uma legislação que a gente precisa cumprir, a gente sabe disso, porque existe a infração, existe, né, o que pesa no bolso, mas antes disso a gente precisa trabalhar a postura, a conduta. Então, a gente está todos os dias, a gente tem ações de segunda a segunda, de domingo a domingo, né, tanto faz, todos os dias, tanto trabalhando esse comportamento preventivo das pessoas, como trabalhando a fiscalização mesmo de quem está ali, né, punindo as infringindo as regras, enfim, e precisa de punição. Mas a gente acredita muito nisso, nessa questão da mudança de comportamento, de cada um fazer a sua parte, de eu não levar o que eu tenho em casa, né, o que eu tenho de estresse no trabalho, o que está acontecendo na minha vida pessoal, ali para o trânsito. O trânsito, ele exige concentração. Então, quando eu sento ali no meu carro para dirigir, eu tenho que estar atento, eu tenho que estar concentrado, porque eu não estou fazendo só por mim, né? Mas eu falo assim, se no mínimo a pessoa for egoísta, que ela se proteja. E aí a gente vai para a próxima parte, que é proteger o outro, que é enxergar o outro, que ali no outro existe uma família, né? Existe um pai, existe uma mãe, existe um filho. Então, todo mundo que está ali no trânsito é importante para alguém. Então, a gente tem que ter esse cuidado aí com o outro. A gente não sabe quem está dentro do outro carro, a gente não sabe a necessidade que aquela pessoa está passando, né? Então, a gente já teve uma situação contada em sala de aula, até no Detran, de uma pessoa que precisou correr ali na via porque estava com a esposa parindo dentro do carro. E aí, para quem está do lado, isso independente da gente falar de infração, né? Que é claro que para aquela pessoa ali existiu a infração que ela merecia naquele momento. Mas para quem vê a pessoa correndo, não cabe o julgamento, cabe fazer a sua parte. Opa, deixa eu dar passagem aqui, essa pessoa está com pressa, não sei qual que é o motivo dela. Então eu vou fazendo a minha parte, eu vou deixando o trânsito mais cortês, né? Eu vou repetindo essa ação positiva, repetindo essa ação positiva todos os dias. Eu até brinco, a gente não escova o dente todo dia. Então, eu tenho que entrar no meu carro e eu tenho que colocar meu cinto de segurança todos os dias. Faz parte da minha rotina. É o óbvio que precisa ser dito e repetido. É o simples, né? É o simples todos os dias que a gente tem que fazer. A gente foca muito no condutor porque a gente sabe que o condutor, ele é responsável, né? O maior é responsável pelo menor. A gente tem isso no Código de Trânsito, inclusive. Mas os menores têm sua responsabilidade. Até por serem mais frágeis, precisam se proteger ainda mais, né?
0: Tem essa parte, hein, Graziella, tem essa parte comportamental, como é o que a gente está falando. Mas a sensação que eu tenho muitas vezes é que tem uma parte cognitiva que a gente também foi perdendo. E a cognitiva que eu falo é de saber entender as placas de trânsito. Porque placas de trânsito tem, né? Em que dá preferência, qual é a estrutura de uma estrada, de uma via... mas às vezes olhando o trânsito, eu não sei até que ponto que é um problema cognitivo, às vezes, da pessoa de não saber o que significa aquela placa, e ela deveria saber, porque é o que identifica como vai ser a sua forma de conduzir o carro, isso pensando do ponto de vista do condutor, né? Mas também tem a questão comportamental do, não, eu vou primeiro, por exemplo, sei lá, você tem uma placa de preferência de um determinado carro que tenha preferência pela via. Se você estiver rodando aqui no eixinho de baixo, por exemplo, para Asa Sul, ali passa o posto de combustível, você tem ali uma saída do eixinho de baixo em direção ao eixão, por exemplo. Tem uma via que tem a preferência, tem a outra que tem aquela placa de triângulo invertido, que é para a pessoa dar uma esperadinha e passar. Só que muitas vezes o que eu vejo, por exemplo, é o cara que está do outro lado, onde ele deveria dar uma seguradinha para olhar o que está acontecendo, acelerar. Então, a minha pergunta é, o que é, de repente, cognitivo de não conhecer o significado das placas com a falta de educação?
2: Pois é, a gente parte do princípio que o conhecimento, ele é um dos elementos da direção defensiva. Então, hoje, todo o condutor, né, que está ali no trânsito, ele é o primeiro elemento da direção defensiva, ele tem que ter conhecimento para ir para a rua. Aí, beleza, a gente tem lá o condutor que esqueceu, né, que está há muito tempo ali, enfim. Isso requer uma atualização, claro. Hoje, dentro das campanhas educativas e nas redes sociais do Detran também, ela está bem movimentada, é bem bacana, inclusive, que quem estiver ouvindo a gente acompanhe, é Detran DF Oficial. Instagram, porque lá a gente tem movimentado exatamente isso, é passar informação, né, para a população, que é isso, se for por falta de conhecimento, nós vamos resolver. Então, a gente vai passar conhecimento ali para a população, para que eles tenham acesso a essa informação, embora a gente parta do princípio que a pessoa, para ser habilitada, ela tenha passado por essa formação e tenha que ter conhecimento das placas. Mas o renovar, o reciclar, tá aí o nosso papel e a gente faz isso diariamente.
0: Tem uma pergunta do nosso ouvinte, o Thiago Fujiwara, e é um assunto que a gente comenta com uma certa frequência, até ontem falei sobre isso, de observar muitos motociclistas andando sobre a faixa tracejada e também em calçadas. Eu relatei ontem, a gente nota que os motociclistas fazem isso quando o trânsito está congestionado, acabam passando entre os carros para ganhar espaço, mas me chamou a atenção que eu estava, por exemplo, rodando 5 horas da manhã, e você tinha todas as pistas para poder transitar, e os motociclistas também, só que tinha um motociclista que estava andando bem em cima da faixa tracejada. Isso é permitido, não é permitido? Isso pode ser um crime de trânsito, pode levar uma multa? Como é que vocês fiscalizam isso? E além dessa pergunta, que foi o que o Thiago Fujiwara também acrescentou aqui, o nosso ouvinte, da fiscalização sobre motociclistas andando em calçadas. E a gente vê muito isso, esses motociclistas que hoje trabalham com entregas, às vezes para cortar caminho, para ganhar tempo, acabam andando entre calçadas ou até mesmo na contramão.
2: Ótima pergunta. O motociclista tem sido um dos nossos alertas, né? Porque, inclusive, agora no Maio Amarelo, a gente trabalha todos os temas voltados, né, do trânsito ali, no sentido de enxergar o outro, envolve todo mundo. Mas a gente tem uma atenção especial para o motociclista, porque o número de motociclistas tem aumentado. Você tem observado isso também? Né?
0: Consideravelmente,
2: né? Então, esse número aumentado gera mais confusão no trânsito. A gente sabe que a calçada, ela é para pedestre. Então, a calçada, ela não pode ser para ciclista, ela não pode ser para motociclista de jeito nenhum, né? Então, ela é para pedestre, com certeza existe, sim, infração para o motociclista. Se houver ali alguma fiscalização próxima, aí a gente consegue atuar, né? De forma que inibe essas pessoas. Mas nesse mês, por exemplo, a gente está em conjunto com a Associação dos Motociclistas para fazer campanhas intensivas, blitz educativas, justamente reforçando comportamentos positivos dos motociclistas. Porque é isso, essa questão de, né, da forma como eles transitam, de ocupar, andar entre os carros, isso prejudica a visibilidade, né? Muitas vezes o motorista ele não visualiza o motociclista passando. Então, essa questão do ver e ser visto.

0: envolve trânsito, envolve fiscalização e educação. Eu estou falando dos patinetes eletrônicos. Isso tornou uma realidade. Cada vez mais a gente vê a utilização das pessoas, porque você consegue fazer ali a locação, ajuda a melhorar na questão do tempo e até mesmo diminui a intensidade, de repente, do exercício que você está fazendo. Que tipo de cuidado que tem que ter? Como é que vocês têm olhado para esse tipo de transporte? Porque tem tido uma sequência e uma série de acidentes envolvendo pessoas que estão utilizando esses patinetes eletrônicos.
1: É assim, quando a gente olha para os patinetes, pensar em mobilidade urbana é muito bacana, né? A gente dá acesso às pessoas a transitarem, enfim. Só que ele veio como um boom, né? Porque veio em volume, todo mundo tem acesso, que está ali na rua, né? Que eu posso parar ali onde eu achar um patinete e circular com ele. Mas, de fato, precisam existir regras por questão de segurança. Hoje, quando a gente pensa nos veículos, né, em todos os agentes que estão ali no trânsito, o patinete ele se aproxima mais da bicicleta. Então, as regras para o patinete elas vão ser mais próximas das regras que a gente utiliza para o ciclista. Então, a questão da velocidade, né, que tem que reduzir a velocidade, a questão do transitar na calçada, de tomar cuidado com os outros pedestres, né, para não ter atropelamentos, do próprio condutor ali do patinete, para ele ter os cuidados também, para ele não se machucar no caso de uma queda, porque ele está totalmente vulnerável, né, ali naquela situação. Então, a gente tem desenvolvido também campanhas voltadas para os patinetes. É um público muito grande, né, que chegou de uma forma muito rápida e que está se inserindo no trânsito. O trânsito é para todos. Então, a gente tem que, os corporações, a gente tem que inserir e tem que ir se dando bem, tem que ir administrando ali, porque cada um tem que ter o seu espaço, respeitando as regras, respeitando o outro, né, olhando sempre, não invadindo o espaço do outro. É mais ou menos esse o nosso raciocínio.
0: Atendendo aqui a nossa audiência, tem o nosso ouvinte, o Emerson, que é motorista por aplicativo. Ele faz uma crítica aqui ao que a gente está falando que as orientações eles têm que estar além das redes sociais do Detran, principalmente nas ruas, mas ele faz um ponto aqui que ele considera que deveria ser obrigatório uma espécie de reciclagem ano a ano. A gente ouve muito falar sobre reciclagem quando alguém perde a carteira ou tem um problema mais grave de trânsito. O Detran tem algum curso, por exemplo? Não tomei nenhuma multa, não tenho nenhum problema de trânsito, graças a Deus, mas gostaria de fazer um curso de reciclagem, de aprimoramento. O Detran disponibiliza algum curso desse tipo?
1: Sim. É o Emerson, né, que fez a
0: isso, pergunta. Emerson, é.
1: Bem boa a colocação, Emerson, porque essa reciclagem faz diferença, né? A gente tem cursos no Detran de direção defensiva, que ele é ofertado para quem está renovando a habilitação. Então, é interessante porque você passa lá uns dias no Detran, você recicla tudo, né? Recicla ali seus conhecimentos de direção defensiva, de legislação de trânsito e de relações interpessoais, que é o nosso grande boom aí hoje, como a gente começou aqui a nossa conversa, você citando essa questão das brigas. Então, existem sim cursos regulares. Eu citei as nossas redes sociais porque elas acabam dando esse acesso, por exemplo, essa pergunta dele, dos cursos, esses cursos estão disponíveis lá nas nossas redes sociais. Então, acaba passando muita informação para as pessoas irem ao Detran, inclusive, né, procurar, se inscrever nesses cursos. Mas, sim, existem cursos ofertados pelo Detran para a gente tentar melhorar essa questão do conhecimento dos condutores.
0: Mais uma pergunta de ouvinte aqui, eu estou adorando aqui que os nossos ouvintes estão participando e estão questionando, porque trânsito tem tudo a ver com a gente, né? Com todo dia, é com pedestre, é com ciclista, é com quem usa o patinete, com quem está dirigindo, seja moto, carro ou veículo pesado. O César também é motorista por aplicativo e ele fala o seguinte: Adriano, essa faixa que o Detran criou para as motos em frente aos semáforos, isso é uma jabuticaba, não existe. Estamos incentivando os motoristas a andarem pelo corredor. Eu acredito que ele está falando quando você para no sinal e você tem ali na frente daquela marca limite, vamos dizer, para os carros, tem uma outra faixa que foi criada para... Isso não é só aqui em Brasília, eu já vi em São Paulo, em outras regiões, uma faixa que os motociclistas conseguem passar e ficar na frente dos carros. Por que foram criadas essas faixas? Elas são regulares, não são regulares? Por que isso foi criado, de

0: diretora?
1: É, na verdade, essas faixas, elas não estão em todos os lugares, né? E essa questão do motociclista, nesse momento ali de parada, ela é bem polêmica mesmo. Hoje a gente tem um estudo grande, inclusive, para a faixa azul, né? Voltada para os motociclistas, para eles estarem ali na lateral da via e não essa parada na frente. Mas é uma coisa que está em análise. Eu não consigo te trazer uma resposta agora, sabe? Até peço desculpas, mas existe uma análise. Isso está sendo estudado para a gente conseguir melhorar o nosso trânsito, sim.
0: Queria saber da programação dos eventos ao longo do Maio Amarelo que o Detran vai disponibilizar para que as pessoas possam acompanhar. Qual é a programação?
1: Ah, então a gente está bombando. A gente começou esse final de semana, né? E foi um feriado, eu até falo, foi feriado do Dia do Trabalhador e nós trabalhamos horrores aí, passando educação de trânsito e tanto com fiscalização também. Mas a gente tem uma programação intensa, a gente tem blitz educativas, a gente vai estar em todas as regiões administrativas. Essa programação ela também é divulgada no nosso Instagram, tá? Para saber até onde ir acompanhar. Mas a gente está sempre no programa GDF na Sua Porta, que é um programa da governadora, que ela passa 15 dias em cada região administrativa, levando as melhorias para aquela região administrativa. Então, o Detran está ali junto. Né, tanto levando atendimento para a população, quanto a educação de trânsito, quanto a questão de solicitação de engenharia, quanto a questão da fiscalização organizando o trânsito daquela região administrativa. Então, a gente divide a nossa programação durante o mês todo por todas as regiões administrativas e a gente está todos os dias. Não tem nenhum dia que você não vai encontrar o Detran em alguma região administrativa tocando alguma ação. Mas essas ações são muito voltadas à blitz educativa voltada para a conduta do condutor, né? Como ele se portar ali no trânsito, a gente relembra algumas coisas. A gente faz também ações com os pedestres, que aí a gente orienta os pedestres sobre a travessia segura, procurar sempre uma faixa de pedestre, quando não tiver, atravessar por um local seguro, né? O pedestre tem que ter essa consciência aí para se proteger. A gente faz ações também voltadas para os ciclistas, e aí para os ciclistas, para os cuidados, para os equipamentos obrigatórios, para os equipamentos que ele utiliza para se proteger, inclusive, e também para os motociclistas, que aí esse mês a gente vai estar fazendo muita blitz voltada para motociclista. Então, além da blitz educativa que a gente para os veículos, dando as orientações, lembrando que ele precisa parar na faixa, lembrando para ele, né, respeitar as regras de trânsito, reduzir a velocidade, a gente vai fazer também voltada, a gente está fazendo já voltada para os motociclistas. Justamente para falar dessa questão aí, dele ficar no ponto cego, dele ser o maior prejudicado, dessa questão da transposição de faixa da ultrapassagem, né, de transitar ali no meio dos veículos, tudo isso a gente tem trazido à tona todos os meses, mas em especial no Maio Amarelo a gente está nesse intensivão. Com esse foco de enxergar o outro para salvar a vida, a gente precisa diminuir essa quantidade de acidentes, não tem condição. Se a gente fala que é só fazer o básico, por que que a gente ainda está tendo acidente, né?
0: Se
1: eu faço o básico, se eu paro na faixa, eu evito o acidente, eu não vou atropelar o pedestre na faixa porque eu parei na faixa. Então, a gente está deixando de fazer alguma coisa. A gente, eu digo nós como sociedade, como população, sabe? A gente precisa fazer a nossa parte. Eu paro na faixa, com certeza eu estou evitando um acidente. Se eu atravesso na faixa, eu estou evitando um acidente. E assim vai, cada um fazendo seu trabalho de formiguinha para a gente continuar, porque Brasília é referência, né? Brasília é referência nacional. Por mais que a gente olhe hoje e veja que a gente tem, que acontece acidente, a gente fica indignado quando uma pessoa morre na faixa, quando uma pessoa é atropelada. Mas nós somos referência. Então, eu conto com a participação de cada um, com a contribuição de cada um para a gente continuar sendo referência nacional. Dá para a gente melhorar.
0: Conversei com Graziella Piloni, chefe do Núcleo de Campanha Educativa do Detran, e a campanha Maio Amarelo ao longo de todo esse mês de maio, falando sobre educação no trânsito, discutindo mais como a gente pode contribuir melhor e melhorar para o trânsito do nosso Distrito Federal. Graziella, muito obrigado pela entrevista e um bom dia.
1: Eu que agradeço, um bom dia e bom trânsito aí para todo mundo que estiver ouvindo a gente.
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6: Acabou, pessoal. Daqui a pouquinho estamos de volta no Primeira Hora.
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10: E os documentos apreendidos no local.
11: De acordo com as investigações, a mesada paga por Daniel Vorcaro, Ciro Nogueira, variava entre 300 mil e meio milhão de reais.
10: O delegado já teria identificado como o esquema passou despercebido.
11: Os recursos eram divididos em depósitos menores do que 10 mil reais, para não alertarem o Conselho de Controle de Atividades Financeiras e o Banco Central.
10: Existiriam dois responsáveis pelo processo. Felipe Cansado, primo de Vorcaro, preso nesta semana, atuava como operador financeiro.
11: Abaixo deles estaria Bernardo de Oliveira Filho, que distribuía o dinheiro em várias contas de empresas que seriam ligadas a Ciro Nogueira.
10: Chamado de Smurfing, esse é considerado um método clássico de lavagem de dinheiro.
11: O diretor-geral da Polícia Federal, Andrei Rodrigues, nega que a operação envolvendo o senador tenha sido uma maneira de pressionar Daniel Vorcaro.
10: A proposta de delação premiada do ex-banqueiro apresenta apenas menções genéricas a Ciro Nogueira.
11: E não detalha, por exemplo, pagamentos citados na investigação da PF.
12: Mais um trabalho que a Polícia Federal cumpre no combate ao crime organizado, ao dito andar de cima do crime organizado, e nós vamos seguir colhendo provas, fazendo análises e encaminhando ao Poder Judiciário as nossas conclusões.
10: A Polícia Federal aponta que o objetivo do dono do Master era comprar a atuação política do senador, a quem se referia como o amigo da vida.
11: Em agosto de 2024, Ciro Nogueira apresentou uma emenda para aumentar o limite do Fundo Garantidor de Crédito.
10: Se fosse aprovado, o valor pago pelo FGC a investidores em caso de problemas de caixa em bancos passaria de 250 mil para 1 milhão de reais.
11: Mensagens recuperadas pela PF no celular de Vorcaro afirmam que ele esperava que os negócios sextuplicariam se a emenda do parlamentar fosse aprovada.
10: A proposta, no entanto, foi rejeitada pelo Congresso.
11: Em Brasília, a sensação é de que as investigações envolvendo o senador Ciro Nogueira podem tirar da gaveta algo que o Centrão não quer, a CPI do Master.
10: A criação da comissão, que é defendida pelo pré-candidato à presidência pelo PL, Flávio Bolsonaro.
13: O que o Brasil espera é que tudo seja apurado até o fim, sem blindagem, sem acordão, sem proteção política. E o Congresso Nacional tem obrigação de fazer a sua parte. É por isso que a CPI do Banco Master precisa sair do papel.
11: Ainda nos Estados Unidos, antes de retornar do encontro com Donald Trump na última quinta-feira, o presidente Lula também falou sobre o caso.
14: A Polícia Federal cumpriu uma decisão judicial. Há uma decisão
8: do ministro André Mendonça de que houvesse a operação, ela foi feita. Eu espero que todas as pessoas investigadas sejam inocentes.
11: Em entrevista à Bandeirantes e à Band News TV, o ministro do Supremo, Gilmar Mendes, defendeu a isenção para conduzir um caso master.
14: Ninguém está impedindo a investigação. A investigação do caso master está em curso, inclusive no Supremo Tribunal Federal, sob a relatoria do ministro André Mendonça e da própria Procuradoria-Geral, além da Polícia Federal. Não há nenhuma discussão em relação a isso. E se houver irregularidade imputável a um ou a outro ministro, isso será revelado.
10: Em nota, Ciro Nogueira afirmou que a operação da Polícia Federal nesta semana foi uma maneira de tentar manchar a honra pessoal dele.
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10: O ministro do Supremo, Alexandre de Moraes, será o relator de ações apresentadas ao tribunal que questionam a validade da chamada lei da dosimetria.
11: O magistrado foi sorteado nesta sexta-feira e já pediu informações sobre o tema à presidência e ao Congresso, que terão 5 dias para responder.
10: Depois, a Procuradoria-Geral da República e a Advocacia-Geral da União terão 3 dias para se manifestar.
11: Aprovada no ano passado, a lei permite a redução de penas de condenados pelos ataques de 8 de janeiro de 2023.
10: O projeto foi promulgado ontem pelo presidente do Congresso, Davi Alcolumbre, após o presidente Lula se recusar a assinar o texto.
11: O petista já tinha vetado a proposta e os vetos foram derrubados pelos parlamentares na última semana.
10: A base do governo já avisou que vai recorrer ao STF, alegando que a redução é inconstitucional.
11: A Federação Pessoal Rede e a Associação Brasileira de Imprensa também questionam a lei.
10: Na avaliação do cientista político e colunista da Bandeirantes, Fernando Schiller, o governo perdeu a oportunidade de iniciar um processo de pacificação.
15: A opção do PT, do presidente Lula e do governo é ir para o confronto, né? Os partidos ligados ao governo anunciam que vão entrar com uma ação no Supremo Tribunal Federal questionando o PL da dosimetria, né? Basicamente para manter a retórica aí da defesa da democracia, ou seja, a prioridade é a disputa eleitoral, é a preservação da polarização política, especialmente porque o adversário é Flávio Bolsonaro, e não um gesto que, na verdade, é um gesto de justiça com pessoas, por exemplo, que contribuíram com R$500 num Pix de uma vaquinha e foram condenadas a 14 anos. Ou aquela senhora, mãe de 2 filhos pequenos, que escreveu com batom, perdeu uma mané e também foi condenada a 14 anos de prisão. Se perdeu uma grande oportunidade, não só o governo, o presidente Lula, mas eu diria o país, de um processo necessário de reencontro e pacificação.
11: Ontem, a defesa do ex-presidente Jair Bolsonaro solicitou ao Supremo a revisão da condenação por tentativa de golpe de Estado.
10: O pedido foi apresentado nesta sexta-feira e não tem relação com a lei da dosimetria.
11: Os advogados pedem anulação do processo e afirmam que o caso deveria ser julgado pelo plenário da corte.
10: A defesa também solicita que a ação seja distribuída a ministros da segunda turma que não participaram do julgamento.
11: No pedido, os advogados alegam erro judiciário e contestam a competência da primeira turma do STF.
10: A medida é considerada excepcional e não representa um novo julgamento.
11: Bolsonaro foi condenado a 27 anos e 3 meses de detenção e atualmente cumpre prisão domiciliar humanitária temporária por causa da saúde.
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8: o Supremo Tribunal Federal decide ampliar a decisão que limita os chamados penduricalhos e proíbe novas reestruturações de cargos.
7: As determinações foram assinadas ontem pelos ministros Alexandre de Moraes, Flávio Dino, Cristiano Zanin e Gilmar Mendes.
8: As medidas atingem órgãos do Judiciário, Ministério Público, Tribunais de Contas, Advocacia e Defensoria Pública.
7: Os ministros identificaram tentativas de contornar o teto salarial do funcionalismo público.
8: Os despachos foram apresentados em processos diferentes, mas com conteúdo idêntico.
7: As determinações proíbem revisão, reclassificação ou reestruturação de cargos e funções que aumentem salários.
8: As novas regras também impedem que pagamentos sejam registrados em mais de um contracheque.
7: Os valores pagos deverão ser divulgados de forma transparente nos portais públicos.
8: Em entrevista exclusiva a Bandeirantes e Band News TV, o ministro Gilmar Mendes criticou os pagamentos extra-teto e o que chamou de desarranjo.
7: Segundo ele, houve uma reunião entre ministros da Corte e os presidentes da Câmara e do Senado para debater o assunto, inclusive com a possibilidade da criação de uma lei.
8: Hugo Mota e Davi Alcolumbre, no entanto, disseram que, de acordo com Gilmar Mendes, que a legislação só poderia ser discutida após as eleições.
7: O ministro do Supremo afirmou que, diante desse cenário, a Corte resolveu enfrentar a questão para colocar ordem.
9: Temos vivido essas pequenas escaramuças, que é o tribunal aqui cria uma vantagem, outro tribunal cria outra vantagem, o Ministério Público multiplica as atividades excepcionais e tal, sempre a pretexto de justificar novos pagamentos. Foi por isso que nós tomamos a decisão de dizer, cessa tudo, é preciso que nós coloquemos um pouco de ordem nesse caos, até que tenhamos uma visão de todo o conjunto.
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7: Gilmar Mendes também comentou sobre a rejeição de Jorge Messias ao Supremo durante a entrevista ao Jornal Gente.
8: Para ele, o resultado não reflete uma desaprovação do nome, mas sim a falta de articulação do governo.
7: O ministro do Supremo afirmou não acreditar na atuação de outros integrantes da corte contra Messias.
9: não acredito nesse engajamento de ministros do Supremo contra a sua indicação. E eu acho que ele contou com adversários de peso no próprio Senado Federal, a partir da resistência que havia, talvez não por conta do candidato escolhido, da escolha pessoal do Jorge Messias, mas ele contou com a resistência da própria presidência do Senado. Então, isso é inegável. Diante disso, não me parece que faça nenhum sentido qualquer manifestação aditiva, adicional, de ministros do Supremo. E talvez a gente deva voltar os olhos para a questão básica, que é a desarticulação política do governo, e isso ficou muito evidente nessa questão.
8: Gilmar Mendes questionou ainda a ideia de mandato para ministros da corte.
9: A gente precisa ter muito cuidado para não sair simplesmente inventando a roda. Vamos adotar mandato, podemos fazê-lo. Isso vai fazer com que haja coincidências de espaços num dado momento, 3, 4 vagas. Quem serão os indicados? Temos 3, 4 vagas disponíveis e nomes disponíveis para isso num dado quadro? É uma consideração que temos que fazer, que temos que refletir, que temos que considerar. Ah, mas agora também deveríamos dar à Câmara e ao Senado a possibilidade de indicação. Quem sabe a OAB, quem sabe o CNMP, quem sabe o CNJ. Veja que a gente pode ampliar bastante essa confusão.
7: Entrevista exclusiva à Bandeirantes e à Band News TV, o decano do STF destacou a criação de um código de ética.
8: Segundo Gilmar Mendes, a medida não evita os problemas do judiciário.
9: Não me parece que a questão se resolva com um código de ética. É preciso, na verdade, olhar todo esse conjunto, eventualmente até, veja vocês, o primeiro código de ética do judiciário foi aprovado na minha gestão, no CNJ, 2008-2009, se louvando em experiências internacionais. Agora, isso não tem evitado os problemas que temos no judiciário como um todo. E devemos olhar com atenção essa questão dos parentes. Aqui, considerando o caso Master, não houve nenhuma participação de ministros ligados a seus parentes no processo no Supremo Tribunal Federal. A questão ela tem outra envergadura e outro framework. E também para isso nós devemos estar atentos.
7: A ideia de criar um código de ética no STF foi levantada pelo presidente da corte, o ministro Edson Fachin.
8: De acordo com ele, o objetivo é criar regras de conduta e ampliar a transparência da corte.
7: Bandeirantes 7:18.
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3: Bandeirantes, 7 horas e 20 minutos.
4: A Agência Nacional de Vigilância Sanitária suspende a decisão que proibia a venda e fabricação de produtos da marca IP.
3: A medida vai valer até que o recurso apresentado pela empresa contra a medida seja julgado pela diretoria colegiada da Anvisa nos próximos dias.
4: Mas o órgão continua recomendando aos consumidores não usar os produtos da companhia por segurança.
3: Segundo a nota divulgada da Anvisa, existe um risco sanitário e a possibilidade de contaminação microbiológica.
4: Isso ocorre quando micro-organismos estão presentes na composição dos produtos. No caso da IP, são 24 itens diferentes, como detergentes, lava-louças e lava-roupas.
3: Na publicação, a agência informa que algumas bactérias podem desencadear inflamações.
4: Como consequência, afetar de modo prejudicial o coração, os pulmões, o sistema nervoso, os rins e o trato gastrointestinal.
3: No ano passado, itens já tinham sido recolhidos após a bactéria Pseudomonas aeruginosa ser encontrada em lava-roupas na fábrica no interior de São Paulo.
4: Esse micro-organismo é perigoso, especialmente para quem é imunossuprimido, como explica o infectologista Álvaro Furtado.
5: E essas infecções clínicas que essa bactéria pode causar, geralmente são infecções de pele, foliculite, otite, podendo causar até pneumonia em alguns cenários. Então, quando você faz o diagnóstico dessa infecção, a gente usualmente dá antibiótico rapidamente. O problema é que essa bactéria, a Pseudomonas, ela tem um alto nível de resistência a alguns antimicrobianos, né? Alguns antibióticos. Então, a depender do tipo dessa bactéria, vai ter que decidir qual é o melhor antibiótico para dar.
3: A Anvisa orienta que eventuais dúvidas sobre recolhimento, troca, devolução ou ressarcimento devem ser tiradas pelo Serviço de Atendimento ao Consumidor da IP.
4: Mas muitos clientes relatam estar encontrando dificuldades para conseguir algum tipo de contato com a empresa.
3: Em nota, a companhia afirmou que está colaborando com a agência, realizando análises técnicas e avaliações complementares independentes.
4: A IP acrescentou que a capacidade de atendimento do SAC foi ampliada.
3: Bandeirantes, 7 horas e 22 minutos.
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2: Vai se encontrar na semana que vem com o líder chinês Xi Jinping, em Pequim.
3: Mas as conversas sobre terras raras durante a reunião entre Donald Trump e Lula em Washington ganharam destaque na imprensa do país asiático.
2: Da capital americana, informações com o correspondente da Bandeirantes, Eduardo Barão.
4: Um dia depois da reunião com Lula, Donald Trump teve um almoço com um grupo de mães na Casa Branca. Foram selecionadas mulheres cujos filhos foram mortos por imigrantes ilegais ou em combates pelo exército americano. No discurso, ele não mencionou a reunião de quinta-feira. As fotos divulgadas pelo governo brasileiro depois do encontro sugerem um clima bom entre Lula e Trump. Ideia reforçada pelo Tempo. O que seria uma reunião de trabalho de meia hora se transformou numa conversa, com direito ao almoço de mais de 3 horas. O que é raro para chefes de governo recepcionados por Donald Trump em Washington. A boa relação entre os presidentes trouxe pelo menos um resultado concreto. Lula conseguiu uma extensão de 30 dias para entregar a Trump a resposta sobre o principal impasse da reunião na Casa Branca, o tarifaço americano aos produtos brasileiros. O jornal chinês Global Times disse que Lula, na reunião com Trump, reafirmou que o país está aberto a investimentos em terras raras e que resistiu à pressão americana para tirar a China da disputa. Na semana que vem, Trump se encontrará com o líder chinês Xi Jinping em Pequim. A China é o principal parceiro comercial do Brasil no mundo. A viagem prevista para março foi remarcada para este mês por causa do conflito entre Estados Unidos e Irã.
3: Um relatório da CIA aponta que Teherã poderia resistir por 4 meses a um bloqueio naval dos Estados Unidos.
2: A avaliação indica que o Irã não sofreria forte pressão econômica nesse período.
3: Os esforços para encerrar a guerra entre Estados Unidos e Irã seguem estagnados.
2: Os dois lados trocaram ataques no Golfo nesta sexta-feira.
3: As Forças Armadas dos Estados Unidos afirmaram ter atacado 2 embarcações ligadas ao Irã.
2: Segundo os militares, um caça americano atingiu as chaminés dos navios e forçou o retorno ao porto iraniano.
3: Os últimos dias registraram os maiores combates no Estreito de Hormuz desde o início do cessar-fogo há 1 mês.
2: Os Emirados Árabes Unidos também sofreram novos ataques ontem.
3: Washington aguarda a resposta de Teherã a uma proposta para encerrar formalmente a guerra.
2: O acordo abriria negociações sobre temas mais sensíveis, incluindo o programa nuclear iraniano.
3: Bandeirante 729.
2: O cessar-fogo entre Rússia e Ucrânia, anunciado pelo presidente dos Estados Unidos, já está valendo.
3: A pausa nos combates segue até a próxima segunda-feira.
2: O cessar-fogo coincide com as comemorações do Dia da Vitória na Rússia.
3: O evento marca a derrota da Alemanha nazista na Segunda Guerra Mundial em 1945.
2: O acordo também prevê a troca de 1.000 prisioneiros de cada lado.
3: Tanto o Kremlin quanto o presidente da Ucrânia confirmaram a trégua.
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3: O quinto sinal marcou 7h30, hora oficial do Brasil. 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

0: 7:30, sábado, 9 de maio de 2026. Esses são os destaques do jornal Primeira Hora. Homem morre atropelado pelo próprio caminhão enquanto fazia descarte de entulho. O acidente aconteceu em uma unidade do SLU nesta sexta-feira. Crime ambiental é flagrado em Águas Claras. Responsável confessa que se trata de derramamento irregular de esgoto. Incêndios em casas de Samambaia e Riacho Fundo marcam a noite de sexta-feira. Chamas altas mobilizaram o corpo de bombeiros. Expectativa do comércio no Dia das Mães é positiva no DF. Lojistas apontam para um aumento nas vendas em relação ao ano passado. E no esporte, o Gama entra em campo neste sábado pela Série D do Brasileirão. O time do DF recebe em casa o Luverdense do Mato Grosso. O jogo está marcado para 6 da noite no estádio Bezerrão.
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0: Bom dia, Natália Ferreiro.
2: Bom dia, Adriana, a todos que nos acompanham. Neste momento, 19 graus em Brasília. Céu ensolarado e... Para o restante do dia, não há previsão de chuva, apenas poucas nuvens no céu. A temperatura máxima pode chegar aos 28 graus, a umidade mínima em 40%. Adriano.
0: Um incêndio destruiu um barraco nesta sexta-feira em Samambaia. O fogo começou em uma residência no conjunto 12, na quadra QR-827. 5 viaturas de emergência foram deslocadas para a região. As chamas estavam altas e atingiram toda a estrutura, mas o fogo foi controlado antes que pudessem se espalhar para as casas vizinhas. Apesar da destruição e do susto para os moradores da área, não houve feridos, apenas danos materiais na residência. A PM acompanhou a ocorrência, a perícia da Polícia Civil foi acionada para determinar o que teria provocado o início das chamas.

0: Um incêndio de grandes proporções atingiu uma residência nesta sexta-feira no Riacho Fundo 2. O fogo começou na garagem de uma casa localizada na quadra QN7A. Duas caminhonetes que estavam estacionadas no imóvel foram completamente destruídas pelas chamas. O fogo se espalhou rapidamente pela garagem e a fumaça densa tomou conta dos dois pavimentos da edificação, que abriga famílias diferentes. No andar de cima, o teto de PVC e as paredes foram danificados pelo calor e pela fumaça. Já no pavimento inferior, houve perda de bens materiais, mas a estrutura da casa não foi comprometida. As equipes de socorro realizaram buscas no interior do imóvel e confirmaram que não houve feridos. O local ficou sob a guarda da Polícia Militar e a perícia foi acionada para apurar o que deu início ao fogo.
1: Antes do trânsito... Um homem acabou preso em flagrante por crime ambiental nesta sexta-feira em Águas Claras. Ele foi surpreendido pela PM enquanto despejava um caminhão limpa-fossa cheio de resíduos de esgoto em local proibido. O flagrante aconteceu na área do desenvolvimento econômico, na ADE. O motorista do veículo admitiu que não possuía qualquer autorização legal para realizar o descarte naquele ponto. Esse descarte irregular de resíduos perigosos ou poluentes é crime previsto em lei, com pena de reclusão devido ao alto risco de contaminação do solo e do lençol freático. O motorista e o veículo foram levados para a delegacia, onde foi registrada a prisão em flagrante.
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0: Neste momento, quem passa pela EPNB precisa ficar atento na altura do Riacho Fundo 1, sentido Samambaia. Tem alerta de ocorrência logo depois do antigo balão. Motorista tem como alternativa cortar caminho pela ADE. Agora, quem vai em direção ao plano piloto não enfrenta dificuldades, consegue seguir em frente no acesso à Épia. Quem vai acessar o eixo monumental segue tranquilo, tanto pela W3, Eixão, L2 e L4.
1: Sete horas 35 minutos. Um homem morreu nesta sexta-feira após o caminhão que ele dirigia cair em cima dele, a caminho do lixão da estrutural. Segundo testemunhas, o homem dirigia um caminhão que carregava caçambas de entulho para depositá-los no lixão, mas no caminho ele foi desviar de uma vala usada para escoar água da chuva quando perdeu o controle do veículo. Ao perceber que o veículo estava desgovernado, tentou sair, mas acabou sendo atropelado pelo caminhão antes de cair na vala. O caso aguarda perícia, aguarda toda a perícia da Polícia Civil e, inclusive, foi realizada ao longo da sexta-feira. O Corpo de Bombeiros atendeu o chamado e confirmou a morte no local após tentarem retirar o caminhão da vala, como comentou o tenente da corporação, Laerte Ribeiro.
3: De imediato, de fazer a remoção do caminhão de cima do corpo, né, para poder, justamente para ver se era possível ainda que a gente pudesse fazer um atendimento e levá-lo para a unidade de saúde, para que ele pudesse ter algum tipo de tratamento. Só que já fazendo esse tipo de movimento, a gente conseguiu acessar, né, a vítima e verificar que ele já tinha ido a óbito, que ele já estava em óbito, né?
1: Embora o homem estivesse a caminho do SLU, ele não trabalhava para a instituição, para o local, né, para o serviço de limpeza urbana, mas para uma empresa particular. E de acordo com a advogada especialista em direito trabalhista, Amanda Teixeira, a empresa se responsabiliza por acidentes em trânsito, quando assume o controle do transporte dos empregados ou quando coloca em risco a falta de infraestrutura. Vamos ouvir.
4: A empresa ela pode ser responsabilizada quando ela assume direto ou indiretamente a organização ou o controle do deslocamento. Além disso, a responsabilização ela pode ocorrer se houver demonstração de culpa da empresa, como falhas de segurança, transporte inadequado, né, que contribuam ali para a ocorrência do acidente, ou a exigência, né, de deslocamento em condições inseguras.

0: Nossa reportagem tentou contato com a empresa em que o homem trabalhava, mas não recebemos retorno com relação aos questionamentos feitos pela nossa reportagem. Já em nota, o SLU lamentou o ocorrido nas dependências da unidade de recebimento de entulhos.
1: Um carro tombou de lado na pista após uma colisão com outro veículo no Sudoeste nesta sexta-feira. A via precisou ser totalmente interditada na altura da QSW4, nas proximidades da Igreja Sara Nossa Terra, para o socorro à vítima e a segurança de quem também passava pela região. A via foi bloqueada. A motorista do carro que virou recebeu os primeiros atendimentos ainda no local e foi levada para o hospital consciente e orientada. A Polícia Militar ficou responsável pelo controle do trânsito.
0: Uma colisão entre dois carros mobilizou o socorro de trânsito nesta sexta-feira. O acidente aconteceu na altura da QR-302. Três pessoas estavam nos veículos no momento da colisão. Duas mulheres ficaram presas às ferragens e precisaram ser retiradas com auxílio de equipamentos para o corte das portas. Ambas foram levadas conscientes e estáveis para o hospital. Já o motorista do outro veículo sofreu apenas escoriações leves e não precisou de internação. A via precisou ser totalmente interditada durante o atendimento e o local ficou sob os cuidados da PM. Já a Polícia Civil também foi acionada.
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0: 7h43.
1: No período de uma semana, mais de 600 motoristas foram flagrados dirigindo sob efeito de álcool ou de outras substâncias no Distrito Federal. De acordo com registros do Departamento de Trânsito, o número de ocorrências desse tipo tem crescido na região. Apenas no primeiro trimestre deste ano, mais de 6 mil infrações de trânsito foram registradas, um aumento de quase 10% em relação ao mesmo período no ano passado. O especialista em trânsito Anderson Gomes destaca as medidas que podem ser tomadas para reduzir esse tipo de infração.
2: Apenas aumentar a pena e a fiscalização não é suficiente para conscientizar as pessoas do risco que é o uso de bebida alcoólica e direção de veículo automotivo. Falta uma política de Estado, uma política pública que vise mais a parte de educação no trânsito e conscientização.
1: O Código de Trânsito Brasileiro estabelece que dirigir após o consumo de álcool é infração gravíssima e o condutor que for flagrado nessas condições está sujeito a multa de quase R$3 mil e a suspensão do direito de dirigir por um ano. Em caso de reincidência no período de até um ano, o valor da multa dobra. Se recusar a fazer o teste do bafômetro, também é considerado infração e prevê as mesmas penalidades. Vale lembrar que estamos no mês de conscientização para redução de acidentes e mortes no trânsito, o Maio Amarelo. A campanha busca chamar a atenção da sociedade para o alto índice de acidentes e promover a segurança viária, responsabilidade e ações educativas para salvar vidas.
0: O DETRAN ajudou no transporte aéreo de um coração para transplante. O Departamento de Trânsito foi responsável por levar o órgão da base aérea de Brasília até o Instituto de Cardiologia e Transplantes do Distrito Federal. Segundo o DETRAN, a operação teve como objetivo agilizar o trajeto e garantir a segurança no transporte do coração, aumentando as chances de sucesso do transplante. A operação foi realizada ao longo dessa semana. Desde 2015, o Departamento de Trânsito já auxiliou no transporte em 84, né, operações relacionadas ao coração.
1: As inscrições para novas turmas de cursos na Escola Pública de Trânsito estão abertas. Entre as opções, tem o curso Noções de Mecânicas para Mulheres, com aula do dia 18 a 22 de maio, das 6h30 às 10 da noite. São 20 vagas, com carga horária de 20 horas e o curso é de graça. Outra opção de qualificação é para um especializado de motofrete, com aulas de 18 a 22 de maio e no dia 25 de maio, das 8 da manhã ao meio-dia. As aulas serão na escola da 913 Sul. A formação tem carga horária de 30 horas e oferece 15 vagas. Para participar, é necessário ter no mínimo 20 anos, habilitação na categoria A há pelo menos 2 anos e não

0: 7h47. Os moradores do Distrito Federal podem ajudar num projeto de revitalização de paradas de ônibus. O GDF abriu uma consulta pública para que a população mande sugestões sobre como melhorar os espaços. A ideia principal é reformar e melhorar a infraestrutura do transporte público do DF, usando a opinião de quem usa o serviço no dia a dia. O projeto inclui a recuperação e manutenção dos abrigos existentes, além da instalação de equipamentos para a divulgação de informações atualizadas sobre o transporte e mobilidade para melhorar a experiência dos passageiros. Monique Casagrande usa o transporte público diariamente e comenta sobre as condições que os espaços de espera enfrentam atualmente, sobre a importância na iniciativa de manutenção.
1: É comum você encontrar os pontos superlotados, com pouca estrutura, cobertura insuficiente contra chuva, sol, além de assentos danificados, poucos, né, assentos também. Em várias regiões, os passageiros precisam pegar os ônibus em locais sem proteção adequada, iluminação, segurança. E além de oferecer mais conforto, proteção ao passageiro, essa revitalização traz mais acessibilidade, segurança e tem que fornecer dignidade para quem usa o ônibus, né?
0: O engenheiro de transporte e especialista em mobilidade urbana, Tafarel Carvalho, fala sobre a importância de um projeto de revitalização das paradas de ônibus.
2: As paradas de ônibus têm um papel muito importante em mobilidade urbana. Propiciar uma parada de ônibus com a infraestrutura adequada, com segurança, possibilita que a gente, de fato, alimente o discurso para que as pessoas optem pelo transporte público em detrimento do transporte individual. Então, essa preocupação e essa manutenção continuada deve ser um dos elementos centrais da mobilidade urbana.

0: Os cidadãos que desejam enviar sugestões para o projeto podem fazer isso até o dia 16 de maio. O GDF recebe as propostas pelo e-mail consultamobiliarios@cemob.df.gov.br. Vou repetir, consultamobiliarios@cemob.df.gov.br. Ou até mesmo presencialmente no setor de protocolos da Secretaria de Mobilidade, que fica no edifício Infra, no setor de Autarquias Sul.
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10% dos consumidores do Distrito Federal pretendem comprar presentes para o Dia das Mães de 2026. No comércio, a expectativa também é positiva. 67% dos lojistas projetam aumento nas vendas em relação ao ano passado. Apesar do cenário favorável, houve leve recuo no nível de confiança em comparação a 2025, quando o índice era de 80%. Outros 25% dos comerciantes esperam repetir o desempenho anterior, enquanto 8% prevêem queda nas vendas. O índice geral de otimismo ficou em 17,4%. Para impulsionar, a maioria dos lojistas pretende adotar estratégias como vitrines temáticas, diversificação de produtos, campanhas publicitárias, montagem de kits e promoções. Mais da metade também reforçou os estoques para o período. Em relação aos preços, 78,3% dos comerciantes devem manter os valores praticados no ano passado. Já 14% planejam reduzir preços para atrair clientes, enquanto 7% consideram reajustes motivados principalmente por custos repassados por fornecedores. O levantamento também mostra diferenças no comportamento de consumo. Entre os homens, 92% pretendem presentear, enquanto entre as mulheres o índice é de 79%. As preferências mudaram em relação ao ano anterior. Cestas de café da manhã lideram a intenção de compra, seguidas por flores e cosméticos. O ticket médio por cliente apresentou queda de cerca de 13%, passando de R$ 245 em 2025 para R$ 213 neste ano.

0: 45% dos endividados com bancos se sentem mais confiantes em negociar as dívidas caso consigam desconto, redução de juros e parcelamento acessível. Os dados estão no estudo realizado pela Serasa Experience em parceria com o Instituto Opinion Box sobre o perfil do comportamento dos brasileiros em relação ao endividamento. A divulgação ocorre no contexto em que o governo Lula lançou o novo Desenrola, programa de renegociação de dívidas com os bancos. Em coletiva de imprensa, o gerente de comunicação da Serasa, Fernando Gambarro, afirma que a iniciativa gera um alívio temporário.
1: É necessário que o alívio aconteça para que as pessoas possam buscar educação financeira, possam buscar qual a melhor opção de crédito a partir dali. O ponto é, não pode se encerrar ali. A gente precisa aqui fazer um movimento em torno da educação financeira, em torno do mercado como um todo, para que isso seja sustentável a longo prazo e não seja só um alívio temporário.
0: Os principais motivos que levam os brasileiros ao endividamento com o banco são desemprego, perda de renda, gastos de emergência e descontrole ou desorganização financeira. Além disso, o apoio financeiro a familiares ou amigos também é uma das causas mais citadas pelos 1.904 entrevistados. As modalidades de dívidas bancárias mais comuns são cartão de crédito, crédito pessoal, empréstimos bancários e cheque especial e limite. Os dados da pesquisa foram colhidos em abril, a margem de erro é de 2,2 pontos percentuais e o nível de confiança é de 95%.
2: O Distrito Federal arrecadou mais de 90 milhões de reais com turismo em 2025. Os dados foram divulgados pela Embratur. Esses valores são referentes à movimentação com o imposto sobre serviços. Além disso, durante o período foram contratados mais de 3 mil funcionários para atender as áreas relacionadas ao turismo, como hotéis, bares e restaurantes, por exemplo. De acordo com dados da Embratur, em 2025 foram registradas quase 60 mil admissões e aproximadamente 56 mil desligamentos. Outros dados referentes ao ano passado, aumento de 62% no número de turistas internacionais, alcançando a marca recorde de cerca de 110 mil visitantes estrangeiros. Entre os principais países emissores estão Estados Unidos, Portugal, Argentina, Peru e Panamá. No turismo doméstico, mais de 1 milhão de visitantes passaram pelo DF, vindos principalmente de estados como São Paulo, Minas Gerais, Goiás e Rio de Janeiro.
0: Sete horas e 57 minutos, pouco mais de um ano após a entrada em vigor da lei que restringe o uso de celulares em escolas públicas do DF, a medida já faz parte da rotina de diversas unidades. E, segundo a Secretaria de Educação, essa medida apresenta reflexos no ambiente escolar, no desempenho dos estudantes e nas relações entre colegas. Em escolas da rede, a adaptação à norma levou à reorganização das atividades e à criação de novas estratégias pedagógicas para manter o engajamento dos alunos. A restrição ao uso dos aparelhos dentro das unidades, inclusive nos intervalos, tem incentivado uma maior interação presencial e a participação em atividades educativas. Segundo a pasta, a avaliação é que as escolas conseguiram superar a resistência inicial e já apresentam melhorias no foco dos estudantes e no ambiente de aprendizagem. Durante o período de adaptação, foram adotadas medidas como incentivo à leitura, jogos e atividades coletivas para estimular a convivência. Em algumas unidades, os alunos podem portar o celular apenas para o uso fora da escola, especialmente em deslocamentos longos, mas o uso dentro do ambiente escolar segue restrito. Relatos de professores indicam aumento de atenção em sala e melhora no rendimento acadêmico. A mudança também tem impactado a socialização. Com menos uso de telas durante o período escolar, alunos passaram a interagir mais entre si, fortalecendo vínculos e ampliando o convívio. Em casa, famílias relatam reflexos semelhantes com maior equilíbrio no uso do celular e melhora na rotina dos estudantes. A fiscalização segue sendo feita de forma gradual, com prioridade para orientação e diálogo, além de medidas administrativas em casos de descumprimento. Termina aqui o Jornal Primeira Hora. Apresentação, Adriano Oliveira e Natália Ferreiro. Diretor responsável, João Carlos Saad. Bom dia, Brasil.

0: 8h, bom dia, obrigada pela companhia. Você está, a partir de agora, acompanhando o Jornal Gente aqui na programação da Rádio Bandeirantes, nesse dia 9 de maio de 2026. Um sábado que encerra uma semana muito importante para a gente aqui no Grupo Bandeirantes. Uma semana de aniversário da Bandeirantes, né? 89 anos, abrindo a contagem regressiva para os 90 anos da Bandeirantes, com o estúdio novo. Hoje regressamos, né? Voltamos aqui para o estúdio antigo, enquanto o novo já vai passando por novas manutenções, vai passando por melhorias, para que a gente tenha cada vez mais um espaço para receber você, ouvinte, aqui na nossa programação. Seja muito bem-vindo, obrigada pela companhia. Hoje, Jornal Gente comigo, Ana Paula Rodrigues, e com o Cláudio Zaidan, que já está por aqui também. Tudo bom, Zaidan? Bom dia.
1: Bom dia, Ana Paula. Bom dia a todos os colegas, toda a equipe do Jornal Gente. Uma saudação para a audiência no mundo inteiro. Ô Ana, o dia 22 de agosto de 76, eu me lembro bem quando o noticiário começa a destacar um acidente na Dutra e a morte de Juscelino Kubitschek, ex-presidente do Brasil. O fato é que 50 anos depois ainda há pergunta se foi de fato um mero acidente ou se Juscelino foi assassinado, ele e o motorista de seu carro, aquele Opala que viajava pela Via Dutra. E vale ressaltar, já inclusive uma série de investigações, porque há muitas dúvidas, muitas incongruências. Na época, eu me lembro disso, a televisão, o rádio, no dia seguinte os jornais falavam do acidente. Apenas isso, o acidente que levou Juscelino à morte. Era a versão oficial do regime militar. Estávamos ali no terceiro ano do governo Geisel. 74, começou em 74, 74, 75, na metade de 76, houve a morte de Juscelino. E agora, depois de muitas idas e vindas, algumas demonstrações de que não foi um acidente, contra argumentos de que sim, foi apenas um acidente, a historiadora Maria Cecília Adão, ela terá o seu relatório avaliado pela Comissão sobre Mortos e Desaparecidos Políticos, comissão vinculada ao Ministério dos Direitos Humanos. Isso levará tempo, são muitos os documentos que ela expõe no seu relatório. Relatório que diz que Juscelino foi assassinado e que Geraldo Ribeiro, o motorista e amigo de Juscelino, foi assassinado. O Opala estava na Via Dutra, o Geraldo dirigia, de repente ele atravessa o canteiro, anda 50 metros na contramão e se choca contra uma carreta Scania que vinha no sentido inverso. E a versão na época é que o Opala teria sido atingido por um ônibus da aviação Cometa e por isso atravessou a pista e foi se chocar com o Scania. Hoje, essa história da batida já está derrubada, desmentida. Comprovadamente não houve choque do ônibus, segundo o relato do motorista do ônibus da Cometa, dos passageiros que estavam naquele ônibus naquele dia. Não perceberam nenhum choque, nada. Imagine ambos em alguma velocidade, uma velocidade razoável na Dutra. Há um choque entre o ônibus e uma Opala e ninguém percebe o motorista, os passageiros. E há várias versões, inclusive de que mexeram no carro ou de que envenenaram o motorista e ele perdeu o sentido e perdeu, claro, a direção do carro. Mas naquele momento vigorava a Operação Condor. Inclusive, o João Batista Figueiredo, que depois sucedeu ao Geisel, ele recebeu, em 75, uma carta do serviço secreto chileno, assinada pelo chefe do serviço secreto da ditadura de Pinochet, o Manuel Contreras, dizendo que Kubitschek e Orlando Letelier, que participou do governo Salvador Allende, seriam uma ameaça à estabilidade. Ora, um mês depois da morte de Juscelino, Letelier foi vítima de um atentado em Washington, nos Estados Unidos, morreu ali, e todo mundo já sabe hoje, sem qualquer dúvida, que foi o pessoal do Pinochet que matou Letelier. Alguns veículos reacionários, Ana, já estão reagindo a esse relatório, que de fato não traz provas incontestáveis, mas traz demonstrações interessantes de que não foi um acidente com Juscelino. Mas alguns veículos reacionários se incomodam, não querem dizer por que se incomodam, mas o fato é que sim, ficam incomodados com a ideia de que um regime que eles secretamente apreciam, que foi o regime militar, a ditadura militar, tenha assassinado Juscelino. Assassinou centenas, assassinou milhares, inclusive indígenas, muitas vezes não contabilizados oficialmente. Assassinou liberais, comunistas, democratas. Assassinou gente que nada tinha a ver com política, mas que por algum motivo foi perseguida, foi presa arbitrariamente, foi torturada. Torturaram até mulheres grávidas, né? Por que não mataria um ex-presidente que era considerado um estorvo, um problema, uma ameaça? Pode ter sido um acidente? Pode. Pode ter sido assassinado? Sim. Mas é bom que o país volte a esse assunto, revisite esse assunto, para que aqueles que nasceram depois, que não acompanharam, não caiam em romantizações baratas do regime militar. Foi um momento em que o Estado brasileiro esteve sequestrado, praticou tortura, prisões arbitrárias, assassinatos. Minha cara Ana Paula Rodrigues.
0: Exatamente, Zaidan. É um período da história que tem, acho que um adjetivo que é importante da gente relembrar, muito obscuro. E que com o passar dos anos, e graças ao trabalho, né, de pessoas que se debruçam na nossa história, vão começando a ganhar novas nuances, novas informações e quem sabe, né, esclarecimentos para a memória, para a gente reescrever, né, a nossa memória e também para familiares, né, de pessoas que desapareceram nesse período, que foram torturadas e precisam, né, de respostas depois de tantos anos sem seus familiares aqui do lado. Vamos lá para Brasília? Vamos para Bandeirantes de Brasília. Quem está com a gente aqui é o Adriano Oliveira, porque inclusive a gente tem, a partir deste sábado, né, o início da validade da lei da dosimetria, que pode levar à revisão de penas das pessoas que foram condenadas no 8 de janeiro. Entre elas, o ex-presidente Jair Bolsonaro. Adriano Oliveira, bem-vindo aqui ao Jornal Gente. Um bom sábado.
2: Bom sábado para vocês também, Ana Paula. Muito bom dia. Por sinal, um sábado lindíssimo aqui na capital do país, que já está naquele período de seca que todo mundo ouve muito falar em todo o Brasil, que é agora provavelmente a gente só vai ver chuva lá pelo mês de setembro. Mas o colorido do céu de Brasília está lindo, temperatura um pouco mais abaixo do que o brasileiro está acostumado a acompanhar durante o dia. Nesse momento a gente tem 18 graus de temperatura. E de fato, a lei da dosimetria ela chega agora com essa validade e chega também ao ministro Alexandre de Moraes como relator para as ações que serão apresentadas ao tribunal questionando a validade dessa chamada lei da dosimetria. O magistrado ele foi sorteado e já pediu informações sobre o tema à presidência e ao Congresso, que tem 5 dias para fazer essa resposta. Depois, a Procuradoria-Geral da República e a Advocacia-Geral da União terão 3 dias para fazer essa manifestação. Aprovada no ano passado, a lei permite a redução de penas de condenados pelos ataques de 8 de janeiro de 2023. Por mais que o tema tenha ganhado destaque nos últimos dias novamente, mas ele foi aprovado, como a gente falou, no ano passado, e aí teve o veto do presidente Lula. Com o veto do presidente Lula, voltou para o Congresso, que derrubou o veto e acabou gerando, inclusive, no ambiente político, as repercussões, um desgaste ao governo que tornou tamanho desgaste que o próprio presidente nem assinou, no caso, essa promulgação, nem promulgou a lei da dosimetria, algo que foi promulgada pelo próprio Congresso Nacional, pelo presidente do Senado, Davi Alcolumbre, ainda nessa semana. Então, mas é um tema que deve e já se encaminha para ser judicializado novamente. Partidos vinculados ao governo, partidos de esquerda como PT, PSOL, PDT e PSB, prometem ingressar no Supremo Tribunal Federal para questionar aquilo que foi aprovado pelo Congresso Nacional, né? A gente não sabe qual o andamento e qual vai ser o entendimento por parte do Supremo sobre esses questionamentos dessa chamada lei da dosimetria, mas já é uma promessa e uma tendência no movimento político de que isso ocorra já a partir dos próximos episódios. Na próxima semana a gente deve ver uma série de questionamentos, né? O que a gente já viu nesse primeiro momento foi o PSOL e a Rede questionando essa lei. E é interessante que algumas discussões elas já começam a trazer as manifestações. Por exemplo, o caso da Débora do Batom, como ficou conhecido e que sempre é muito relembrado pelos políticos, a defesa dela já ingressou com a solicitação de revisão junto ao Supremo Tribunal Federal. E outro caso que acabou também, mas por outros motivos, é o do ex-presidente Jair Bolsonaro, condenado a mais de 27 anos de prisão, que a dosimetria deve diminuir a pena de Bolsonaro, mas algo que fica em torno de 25 anos, não seria uma redução tão significativa quanto algumas pessoas pensam, mas a defesa do ex-presidente Bolsonaro acabou ingressando no Supremo Tribunal Federal, nem tanto falando sobre a dosimetria, não era nem questionando essa situação, mas sim pedindo a anulação do processo, que afirmando que o caso deveria ser julgado pelo plenário da corte. São reclamações muito semelhantes, Ana Paula e Zaidan, com o que aconteceu ainda durante o processo de julgamento, depois da condenação de Bolsonaro. A defesa voltou justificando com esses mesmos questionamentos, falando que o julgamento não deveria ter ocorrido na primeira turma, que deveria ter sido no plenário, questionando o fato do ministro Alexandre de Moraes ser o responsável de que ele teria suspeição para esse processo todo. Depois da condenação, a reclamação, e aí o cumprimento da pena, a reclamação veio sobre o período dos embargos infringentes, de que não teria sido cumprido para a defesa. As argumentações são as mesmas nesse momento, só que além dessa discussão da possibilidade de cancelamento do que seria a pena e do julgamento dele ir para plenário, a ideia é que essa ação fosse distribuída para os ministros da segunda turma, que não participaram do julgamento. E a defesa, há o entendimento nessa discussão toda, de que toda a primeira turma ela estaria condicionada ao que foi o processo e à condenação de Jair Bolsonaro. Algo que, na visão da defesa, isso não estaria com relação à segunda turma. Então, a defesa do ex-presidente Jair Bolsonaro aproveitou toda essa discussão sobre a lei da dosimetria, por mais que não se tenha relação uma coisa com a outra, para entrar com um novo pedido no Supremo Tribunal Federal.
0: É isso. Agora, para além da questão da dosimetria, né, Adriano, a gente tem acompanhado nos últimos dias os desdobramentos do caso do Banco Master, né? Brasília não decepciona, né, quando é para gerar assunto para a gente, nunca. E aí, tá todo mundo na expectativa para ver quem vai fechar um acordo de delação premiada primeiro. Nós temos dois nomes importantes que estão presos e negociando essa delação. Daniel Vorcaro, que é o principal detido nessa questão, presidente fundador do Banco Master. Paulo Henrique Costa, ex-presidente do Banco de Brasília, que está aí no centro também desse escândalo do mercado financeiro. Mas há aí quem diga em Brasília, né, que a delação que Paulo Henrique Costa tem oferecido até agora, ou a proposta, né, que está se desenhando até agora, é muito mais interessante para os investigadores do que o que vem propondo o Daniel Vorcaro, né?
2: E digo além, eu até estava apurando ontem essa informação, além daquilo que a gente já costuma noticiar, que todos os nossos colegas trazem com muita competência no microfone da Bandeirantes, sobre essa situação das delações. Porque o que, que acontece? Tem a possibilidade da delação de Daniel Vorcaro, há também a possibilidade de uma nova mudança com relação aos advogados de Vorcaro para tentar fazer com que essa delação tenha que surta algum tipo de efeito para o Vorcaro, né, que é o mais interessado nessa delação. Porém, e aí vem a parte em que acabei apurando com algumas fontes, é que até agora, daquilo que se esperava, o Daniel Vorcaro não apresentou praticamente nada do que a Polícia Federal não saiba. E é isso que tem incomodado um pouco, e a dificuldade de um fechamento de uma delação premiada de Daniel Vorcaro, porque ela se justificaria quando você apresenta nomes que estão completamente fora daquele escopo em que a Polícia Federal já tem apuração, ou que você traga mais elementos daquilo que já foi apurado. O entendimento nesse momento é de que tanto o ministro André Mendonça quanto os agentes da Polícia Federal, eles conseguiram ter informações que vão muito mais além do que a contribuição do que o Vorcaro trouxe até agora. E há uma certa um certo incômodo nesse processo todo de que essa delação ou essas informações que são prestadas pela defesa de Daniel Vorcaro, elas são informações muito mais segmentadas àquilo que ele quer informar do que propriamente aquilo que seria a expectativa da Polícia Federal e do próprio ministro relator André Mendonça no Supremo Tribunal Federal. A comparação que se faz aqui em Brasília, Ana Paula e Zaidan, é algo como foi do Mauro Cid, não sei se vocês se recordam bem, porque eram aquelas delações do Mauro Cid, só que a polícia não tinha tantos elementos naquela ocasião quanto tem agora com relação ao caso do Banco Master, que era assim, saíam as delações do Mauro Cid, a polícia ia lá comprovar o que o Mauro Cid tinha relatado sobre o 8 de janeiro e tudo que envolveu, só que daí eles descobriam que tinham muito mais coisas que o próprio Mauro Cid sabia e não era relatado dentro do processo de delação. E por isso que nós tivemos aquelas idas e vindas, volta à prisão do Mauro Cid, porque o que aconteceu? O objetivo da delação é fazer com que o delator fale todos os processos. E naquela ocasião do Mauro Cid, ele também colocava como se fosse a conta-gotas as informações. O que causou nesse processo também uma indignação por parte do ministro Alexandre de Moraes, que era o relator desse caso lá do 8 de janeiro. E há o entendimento de que está muito semelhante assim, essa comparação com o que seria o do Mauro Cid. Porém, e aí vem a outra parte que acabei apurando ontem também no final da tarde, é de que a expectativa está com Paulo Henrique. Paulo Henrique Costa, o ex-presidente do BRB. Porque ele já está cumprindo pena, foi para Papudinha agora, teve essa modificação no final da semana, e de que ele poderia apresentar mais elementos, mais informações de pessoas envolvidas em todos esses processos, no caso do Banco Master. Mas se espera que essa delação e até mesmo que os elementos sejam mais apresentados por Paulo Henrique vinculados à política até mesmo local, né, em que poderia envolver aí, e aí não se sabe, né, mas quando eu falo de política local, deputados distritais aqui do Distrito Federal com relação a todo o processo, até mesmo o ex-governador Ibanez Rocha, que comandava o governo do Distrito Federal e que muitas vezes é questionado aqui nos embates políticos do porquê que ele não é citado nesse processo. É bom lembrar que o governador Ibanez Rocha, ele cita durante todo esse processo, ou ele argumenta sua defesa, de que essa relação com o Daniel Vorcaro e do Banco Master, da compra dos ativos por parte do BRB, estava muito mais vinculada a Paulo Henrique Costa, em que tinha carta branca para fazer esse processo, e o governador sempre argumentou de que ele não tinha o conhecimento necessário para questionar ou não. Então, como ele acreditava e confiava nas informações que eram prestadas para ele, ele dava o aval para esse tipo de segmento desse processo e se colocou ainda no cargo como alguém que queria recuperar. E aí todo aquele processo de recuperação que a gente tá vendo do BRB, que acabou modificando com relação ao uso de prédios e públicos que seriam vinculados como uma segurança junto ao BRB. Então, As próximas semanas, Ana Paula e Zaidan, eu acredito que o foco e que a gente vai ouvir bastante é sobre uma possível, sim, delação e um encaminhamento muito mais vinculado ao Paulo Henrique Costa do que até mesmo a Daniel Vorkar.
0: É isso. Adriano Oliveira com a gente ao vivo, direto da Bandeirantes de Brasília. Adriano, obrigada, viu? Bom trabalho aí para você.
2: Um ótimo dia para vocês também.
0: É isso. É isso, né, Zaidan? E aí a gente fica nessa expectativa, um ano muito movimentado, em que tudo tem relação com tudo, né? E principalmente com as eleições deste ano, né, Zaidan?
1: Essa história da delação do Vorkar, ontem, inclusive, o gabinete do André Mendonça soltou uma nota dizendo que o André Mendonça ainda não conhece o teor dessa primeira versão da delação de Vorkar. Há, de fato, na Polícia Federal, uma certa decepção, porque a polícia já chegou a muitos nomes que não são mencionados nesse documento apresentado pela defesa do Vorkar. Agora, é interessante, Ana, que muita coisa tem circulado na imprensa que é plantada. Coisas plantadas por pessoas que querem boicotar, querem sabotar a colaboração premiada do Vorkar. Pessoas que não querem que o Vorkar fale, que ele colabore. E já inventaram diversos entraves, né? Recentemente, a história de que a colaboração só pode ser fechada se ele devolver todo o dinheiro. Embora com a ressalva de que, claro, eles sabem que uma parte do dinheiro não é recuperável. Foi usada em festanças caríssimas, milionárias no Brasil e no exterior, e foi usada para corromper, né? Então é óbvio que esse dinheiro não é recuperável, mas há muitos bens e muito dinheiro que podem ser recuperados pelo Estado. Mas esse não é o ponto central. Foi isso que o André Mendonça destacou. A colaboração é um direito do preso. É claro que ela pode ser rejeitada se ele tenta selecionar aquilo que vai contar, se ele deixa de fora uma série de coisas. E um dos princípios elementares da colaboração premiada é que o sujeito conte tudo o que ele sabe, né?
0: Isso, conte tudo o que sabe e apresente provas ou pistas que ajudem, né, os investigadores. Se não der para avançar naquilo que a polícia já sabia, até para executar a prisão, a delação de fato não tem validade. E no caso do Vorkar também, querem dinheiro, querem a devolução do dinheiro que está faltando ali no caixa do Banco Master. São várias lacunas, né, que a delação dele ainda não foi possível de preencher. Vamos seguir aqui no Jornal Gente, agora 8h23.
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0: Bom, sábado é um dia em que a gente faz mais entrevistas, né? A gente tem mais tempo, fica com a programação mais solta para bater papo com o nosso ouvinte e conversar também com os nossos entrevistados. E a gente vai começar com a primeira entrevista de hoje. A gente vai falar com o diretor de experiências da Ipsos, o Rafael Lindemeyer, para falar sobre o índice de confiança do consumidor, como é que anda a confiança do consumidor brasileiro nesse ano de 2026. Rafael, obrigada por conversar aqui com a gente. Um bom dia.
5: Bom dia, Ana Paula. Tudo bem com você? Bom dia, Zaidan.
0: Tudo bem, bom tudo dia. Certo. Eu estava dando uma olhada aqui no levantamento que vocês fizeram, Rafael, e há um pessimismo, né? Uma piora desse índice de confiança aqui do consumidor. Queria que você explicasse um pouco para a gente, aqui desse para o nosso ouvinte um panorama do que vocês apuraram nesse levantamento, né? O que está levando a essa piora da confiança do consumidor brasileiro?
5: Legal. Bom, primeiro acho importante explicar para o ouvinte o que é o índice de confiança, né? O índice de confiança, ele é um número que ele varia de 0 a 100 pontos. Neste mês de abril, o índice chegou em 49,2. 50 pontos é uma linha de neutralidade, né? Então, acima de 50, o indivíduo, o cidadão brasileiro vai estar confiante, tem um otimismo na leitura dos indicadores que estão por trás dele. E abaixo disso, a gente tem o que a gente chama de um pessimismo. Fazia 18 meses que a gente não chegava nesse indicador abaixo de 50 pontos. Então, 49,2 nesse mês, caindo 3 pontos em relação ao mês anterior. Isso significa que a gente entrou num modo um pouco mais racional aí, e um pessimismo pela primeira vez. Porém, esse indicador de pessimismo, a gente avalia isso em 30 países do mundo. Não é só o Brasil que está num pessimismo neste momento. O mundo todo tem um índice de confiança próximo de 47, quando a gente avalia todos os países, e isso muito voltado pela guerra do Irã e todo o momento que a gente está passando. Então, a gente não está numa ilha, né? Todos os indivíduos do mundo estão hoje cautelosos e preocupados com a situação que a gente enfrenta. O índice de confiança, ele passa por eixos, né? O consumidor, o indivíduo, ele avalia questões que compõem esse índice, que passam como que eu percebo a economia local, como que eu percebo a minha situação financeira, como que eu percebo a capacidade de eu fazer compras para o lar, para investir, para guardar dinheiro, e como que eu percebo como está o emprego, né? A segurança que eu tenho sobre o emprego hoje, se eu tenho uma sensação que eu posso perder o emprego no futuro. Principalmente esse indicador de confiança, ele caiu por uma situação que a gente chama do termômetro do presente. A percepção sobre a situação financeira pessoal, a economia local, esse é um indicador que chegou na casa de 39,4. A gente lê da mesma forma que eu expliquei há pouco, de 0 a 100. Então, é o menor indicador, e muito por causa da sensação do brasileiro ter dificuldade em se sentir confortável em fazer compras para o lar, por exemplo. 60% dos brasileiros indicam que não estão confortáveis com o dinheiro que tem no bolso para fazer compras do lar. Então, esse é o principal elemento que traz hoje o índice de confiança nesse pessimismo. Ana Paula.
1: Ô, Rafael, tudo bem? É o Zaidan que está falando, bom dia.
5: Bom dia.
1: Me diga uma coisa, eu vou colocar duas questões, até para que você possa explanar aí com toda tranquilidade. Primeiro, se a pesquisa é feita com a metodologia, por exemplo, de alguns institutos que fazem pesquisa eleitoral, as pessoas são ouvidas nas ruas, por telefone, por internet, já que nas pesquisas eleitorais há esses três métodos, né, de contato com a população. Se há divisão por faixa etária, por nível de renda, esse tipo de coisa. Como é que é feito esse levantamento? Uhum. E a segunda questão. Você, logo de cara, trouxe um elemento chave para essa queda de confiança global, que é a guerra dos Estados Unidos e de Israel contra o Irã, a agressão contra o Irã. E todas as consequências e as potenciais consequências econômicas gravíssimas que essa situação pode produzir. As pessoas, pelo que vocês percebem, elas entendem que há uma causa externa que não é controlável pelo governo brasileiro, que é uma causa absolutamente fora de controle, que o Brasil nada pode fazer para enfrentar essa causa, ou, de certa maneira, se a coisa piora, se a perspectiva piora, se está mais difícil comprar, se o preço já está subindo, ele imediatamente associa ao governo e se isso tem algum impacto ou um possível impacto eleitoral. Então, eu queria que você nos explicasse a metodologia, como é que os consultados são divididos, se é que são, e se as pessoas têm noção dessa causa que você mencionou, a guerra no Irã.
5: Perfeito, perfeito. Obrigado, Zé, pela pergunta. Primeiro, sobre metodologia, essa pesquisa ela é feita mensalmente com 2 mil brasileiros, e a gente tem aí, o método é através da internet, né? Então, isso, na maioria dos 30 países que a gente faz, ele segue esse protocolo. Com todas as classes aqui, A, B, C e D, que tem acesso à internet, e a gente fala também com todos os públicos, né? Então, tanto que nesta pesquisa, aí só trazendo o gancho, né, da metodologia junto com o que você trouxe sobre os perfis, quem está sentindo mais nesse momento, a gente até chama de uma asfixia geracional, né, é a geração Z. São aqueles indivíduos, a geração Z são aqueles indivíduos que têm até 30 anos de idade, mais ou menos, né? Então, os mais jovens sentem este momento, estão mais preocupados com este momento do que as pessoas mais maduras, digamos assim. E também as mulheres sentem também uma pressão, principalmente quando falam sobre a capacidade de poupar, a preocupação com o desemprego. Então, são os dois perfis que saltam mais aos olhos para a gente nesse momento de pessimismo com o indicador que a gente trouxe. Sobre a questão que você traz em relação à guerra do Irã, é claro, né, que a gente, quando avalia o nosso dia a dia, a guerra do Irã ela está distante, porque a gente não vive ela, mas as consequências elas estão no nosso dia a dia. Né? Seja da gasolina que sobe, seja do preço do produto que vai passar por toda a cadeia produtiva e que reflete questões externas. Mas esse ponto é um ponto importante que você traz, porque a gente também tem uma outra pesquisa que sai do mesmo levantamento, que a gente chama das preocupações do brasileiro. Né? As preocupações, os entrevistados eles podem indicar três preocupações principais que estão no dia a dia dele. E as três preocupações que mais de ano estão no topo das preocupações do brasileiro são crime e violência, corrupção, pobreza e desigualdade social. Ou seja, você há pouco estava falando, né, sobre Vorkaro, estávamos falando aqui sobre corrupção, o midiático a todo momento traz para a gente a sensação de insegurança que a gente tem pelas questões que acontecem no dia a dia de crime e violência nas cidades do país, feminicídio e assim por diante. Então, apesar dessa sensação do brasileiro de estar racional e preocupado com o bolso, a gente tem questões estruturais que estão no topo das nossas preocupações. Eu sair aqui de casa, ir para a rua, me sentir seguro ou não, eu vejo a todo momento que o Brasil, ano a ano, sempre a corrupção é um tema que está presente. Então, esse é um ponto. E aí, só para fechar o racional, pegando também um gancho do que você falou, que tem a ver com o momento do governo, a gente está num ano de eleição, a gente sempre comenta que essas preocupações são muito importantes para tanto para o incumbente quanto para os candidatos, para o plano de campanha que vai ser colocado. Então, três preocupações que eu disse aqui. Normalmente, um candidato coloca dentro da sua pauta duas preocupações. Se ele colocar duas preocupações que estão nesse topo, ele vai estar falando diretamente com o eleitorado. Então, esse é um ponto. Do que eu estava falando, só para fechar da questão da economia, do bolso, não quer dizer que inflação não é uma preocupação. 20% dos brasileiros estão preocupados com a inflação, que está relacionado ao que a gente estava comentando aqui sobre bolso. Porém, se a gente olha um ano atrás, esse indicador era 10 pontos maior. Então, o momento hoje, ele ainda é um momento onde as questões estruturais, elas estão muito presentes, inerentes, no dia a dia do brasileiro. Então, não sei se eu te respondi bem, mas passa por esses componentes.
0: Então, e aí na cabeça do eleitor Perfeito. Acaba ficando tudo misturado. Inclusive, vou perguntar algo também nesse sentido, nesse caminho, Rafael. Faz um tempo já, eu me lembro que eu fiz uma reportagem e eu entrevistei uma psicóloga que era especialista em questões de trânsito, né? E a gente estava falando sobre o aumento dos casos de intolerância, brigas, discussões e como isso está relacionado ao momento do país. Porque aquilo que a gente está vivendo, a gente leva para o trânsito. Então, se a gente está feliz, a gente dirige melhor. E isso eu estou falando com base nas pesquisas dela, tá? Então, se a gente está mais estressado, a gente leva esse estresse para o volante, tende a dirigir de uma maneira mais agressiva ou reagir, né, de maneira mais agressiva a essas questões. E aí você está falando aqui sobre a questão de crime, corrupção e pobreza que aparecem ali no topo das preocupações do brasileiro. E eu queria saber se isso conversa com a questão econômica, se a gente vê que o nosso poder de compra está mais sufocado, né? E isso aconteceu ao longo dos últimos anos, não é uma coisa só de agora, só em relação à guerra no Oriente Médio. Então, se esse nosso poder de compra mais limitado leva a um aumento da preocupação geral com tudo, ou se é o contrário, se a gente está vivendo numa sociedade mais violenta, com a criminalidade do jeito que está, que leva a essa percepção de piora de uma maneira geral?
5: Ótimo ponto. Eu sou formado em estatística, né, Paula? E muito do que a gente fala em estatística, a gente fala sobre causa e efeito.
0: Sim.
5: Né? Você tocou num ponto exato aí que é... Eu sempre brinco como é que você entende a questão da causa e efeito. Você sai com o seu guarda-chuva de casa de manhã, tem um sol, mas foi dito que à tarde pode cair aquela garoa aqui em São Paulo. E aí você saiu pela rua, começou as nuvens a chegar, caiu a chuva, você abre o guarda-chuva. É da mesma forma que a gente lê tanto os indicadores econômicos, os indicadores sociais e assim por diante, né? 10 anos atrás eu escrevi sobre um país adolescente e intolerante. A gente estava numa adolescência da intolerância. Hoje a gente já é um adulto muito mais intolerante do que 10 anos atrás. Então, todas essas questões, elas estão relacionadas, Ana Paula. Eu diria que o seguinte, a gente hoje está num estágio onde tem muitos fatores, e essa equação ela é uma equação multivariada de fatores que vem desde a preocupação e do dia a dia que a gente passa de fazer a conta para o supermercado, da situação que a gente passa, da insegurança que a gente passa no dia a dia nas ruas e assim por diante. Então, todos esses componentes, eles são componentes que se somam, né? Então, é muito difícil a gente desassociar essas questões e não ter no nosso dia a dia esse impacto. E eu sempre, quando falo isso aqui, falando com os ouvintes, né, a gente está aqui... Eu estou falando sobre alguns números, mas a gente tem o nosso lado PJ e tem o nosso lado PF, né? A gente é um cidadão, todos nós aqui vivemos dentro de uma sociedade onde todos esses fatores influenciam nas nossas vidas, com as nossas famílias e assim por diante. Então, é difícil desassociar uma coisa da outra e dentro do nosso país, que vive todas essas questões estruturais, como eu comentei, isso é uma influência no dia a dia.
1: Ô, Rafael, uma última questão aqui da minha parte. Nós estamos falando de índice de confiança do consumidor. E nós tivemos esta semana, você, Ana Paula, os ouvintes da Bandeirantes, obviamente, acompanharam essa informação da Serasa, falando em mais de 80% dos adultos brasileiros em situação de inadimplência.
0: Isso.
1: Nós estamos falando de endividamento.
0: É gente que não conseguiu cumprir o prazo de pagamento.
1: Exato. Aos que devem, mas não estão inadimplentes. É um percentual crítico, assustador. Estamos falando de um pouco mais da metade da população adulta do país. Inadimplente. O percentual de endividados é ainda mais crítico. O quanto... Porque, é claro, você falou dos países, 30 países, cada um tem suas singularidades, suas peculiaridades. E no caso do Brasil, é um problema, inclusive, que o governo agora tenta enfrentar com esse novo programa de administração das dívidas. Mas o quanto isso tem pesado no humor do brasileiro, e é um problema crônico, né? Não é uma coisa... circunstancial, pontual, tornou-se crônico. As pessoas estão passando anos enfrentando esse problema, sem conseguir sair dessa rede. O quanto isso pesa no índice de confiança?
5: Bom, aí tem três ou quatro... Vou passar por algumas questões, porque você trouxe um gancho muito importante, né? Tem uma questão, por exemplo, dentro do índice de confiança que fala sobre a situação financeira pessoal. A questão é assim: avalie a sua situação financeira atual em relação ao ano anterior, a 6 meses atrás, se ela está boa ou se ela está ruim. 72% dos brasileiros indicam que a situação financeira pessoal é ruim hoje. Então, a gente está falando aqui de 7 a cada 10 brasileiros indicando que a situação financeira pessoal não é uma boa situação financeira. Se a gente compara isso com um ano atrás, isso cresceu 3,4 pontos percentuais. Tem uma outra que eu estava comentando aqui sobre compras da casa, que fala sobre... a gente pergunta, compare em relação a 6 meses atrás, como é que você se sente hoje? Mais confortável ou não para fazer compras da casa? 59% dos brasileiros se sentem menos confortáveis. E aqui, se a gente compara um ano atrás, subiu 9 pontos. Assim como realizar compras de maior valor, né, que não é a compra do supermercado, que é aquela compra, se você se sente confortável para comprar um carro, né, coisas maiores. 64% dos brasileiros não se sentem confortáveis e isso cresceu 5 pontos percentuais em relação ao ano anterior. Então, tudo isso corrobora com a indicação do que o Serasa trouxe, porque a gente estava falando sobre causa e consequência, né? Eu só vejo a consequência depois de ter gastado e depois de estar endividado. E aí esses números vão refletindo a situação de dificuldade que o brasileiro está enfrentando hoje, num momento onde a gente passou, como eu comentei aqui, o índice de confiança de abril é a primeira vez que ele entra nos últimos 18 meses numa escala de num nível de pessimismo. A gente vinha no ano passado, de março até dezembro, numa crescente confiança. A gente chegou em janeiro desse ano, para vocês terem ideia, o índice ele era de 55 pontos, a gente está com 49. Então, e até naquele momento, eu me lembro que eu estava aqui com a Thaís, eu disse assim, olha, é o carpe diem do momento do brasileiro, porque esse indicador é o que a gente chama, né, termo técnico, outlier, ele tá desviado. 55 está muito alto, porque a gente vem num momento de eu estou vindo para um ano novo, eu estou passando o Natal com a família, então eu estou muito motivado. Então essas coisas também interferem na percepção, né? Dito e feito, a gente vem desde janeiro no índice, numa queda nos últimos 4 meses, e esses indicadores aqui que compõem o índice, como eu comentei, que falam diretamente sobre a situação financeira do brasileiro, muito menos positivos, digamos assim, do que há um ano atrás. Então isso tudo acaba corroborando com todos os indicadores e todas as notícias que a gente tem visto nessas últimas semanas.
0: É isso. Bom, deixa eu agradecer ao Rafael Lindemeyer, diretor de experiências da Ipsos, que conversou aqui com a gente sobre toda essa pesquisa muito ampla, né, e desdobrou aqui com a gente essa pesquisa ampla sobre o índice de confiança do consumidor. Rafael, obrigada, viu? Bom sábado, obrigada por atender a gente aqui na Bandeirantes.
5: Imagina, obrigado a você, obrigado Zaidan, obrigado aos ouvintes. Até mais.
0: Até mais.
1: Um abraço, bom fim de semana.
0: 8h42, a gente vai para o intervalo.
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0: 8h45, o tempo está virando na região sudeste. Em São Paulo, desde ontem, está mais nublado e ventou muito ontem de manhã. Nossa, aquele barulho de vento, sabe, entre os prédios, vai fazendo um barulhão. Hoje foi menos, mas a gente ainda pode ter ventania, pelo menos é isso que a Defesa Civil de São Paulo fala, até o dia 10, amanhã, até domingo, a gente tem essa previsão de ventania. Hoje, o sábado em São Paulo vai ficar muito parecido com o que a gente teve ontem. Aliás, ontem à noite ficou abafado, né? Um calorão. Nada condizente com o período do ano que a gente está vivendo. Já maio, né? Outono. Uma época que já costuma estar mais frio em São Paulo. Agora a gente está com 22 graus, por exemplo, e vai a 28. E aí a diferença é que hoje à tarde começa a chover. Tem essa previsão, pelo menos, de pancadas isoladas de chuva. Chove num bairro, não chove no outro do lado. Isso é pancada isolada. Amanhã que a coisa muda completamente. Deve chover o dia inteiro. Chuva fraca, em alguns momentos chuva um pouco mais forte. E amanhã, domingo, a máxima não vai passar de 19 graus na capital paulista, mas todo o estado vai ser afetado de alguma maneira. Então, olha, de quase 30 graus para 19, é uma queda de 10 graus praticamente. A sensação de frio vai ser muito grande, embora 19 graus não seja também um absurdo de frio, mas vai ter uma mudança significativa. Na segunda, ainda ficamos aí na média de uns 20 graus, mas com menos chuva. Então, chuva mesmo, a gente deve ter só amanhã. No sul do país, que o frio todo dessa massa de ar polar já está agindo há alguns dias, e até o meio da semana que vem, a gente deve ter bastante frio, inclusive com algumas regiões que devem uns dias e até o meio da semana que vem a gente deve ter bastante frio, inclusive com algumas regiões que devem ter temperatura

0: relativamente frio, mas sossegado.
1: Sem chuva, né?
0: Sim, sim.
1: É, então,
0: típico Minas... da época.
1: Típico dessa região de você estar também, né, Zaidan? Aí para fazer frio, vai chão, né?
0: É verdade. Mas tá um... Não, o ar tá até frio, assim, mas... Mas à noite é que você percebe um pouco mais, né? Porque de dia tem um sol que equilibra as coisas.
1: É, então. Aí é região que é Triângulo Mineiro, Zaidan? É região do Triângulo Mineiro?
0: É. Mas é uma região com variações topográficas, inclusive, muito grandes, né? Você vai na Serra da Canastra, o nome já diz, uma serra, e é uma serra imensa, né? Então você tem cidades acima de 1.000 metros, é o caso de Araxá, né?
1: Uhum.
0: É uma cidade bastante conhecida, mas as cidades até mais altas, né? E a Serra da Canastra, aliás, é formidável. Quando você encontrar algum queijo da Canastra aí, não desperdice, Ana.
1: Não, pode deixar. A única vez que eu estive por aí, aliás, eu vou passar por esse pedaço de Minas aí daqui a um tempinho. Eu aproveitei o queijo da Canastra, viu? Fui no mercado,
0: né?
1: É bom demais, nossa. E é diferente.
0: Um cafezinho, hein?
1: É, então. Rapaz. É o tal do café covarde que a gente sempre fala de Minas, né? Que ele nunca chega desacompanhado. Tem sempre um queijinho, um bolinho, um pão de queijo, Manuel, bem lembrado aí. É,
0: bolo de fubá, né?
1: Nossa Senhora.
0: Bolo de fubá, né?
1: Coisa boa demais. Bolo de milho, que é um dos meus favoritos também.
0: Ah,
1: que delícia. Não vejo a hora de passar aí por Minas Gerais, muito em breve, com essa coisa aí mesmo de hora tá muito quente, hora tá muito frio, características, né, desses vários Brasis que a gente tem dentro de um só. Mas, para essa semana, a notícia é essa. A maior parte do país está vivendo uma onda de frio bem significativa. E olha, antes da gente ir para a nossa próxima entrevista, só uma informação importante para o ouvinte que está nos acompanhando sobre a situação das estradas, né? Tem muito caminhoneiro que nos acompanha e está aí cruzando o Brasil, saindo do Porto de Santos, indo para outras regiões do país ou descendo para o porto para descarregar. E a gente está com um acidente grave por lá, envolvendo inclusive dois caminhões, um deles bateu na traseira do outro, acabou pegando fogo. E a situação ainda é bastante complicada em relação ao trânsito, porque não deu para liberar a Anchieta. Tem uma pista da Anchieta que está fechada. Então agora a gente está com um esquema 5x3. A gente tem a Anchieta só descendo e para descer mais uma pista da Imigrantes. E para subir... só uma pista da Imigrantes. Então, você que está de carro, dê preferência a Imigrantes, dê Anchieta para quem está de caminhão mesmo e paciência. Não tem congestionamento, mas tem essa mudança aí no sistema. Fique esperto, fique ligado, você que está nos acompanhando.
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1: 8h51, vamos lá para a nossa segunda entrevista deste sábado, agora falando mais sobre o cenário internacional. Tem sempre muito assunto e que bom que a gente pode contar com o professor de Relações Internacionais da ESPM, Leonardo Trevisan, que nos atende aqui na Bandeirantes nesse sábado. Tudo bem, professor? Bom dia.
4: Bom dia, Ana Paula, bom dia, Cláudio, bom dia a todos que nos escutam.
1: Bom, vamos começar falando sobre a ida de Lula aos Estados Unidos, professor. Um encontro bem longo, né, que ultrapassou a previsão inicial de tempo, né, para acontecer, que mudou também ali a maneira como esses encontros costumam ser apresentados para a imprensa, né? O presidente Lula pediu para acelerar logo o encontro com Donald Trump. E ele voltou para o Brasil se dizendo muito otimista com o cenário que se desenhou depois dessa reunião, com grupos de trabalho que foram criados em duas áreas principais, segurança pública e a questão econômica, e alguns assuntos que seriam espinhosos para o Brasil, que nem foram abordados por Donald Trump nesse encontro. De maneira geral, como é que o senhor enxerga, hoje que a gente já passou aí de alguns dias desse encontro, como é que o senhor enxerga que foi o desempenho do Brasil, o que a gente pode tentar imaginar para o futuro de benefícios para a gente desse encontro?
4: Esse é o ponto, né? Qual é os benefícios? Né? Você tem razão. A poeira começou a baixar, né? Aquele alarde todo, agora a poeira está baixando, dá para a gente ter uma ideia melhor, né? Não houve mais, não tem, até mesmo a gente dá para a gente ter uma ideia melhor pelo que não é dito. É curioso isso, né? Mas, na verdade, quando nós olhamos para o encontro, a primeira coisa que esse encontro do Lula com o Trump tem é uma mudança de tom, Ana.

0: o tom mudou, né? Mesmo em relação à Malásia, é uma outra circunstância, né? Qual é essa outra circunstância? Parece que um precisa do outro e o outro precisa do um. Esse é o ponto, né? Parece que mudou um pouco o espírito da coisa, né? Por quê, né? Porque Trump tem colhido, vamos ser delicados com as palavras, né? Trump tem colhido muito insucesso na área internacional. Isso ninguém discute, nem ele, né? O Irã, é como ele diz, eu posso até ter que voltar a bombardear, né? O Irã, a coisa não se resolve, e se resolver, não é pelo lado que ele queria. Gaza é uma situação irresolvida com Netanyahu desobedecendo o Trump. Todo mundo lembra que o Trump disse: para os bombardeios no Líbano. Ah, o Netanyahu não está nem aí, bombardeia dia sim e o outro também. E a Ucrânia é o que todo mundo lembra, com os russos avançando. O Trump interferiu para fazer um cessar-fogo, mas é um cessar-fogo de 3 dias para comemorar o fim da Segunda Guerra Mundial, só isso. Então, quando a gente olha para isso, né, tem muito insucesso. Se ele conseguir fazer uma aproximação com o Brasil no sentido principal de terras raras, que é uma coisa que todo mundo entende, e no sentido oculto de compensar um pouco a presença chinesa, o Trump sai ganhando. Para nós, não é diferente, né? O que o Lula pediu ao Trump foi investimento. O que o Lula pediu ao Trump foi dinheiro. Foi tecnologia entrando aqui para terras raras, com um lucro adicional. Ele se apresentará, de algum modo, não é, para o eleitor, como alguém que não está brigando com os americanos, não. Pelo contrário. No fundo, no fundo, Ana, os dois estão com o mesmo problema. Um tem eleição em outubro, o outro tem eleição em novembro. Essas coisas mexem com qualquer político.
1: Professor Trevisan, bom dia. Uma pergunta sobre duas das muitas guerras que têm ocorrido. Muitas vezes as pessoas se esquecem do conflito Paquistão-Afeganistão, da guerra no Sudão, da guerra contra extremistas estranhamente financiados que tentam desestabilizar os governos de Burkina Faso, Mali, Níger, ali no Sahel. Mas uma pergunta sobre as duas guerras que têm impacto mundial. O Trump disse ontem que conversou com Zelensky e Putin, que eles concordaram com uma pequena trégua de 3 dias. Hoje é um dia muito especial para os russos, né? Porque cá entre nós, o dia da vitória é o dia da vitória do mundo, porque a União Soviética enfrentou mais de 70% das divisões de Hitler. A União Soviética quebrou a espinha dorsal das forças nazistas. E isso não é que facilitou, isso permitiu ao Ocidente vencer a guerra que se dava no outro front, mas a vitória soviética foi fundamental. Então, e eles perderam 27 milhões de pessoas na União Soviética. Um número que pode ser maior, né? Um número redondo pode ser maior, pode chegar a 30. Mas venceram a guerra e marcharam até Berlim, o Exército Vermelho foi até Berlim. Então, a data é muito especial. E o Putin havia anunciado unilateralmente, no dia 9, cessar fogo. Só que naquele encontro lá em Yerevan, na Armênia, Zelensky ameaçou ataques no dia 9, que ele chamou de ataques que seriam retaliações aos ataques que a Rússia tem feito. E aí a resposta russa foi aconselhar diplomatas em Kiev a saírem da capital ucraniana, porque se a Ucrânia atacasse no dia 9, hoje, a resposta russa seria devastadora, atingindo inclusive Kiev. E aí o Trump fez esse anúncio: ó, conversei com os dois, 3 dias sem tiroteio. Então, a primeira pergunta é sobre essa guerra, professor. A saída, que não seja uma clara vitória militar, uma concessão inequívoca, ou essa guerra, até com o combustível que a União Europeia sempre joga para que a guerra continue, ela ainda durará alguns anos, na sua opinião?
0: Olha, primeiro de tudo, sempre nós tivemos essa dúvida sobre a duração da guerra da Ucrânia, né? Quando ela começou, você lembra bem, Cláudio, era uma coisa para no máximo um mês, né? Meu Deus do céu, são 4 anos, né? Então é isso. Uma coisa que eu concordo inteiramente com você é o teu resumo, muito bem feito, sobre a Segunda Guerra Mundial. É isso aí, né? A Segunda Guerra Mundial teve 60 milhões de mortos, conta mais ou menos redonda, e desses, reconhecido, 27, quase a metade é russo, né? Então, quem ganhou de fato a Segunda Guerra Mundial, quem carregou o piano, para usar uma expressão bem nossa, foram os russos, né? Eles comemoram isso, eles chamam, né, a Segunda Guerra Mundial de a guerra patriótica, que sobreviveu ao país. É, eles têm alguma razão, né? Então, de alguma forma, os russos têm o que comemorar e fazem isso, isso tem sentido para eles e tudo mais. A hipótese do Zelensky tentar contaminar isso era possível pelas questões dos drones e os russos foram bem enfáticos, né? E o Trump interviu para tentar acalmar a situação. Essa é aquela parte que nós estamos olhando, a parte que está para muito vista. Tem uma parte que é menor, que a gente olha menos, que são os quilômetros todos os dias que os russos avançam no Donbas, naquela região que é entre a separação do sul e norte e leste-oeste, no rio de Priv, que na prática é caminho para Kiev. Os russos avançam todos os dias. Os ucranianos se defendem como podem, desenvolveram uma indústria de drone para poder enfrentar, mas efetivamente a falta das armas americanas conta. Né? A União Europeia não tem o poder americano para... Aliás, quando distribui arma americana. Então, quando, na prática, né, os Zelensky só tem a Europa. A Europa precisa disso? Precisa. Para dar um recado ao mundo de que ela tem ainda algum valor militar? Também precisa. Para segurar o Putin? Também precisa. Só que a guerra do Putin, a guerra, né, lapsus linguae, né, a guerra da Rússia, ela significa, de alguma forma, um pedaço desse reordenamento geopolítico do mundo. Um pedaço em que fica definido o poder regional da Rússia. Até aí vai, né? O problema está é que a Rússia hoje, todo mundo também reconhece, é um junior partner, é o parceiro menor de quem conta mesmo, que é a China, né? Então, de alguma forma, todos esses movimentos que você mencionou, né, eles têm escondido, à exceção do Sahel, que é provocação russa, eles têm alguma presença lá, mas ainda com o famoso grupo Wagner, ainda existente. Fora isso, as pretensões russas são regionais, as chinesas são mundiais, as chinesas são globais. Quando a gente olha para esse quadro, talvez a gente tenha que ver, e é esse o movimento do Trump para cima do Lula e do Lula para cima do Trump. O Lula só foi recebido do jeito que foi. O Lula só foi, vamos dizer, deste modo, né? Conseguiu dizer, eu não quero entrevista antes, a coisa está segura, porque, Cláudio, não há dúvida alguma, o Lula tem outra porta para bater. O Lula tem outro freguês. Isso é indiscutível. E não é só no Brasil que isso acontece, né? A China está presente de forma gritante na América Latina, de forma gritante na África e na Ásia, nem se diga, né? Então, desse modo, o que nós estamos vendo é o quanto essas guerras, elas dão um quadro, elas desenham para a gente a briga maior que é a China e os Estados Unidos.
2: E a gente fica aqui no meio, né? Os outros países ficam no meio, ora indo para um lado, ora indo para outro. E eu me lembro que já houve muita crítica também ao governo brasileiro e preocupação até de quem analisa esse cenário de o Brasil tomar uma posição, né? Porque... para a gente tomar uma posição, a gente tem que aceitar as consequências do que isso traria, seja para o lado da China ou seja para o lado dos Estados Unidos. O senhor acha que nesse momento o posicionamento do Brasil está mais equilibrado em relação a isso?
0: Olha, eu te diria que não só está mais equilibrado, né, como está muito, mas muito mais cauteloso. O Brasil tem uma enorme experiência, enorme, viu, experiência de fazer esse tipo de coisa. Não é a primeira vez e nem é só com o mundo que a gente conhece. Né? Quem tiver curiosidade para esse assunto, né, eu acabo de ler um livro que me chamou muita atenção, né, Trincheira Tropical, do Rui Castro, que ele descreve, sabe, Ana, como é que estavam as relações do mundo de 1935 a 1945. O Cláudio vai gostar. Né? Como é que estava a relação desses dois aí? Que dois? O Brasil estava entre Estados Unidos e Alemanha. E jogava de um... É igualzinho o que está agora. Impressionante. O Brasil jogava de um lado e do outro, porque o que o Brasil queria era siderúrgica. Os alemães não tinham como fazer, os americanos... O Brasil jogou, olha, eu deixo vocês ocuparem o Nordeste, mas quero a siderúrgica. Não é muito diferente agora. Não foi muito diferente durante o regime militar. O Brasil, durante o regime militar, não ficou só do lado americano. É um engano isso. Para dar um exemplo bem claro, em 1975, pleno regime militar, o Brasil foi o Ítalo Zappa. O Brasil foi o primeiro país latino-americano a reconhecer a China, com as vantagens todas que nós temos hoje.
1: É, e era governo militar. Era... Né?
0: Exatamente. Então, nós temos expertise, para usar a palavra que meus alunos gostam. Né? Nós temos know-how para fazer esse processo, que você lembrou muito bem, Ana. O nosso papel é não ficar de um lado de um e nem do lado do outro. Isso é briga de cachorro muito grande. Não é para nós. Nós temos que tirar dessa briga os nossos interesses, nacionais. Do lado americano, eles podem sim, porque eles precisam muito de terras raras, eles podem entrar aqui e nos trazer uma tecnologia que nos colocará no século XXI. Eu não tenho nenhum medo de dizer isso. Nós temos uma tecnologia no Brasil ainda do século passado. Nós precisamos atualizar isso. Nós estamos em 2026. Nós já temos um quarto de século aqui. A tecnologia de terras raras, ela vai significar um jeito novo de lidar com industrialização. Isso é fundamental. Processamento desses metais, só a China tem, leva 10 anos, mas precisa começar. Né? Então, portanto, não adianta os Estados Unidos imaginarem parar um avião ou construir um aeroporto ali em Goiás, perto de Serra Verde, tirar o metal, botar no avião e levar embora. Não. Nós queremos alguma industrialização desse metal. Igualzinho o Getúlio. Dois. Nós queremos brigar com a China igualzinho o regime militar. Não queremos, não. Não nos interessa. A China acaba de abrir um porto em Xangai, no Peru, que o Xi Jinping veio inaugurar no final de 2024, que encurta a viagem para a Ásia em 12 dias. Opa! Né? E é o porto mais moderno da América Latina. É o único porto que tem carregar e descarregar container automatizado. Só ele que aceita os novos petroleiros enormes. Então, quando você olha para isso, o agronegócio brasileiro abriu dois olhão gordo desse tamanho. Então, não interessa para a gente brigar com o chinês, mesmo porque o chinês está fazendo várias bioceânicas, vários contatos entre o Atlântico e o Pacífico, levando, por exemplo, uma ferrovia de Ilhéus até Goiás. Isso é bom para nós, isso é bom para o agronegócio. Com uma coisa que soa no horário da... Fica assim um sinalzinho. Dependendo de como as coisas fizerem, os chineses prometeram trazer tecnologia para furar os Andes. Fazer uma ferrovia para... Aí é sopa no mel. Para o agronegócio. Então não nos interessa brigar com os Estados Unidos e nem com China. Nos interessa fazer exatamente esse papel. E nós sabemos fazer isso. Experiência histórica nós temos para isso. É bem lembrado a tua pergunta.
1: Professor Trevisan, eu mencionei há pouco o Sahel, até porque lá, além da presença ali de grupos paramilitares russos, claramente há vínculos entre potências europeias ocidentais e esses grupos que tentam desestabilizar os governos do...
2: Ih, acho que a gente perdeu o...
1: Do Sahel.
2: Voltou.
1: Da França para fora. Está me ouvindo?
2: Agora sim. Passou uma nuvem, Zaidan. Pode seguir.
1: Passou uma nuvem. Exato. Mas, professor, eu não sei se vocês ouviram, eu falava do Sahel aqui, mais uma vez, para mencionar algo que você mencionou, professor Trevisan. Porque lá, além das forças militares ou paramilitares da Rússia, há uma clara influência de países da Europa Ocidental sobre esses grupos que tentam desestabilizar os governos, em certa medida, revolucionários do Sahel. Burkina Faso, principalmente, contra o Ré, Mali e Níger. E, de certa maneira, no Sahel ocorre um confronto que é global, né, que mexe com interesses globais. Até porque eles botaram a França para correr, se desligaram da moeda francesa, que era imposta por Paris, as suas ex-14 colônias e tal. Há uma tese, professor, de um colega seu, o Paul Post, eu estava lendo aqui há pouco, ele é professor de Relações Internacionais da Universidade de Chicago. E ele disse, segundo a BBC, que a guerra na Ucrânia e essa guerra contra o Irã são duas partes de uma mesma guerra mundial. Um confronto global entre potências. E, particularmente, entre as duas grandes potências econômicas, Estados Unidos e China. Você concorda com isso, professor Trevisan? São duas partes de uma mesma guerra global?
0: Ah, não há dúvida nenhuma. Quem tem alguma dúvida disso, é só lembrar como é que foi o famoso cessar-fogo de um dia em Hormuz e reabertura de Hormuz de um dia. A sexta-feira da semana retrasada. Né? Quem fez aquela abertura não foi ninguém mais, ninguém menos do que Wang Yi, que é o chanceler chinês, que fez uma ligação para Abbas Aragashi, que é o chanceler iraniano, e, vamos dizer dessa forma, convenceu. Vamos usar uma palavra delicada. O Irã abre. É isso. O contexto da guerra do Irã e tudo mais mexe com a China diretamente, porque a China é tão interessada quanto os Estados Unidos em, de certa forma, um equilíbrio mundial para o lado dele. A China não tem nenhum interesse em um petróleo estabilizado em 120 dólares. Quase do dobro do que ele era. Ele era 60, 70 em fevereiro. A China, petróleo caro quer dizer inflação. Inflação quer dizer juro alto para segurar. Juro alto para segurar quer dizer pouco crescimento econômico. Pouco crescimento econômico quer dizer menos venda de exportação chinesa. Opa! Aí o bicho pega. A China não quer ouvir falar disso. No ano passado, Cláudio, a China, com tudo o que aconteceu, a China com todas as tarifas, pressões e tudo mais, a China explodiu de venda externa. Ela vendeu 1 trilhão e 200 bilhões de dólares. Para ter uma comparação, o Brasil é o maior produtor agrário do mundo, vendeu 300 bilhões. Então, basta olhar para isso, e tem petróleo também. Então, quando você basta olhar para isso, você tem uma ideia da diferença. A China vendeu enorme. A China, quando a gente olha para o mundo, dos 193 países que compõem a ONU, 156, mais de 150, tem corrente de comércio. Isso é economês, quer dizer o seguinte, vende e compra mais do chinês do que qualquer outro, incluindo o Brasil. Tradução, o Brasil vende para a China 35% do que exporta e compra da China 28% do que compra. O segundo é os Estados Unidos, 16% e 11%. Opa! Então, quando você olha para esse contextão assim, grande, é um jogo forte. Né? Você está tendo um jogo que é econômico, que é militar e que é de presença política, geopolítico mesmo. Não há dúvida nenhuma, sabe, Cláudio, que nós estamos, essa conversa que o Trump diz ter, que terá em 14 de maio em Pequim, essa conversa tem uma importância alta. Ela tem uma cara, você gosta de Segunda Guerra, você vai lembrar na hora que eu falar. Ela tem uma cara de alta. Ela tem cara daquele, tá bom, a Alemanha está derrotada, o que, que nós vamos fazer agora? Aí senta o Stalin, senta o Roosevelt e divide o mundo. É o que vai acontecer aí. Ah, eles foram educadinhos, chamaram o Churchill ali. É, tá bom, vai, chamaram o Churchill. Não deram nada para ele. Quem dividiu, quem ficou com o mundo foi a metade dos russos ou a metade dos americanos. Sentaram ali, inclusive trocaram o país. Né? Você deve lembrar. Eles trocaram a Polônia, que era absolutamente ocidental, católica, capitalista, deram para os russos. Pegaram a Grécia, que era absolutamente socialista, queria ter um governo expulsado, pegaram para o lado americano e os dois tiveram que se conformar, porque eram os dois grandões. Isso é decisão de alta. Então, quando a gente olha para esse quadro, não há dúvida nenhuma que nós estamos com um jeitão de alta. Que China e Estados Unidos olham para o contexto e, de certa forma, dizem, você fica com esse, você fica com aquele. O que dá um outro saborzinho para a gente entender a questão da viagem do Lula. O que o Trump queria era chegar em Pequim dizendo, olha, na minha casa, no meu, com aquela expressão horrível do Peter Wagseth, no meu quintal está tudo garantido. Se vocês têm a Ásia para vocês, eu tenho a América para mim. Ele queria chegar lá dizendo isso. De certa forma, ele vai conseguir, porque, de certa forma, ele deixou bem claro que o Brasil não é um inimigo dos Estados Unidos.
2: Professor, uma última pergunta aqui da minha parte, né? Diante disso tudo, a pressão do petróleo, que não é boa para ninguém, não é boa para a China, não é boa para os Estados Unidos, não é boa para a gente, até onde o senhor acha que dá para levar essa guerra? Até onde o senhor acha que Trump deve insistir nessa guerra contra o Irã?
0: Ele não pode sair da guerra, né? Assim, meio derrotado, meio que nem um cachorrinho com o rabinho no meio das pernas. Não pode. Né? É a maior potência mundial e tudo mais. Porém, ele observou muito bem que tem equilíbrio. E é equilíbrio militar. O tal do telefonema de quinta-feira do Putin para o Trump foi nem vem que não tem. Eu armei o Irã. Lembra que ele perdeu um caça F-35, um avião invisível? Isso foi o que a Axios descobriu. Perdeu mais. Em outras palavras, o Irã não está tão indefeso. Quem deu? Rússia. É evidente. O mapa do caminho para os iranianos atacarem as bases americanas no Kuwait foi dado pela Arábia Saudita. Foi dado pelos satélites russos. Desculpe, pelos satélites chineses. Até os Estados Unidos reclamou, Pequim falou, olha, nós só equilibramos o jogo. Então, de certa forma, a chegada de Trump a Pequim, ela vai ter que chegar, talvez, com o Irã resolvido. Se não chegar, vai ter que se resolver lá. E aí vai ficar bem claro, de uma certa forma, né, aquilo que o Cláudio disse. É um jogo, que o Paul Thompson disse, é um jogo muito, muito sofisticado. E quem está decidindo esse jogo são essas duas superpotências. O resto, incluindo o resto da Ásia, incluindo a Europa, incluindo o Japão, incluindo a Coreia, são apenas assistentes do jogo. Na mesa mesmo estão só sentados os dois.
2: Leonardo Trevisan, professor de Relações Internacionais da ESPM, obrigada, viu, mais uma vez por nos atender, obrigada pelo seu longo tempo aqui com a gente, um ótimo sábado para o senhor.
0: Eu é que agradeço a excelente conversa. Bom dia, Cláudio, bom dia, Ana, bom dia a todos.
1: Bom dia.
2: Sempre muito bom, até mais. 9h17, a gente vai para mais um intervalo.
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2: 9h19, Jornal Gente de Volta, agora para falar sobre energia elétrica, para falar sobre Enel. Houve aí uma renovação, né, que foi feita de concessões em vários lugares do Brasil, mas a Enel não entrou no bolo, Guilherme Oliveira. O que, que aconteceu?
8: Não, ficou de fora, viu, Ana? Bom dia para você, para o mestre Zaidan, Manuel, sei que está por aí também, aqui nos acompanha aqui na Bandeirantes. A Enel ficou de fora, não só em São Paulo, mas no Ceará e no Rio de Janeiro. Não teve essa concessão renovada de forma antecipada por parte do governo federal e, é claro, por causa de tudo que envolve o nome dessa concessionária aqui na Grande São Paulo. Esse serviço, inclusive, que pode ter o contrato rompido, né? Há um processo aí de caducidade que pode levar à caducidade da Enel aqui em São Paulo. Então, em razão disso, a Enel não teve essa renovação antecipada. 14 concessionárias que tiveram essa antecipação, essa renovação antecipada, e essas concessionárias atendem em 13 estados aqui do país, mais de 40 milhões de habitantes que serão beneficiados. Só que a partir dessa renovação antecipada, as concessionárias vão ter que investir até 2030 130 bilhões de reais. Claro, para melhorar o serviço e também nessa transição energética. E, sobretudo o que envolve o nome da Enel, o governo federal mudou ou vai mudar a partir de agora o sistema de fiscalização dessas concessionárias. Quem vai explicar dessa mudança é o ministro de Minas e Energia, o Alexandre Silveira. Vamos acompanhar.
9: Antes, a medição da qualidade de serviço era feita pela área de concessão. Agora não. Agora serão feitos pelos bairros. Então, cada bairro vai medir. Portanto, os bairros mais pobres terão o mesmo padrão de qualidade que os bairros mais ricos. Vamos caminhar para o fim dos apagões e da irritante demora que nós todos aqui conhecemos no call center. O país terá agora ferramentas para responsabilizar quem desrespeitar o consumidor brasileiro.
8: Bom, inclusive, durante essa renovação antecipada, o presidente Lula, ele deu uma alfinetada na Enel também, não mencionou diretamente a empresa, mas disse que a Enel não cumpriu com nada do que ela havia combinado com o próprio presidente. Então, Lula também deu uma alfinetada em relação a isso. Bom, a gente procurou a Enel para entender a posição, né, o posicionamento da concessionária, e por meio de nota disse o seguinte, eu vou abrir aspas aqui, tanto em relação ao serviço em São Paulo, quanto no Rio de Janeiro e também no Ceará. A Enel Brasil reitera que a ANEEL, que é a Agência Nacional de Energia Elétrica, recomendou a renovação da concessão das distribuidoras do grupo no Ceará e no Rio de Janeiro e que não há qualquer entrave jurídico ou regulatório para a continuidade dos serviços prestados pela companhia. A empresa aguarda agora os trâmites do processo no Ministério de Minas e Energia para assinatura do contrato. Ou seja, de acordo com a Enel, no Rio de Janeiro e no Ceará, tudo certo, tudo já encaminhado, não houve essa renovação antecipada, mas, segundo a própria Enel, tudo já encaminhado com o Ministério de Minas e Energia. Já em relação à Enel São Paulo, a companhia reforça que seguirá trabalhando para demonstrar em todas as instâncias que cumpre com os indicadores previstos no contrato e no plano de recuperação apresentado em 2024 à ANEEL. A distribuidora tem plena confiança nos fundamentos legais e técnicos que norteiam as operações aqui no Brasil. Então, em São Paulo, ainda há essa indefinição, até porque o processo está correndo sobre a possível caducidade da Enel, o rompimento de contrato na Grande São Paulo.
2: É isso. E esse contrato não foi renovado de maneira antecipada. De fato, havia, né, uma sinalização da ANEEL para isso, mas governo e prefeitura entraram na justiça, né, moveram a justiça para tentar frear essa antecipação, enquanto não houver a análise de todos os critérios, né, para o cumprimento do trabalho da Enel aqui em São Paulo. O último verão, de novo, a gente teve apagão, de novo a gente teve problemas, né? E isso tudo está na mesa ali da agência reguladora para ver de que maneira que vai ser tratado. É muito estranho, realmente, uma renovação antecipada antes de analisar tudo isso. Não faz o menor sentido. Agora tem que ver quanto tempo a ANEEL vai levar para tomar uma decisão. Vamos ver se vai ser esse ano, porque virou uma questão política também. Virou uma questão entre São Paulo e o governo federal, tanto o âmbito de governo e prefeitura, quanto o governo federal, que estavam alinhados no mesmo sentido. Mas a gente já percebeu que o governo federal tirou um pouco o pé dessa história, porque estava sendo levado muito também, muito encabeçado pelo governador Tarcísio de Freitas.
8: É isso. Vamos Valeu. Acompanhar os próximos capítulos.
2: Valeu, Guilherme. Obrigada.
8: Abraço. Viu?
2: Agora, o Zaidan.
10: Abraço, Guilherme.
2: Não se fale em outra coisa, em todos os grupos que eu tô, os ouvintes aqui mandando mensagens pra gente, o grupo do meu prédio, o pessoal não para de falar sobre a questão da IP, Zaidan. É o assunto do momento, todo mundo está preocupado. Quem não tem um produto da IP em casa, né? Um detergente para lavar louça, alguma coisa ali, um amaciante, um sabão, né, para lavar roupa. Está todo mundo muito preocupado com essa questão da suspensão da marca e a decisão de retirar alguns produtos do mercado. A Anvisa teve que acatar a uma decisão da Justiça e suspendeu a decisão que proibia a venda e a fabricação. E manteve um pedido de cautela. Olha, não comprem por enquanto. Não comprem porque há um risco de contaminação. Eles estão aguardando agora um julgamento de um recurso que foi apresentado pela empresa, né, com novas notas técnicas sobre esse risco que foi apresentado pela Anvisa, um risco sanitário e possibilidade de contaminação microbiológica, que é quando alguns produtos, algumas bactérias, por exemplo, aparecem aí na análise desses produtos. Bactérias que podem desencadear inflamações, prejudicar pulmão, sistema nervoso, rins e coração, inclusive. No ano passado, alguns itens já tinham sido recolhidos por presença dessa bactéria. Depois que uma análise encontrou essa bactéria em um lava-roupas na fábrica no interior de São Paulo. O infectologista Álvaro Furtado vai explicar para a gente qual que é o risco dessa bactéria.
11: E essas infecções clínicas que essa bactéria pode causar, geralmente são infecções de pele, foliculite, otite, podendo causar até pneumonia em alguns cenários. Então, quando você faz o diagnóstico dessa infecção, a gente usualmente dá antibiótico rapidamente. O problema é que essa bactéria, a Pseudomonas, ela tem um alto nível de resistência a alguns antimicrobianos, né? alguns antibióticos. Então, a depender do tipo dessa bactéria, vai ter que decidir qual é o melhor antibiótico para dar.
2: Como é que a gente reconhece esses produtos? São detergentes, sabão líquido e desinfetantes da marca IP com o número de lote terminado em 1. O que está sendo recomendado? Não usa. Aí eu saio jogando tudo fora? Não, espera. não use e, no caso de dúvidas, entre em contato com o Serviço de Atendimento ao Consumidor, o SAC, que aí a IP vai te orientar em relação à troca, devolução, para você pegar o seu dinheiro de volta. Mas a principal questão é não usar este produto agora, esses desinfetantes, lava-roupa. Tem uma série de produtos aí que tem a marca da IP por trás. E aguardar até que haja o esclarecimento final, a investigação final, a análise desses novos relatórios que foram apresentados pela IP à Anvisa, que está argumentando que ainda não é o ideal, né, Zaidan, usar esses produtos.
1: O rigor da medida, ele é justificável, né? Porque não se sabe quantos produtos foram alcançados, que lotes. Então, você dá uma recomendação geral. Houve a proibição, a decisão da justiça, provavelmente considerando danos econômicos irreversíveis à empresa, a decisão da justiça de derrubar a proibição de venda estabelecida pela Anvisa. Então, a Anvisa passa de uma proibição para uma recomendação geral, mas é claro, todos os produtos estão contaminados? Não. Mas quais estão? Não se sabe. Então, é preciso, primeiro, claro, recolher todos os lotes e, mais do que isso, garantir que esse risco não existirá mais. Porque se há o risco, aí é obrigação, inclusive, da justiça, não só da Anvisa, mas da justiça, ratificar, confirmar a decisão da Anvisa, é saúde pública, né? E, claro, cabe à empresa eliminar as causas dessa contaminação que foi verificada. E é um produto muito popular.
2: É.
1: Com alcance e mercado no Brasil inteiro, né?
2: Exatamente. Se você olha a lista de produtos, é uma lista imensa. Inclusive de lava-roupa, por exemplo, vários produtos de lava-roupa líquido, desinfetante, pinho IP, uso geral, lava-louça, né, que eu acho que é o mais famoso também, né? Então, a dica é essa. Aguardem. Separem esses produtos, deixem ali de lado. Se vocês olharam o rótulo e viram que tem o número 1 no final ali desse lote de identificação do produto. Logo, logo a gente deve ter uma análise final e uma orientação mais clara da Anvisa do que fazer com esses produtos. Agora, 9:30. 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
3: Muito bom dia, seja bem-vindo, 9 horas 31 minutos, esse é o Jornal Gente, Brasília aqui pela Bandeirantes 89,9 FM, nesta manhã ensolarada na capital de todos os brasileiros. Que sol, que céu, que dia lindo, Natália Ferreira, bom dia.
4: Bom dia, Adriano, bom dia a todos que nos acompanham, realmente sabadão de sol, hein? E... quem tá de folga, né, Adriano? Pode aproveitar aí. Daqui do estúdio da Rádio Bandeirantes a gente consegue ver, então, ali o Lago Paranoá. E o pessoal tá aproveitando esse tempo, hein, Adriano?
3: O que você faria se você não estivesse aqui nos estúdios da Rádio Bandeirantes neste momento? Estaria em casa ainda ou já estaria, quem sabe, dando uma caminhada no Parque da Cidade, em alguma região do DF, tomando um café numa padaria?
4: Isso que eu ia falar. Eu ia falar o senhorito que eu sei que gosta de tomar um café no domingo, né?
3: Ah,
4: mas
3: adoro.
4: No sábado é uma boa pedida também.
3: Imagina um café, tem várias padarias hoje em dia que distribuem aqueles que eles chamam de café colonial. Já é um mini almoço, né?
4: É verdade, é o brunch que a gente chama, né?
3: É o brunch. Eu já contei essa história aqui, mas já que fomos por essa linha, do que em Portugal... chama de pequeno almoço, o café.
4: Uhum.
3: Que é um pequeno almoço. Se você vai, por exemplo, nos Estados Unidos, ou até mesmo nessas regiões, o que é comum? Nosso café da manhã normalmente é comum o quê? Um pão, manteiga, ovo, omelete, um pão com presunto, pão de queijo e frutas. Esse é o nosso café mais tradicional no dia a dia. Mas se você vai para hotel... não só nos Estados Unidos, mas para o hotel tem bacon, salsicha, né? Tem carne de sol, mandioca, tem de um tudo.
4: É característico muito do Nordeste, né? Esse café é um pouco mais reforçado. A gente realmente, quando vai em hotel, tem algo ali preparado especialmente, né, para dar um reforço. E ainda bem, porque geralmente quando a gente está viajando, a gente faz ali uma voltinha longa, né? Então é bom.
3: Você está querendo me dizer o seguinte, como a maioria dos brasileiros, você aproveita quando está viajando o café da manhã do hotel, se está incluso, para fazer aquela refeição que é quase um almoço, para não precisar almoçar, né?
4: Exatamente, perfeito.
3: E já que estamos pagando, né? O que nós vamos gastar no almoço? Então a gente já toma aquele café que vai tomar só um cafezinho depois à tarde. Nath, traga para a gente um dos destaques do dia aqui no nosso jornal Gente Brasília, que tem a ver sobre uma recomendação do CAD para a punição do presidente do Sindicato de Combustíveis, Paulo Tavares, por suspeita de prática anticoncorrencial no mercado de combustíveis. Que história é essa, Nath?
4: É isso, Adriano. Então, ontem nós recebemos aí essa notícia, né? Essa nota. Na prática, a Superintendência-Geral do Conselho Administrativo de Defesa Econômica aponta que o sindicato teria atuado para influenciar a adoção de conduta comercial uniforme entre postos, também chamado popularmente por cartel de preços entre os postos. Além disso, relatos e manifestações públicas com divulgação de informações consideradas sensíveis, como preços, margens de lucro, custos operacionais e repasses. O processo foi encaminhado ao Tribunal Administrativo do CAD, que irá decidir se houve infração à ordem econômica e, em caso positivo, determinar a aplicação das penalidades cabíveis. A investigação analisou mais de 200 comunicações feitas entre 2022 e 2025, incluindo publicações em redes sociais, vídeos e episódios do podcast. Em nota, o Sindicombustíveis e o presidente Paulo Tavares afirmam que sempre atuaram de forma pública, transparente e institucional, com o objetivo de representar o setor e contribuir para o debate sobre o mercado de combustíveis, especialmente em momentos de instabilidade econômica e variações nos preços. Adriano.
3: Obrigado, Nath. 9h36. Vamos aproveitar o nosso Jornal Gente de sábado para trazer um destaque da semana, que foi a entrevista que fizemos com o secretário de Tecnologia, Rafael Vitorino. Ele falou sobre o Gamefica, que oferece cursos de desenvolvimento de design, marketing de jogos eletrônicos em escolas públicas. Também falamos de outras possibilidades tecnológicas e de como avançar e evoluir nessa área aqui no Distrito Federal. Você acompanha agora a nossa entrevista com o secretário de Tecnologia, Rafael Vitorino. Vamos falar sobre tecnologia. Como é que a tecnologia é vista pelo poder público e como o poder público, e aí eu falo para todas as áreas, sejam áreas de atuação de secretarias ou pensando no desenvolvimento da cidade, pode contribuir com as novas tecnologias para melhorar o dia a dia do cidadão?
0: Bom, Adriano, essa é uma pergunta muito boa, né? A gente vê recentemente uma ação da nossa governadora, Celina Leão, que foi da criação de uma Secretaria de Transformação Digital, justamente pensando nisso, pensando em elevar Brasília para um outro patamar dentro da tecnologia. Basicamente, dentro dessa secretaria, ela quer interligar todos os sistemas do Distrito Federal, usar muita inteligência artificial, muito desenvolvimento de sistemas para realmente transformar Brasília numa cidade digital.
3: Cláudio Berto.
5: Inova Summit. Como o senhor avalia esse evento que começa daqui a 4 dias?
0: Cláudio, é exatamente isso. O Inova Summit, ele é um evento que já é um dos maiores eventos de inovação e empreendedorismo da América Latina. A gente vem conduzindo ele ano a ano e conseguimos incluir no calendário do governo. Esse ano a gente tem várias atrações, é algo que realmente movimenta o comércio local, fomenta um pouco a economia e tem ajudado muitas pessoas a darem aquele passo a mais naquela carreira do empreendedorismo e da inovação. É um evento que eu considero já como um dos principais, se não o principal evento que a secretaria realiza.
3: Eu queria saber sobre o mercado de tecnologia. Você falou sobre startups e a gente vê um crescimento cada vez maior de empresas que estão chegando ao Distrito Federal com esse incentivo. Eu lembro de uma discussão de alguns anos sobre a cidade digital. E passei, também já faz acho que 1 ou 2 anos, ali na Granja do Torto, onde você tinha aquele prédio com aquela estrutura. Como é que ficou a cidade digital e como são os negócios de tecnologia aqui no DF?
0: A tecnologia no DF ela é muito forte, né? Mas por anos a gente perdeu muito da nossa mão de obra qualificada para outros estados do país. Então a gente tem feito esse efeito contrário agora, com essas políticas públicas, mantido um pouco da nossa mão de obra qualificada aqui dentro. Nós temos grandes empresas aqui dentro, o parque que você citou ali, o Biotic, é um parque tecnológico voltado para data centers, hoje ele consegue já ter alguma coisa, e a gente tem transformado o cenário de Brasília para trazer, captar cada vez mais novos empresários e grandes empresas. Existe hoje a Lei de Inovação, que é de autoria da deputada doutora Jane. Essa Lei de Inovação ela estabelece espaços de inovação e tecnológicos em Brasília. Logo, logo aí a gente vai conseguir definir algumas áreas que vão ser consideradas como polo tecnológico, polo criativo. A ideia é o setor comercial sul como um ponto, sendo ali o nosso primeiro polo criativo e tecnológico de Brasília, assim como foi feito no Recife. Tentar transformar o setor comercial sul e revitalizar nesse sentido. Mas é isso. A gente tem buscado melhorar e fortalecer realmente a economia local, as empresas locais.
3: Sabe uma outra coisa incrível? A gente está conversando com o secretário de Tecnologia, Rafael Vitorino, e falando de tecnologia, eu até pedi para ela ficar conosco aqui, está fazendo imagens para o nosso Instagram, Natália Ferreiro. Ela fez uma reportagem especial para o aniversário de Brasília e a nossa reportagem, ela queria trazer a Brasília que transforma nas mais diversas áreas. Falamos de agro, falamos da economia popular, das mais diversas áreas. E me chamou a atenção, enquanto a Natália desenvolvia a reportagem dela, sobre a criação de satélites para monitorar as mais diversas situações, que poderia ir de saúde a qualquer outras áreas. Eu queria que a Natália relatasse um pouco, fizesse uma pergunta nessa linha para o secretário, que eu sei que participou também da nossa reportagem. Bom dia, Natália.
4: Bom dia, Cláudio Humberto, Adriano, secretário, bom revê-lo. Então, fizemos essa reportagem aí exatamente para o aniversário de Brasília e a gente entrevistou também estudantes, exatamente, que fizeram esses protótipos, né? Então, são ali satélites, microsatélites, né? São pequenininhos, eu achei... curioso também que os estudantes falam sobre isso, que antes achavam que satélites eram só no nível NASA, né? Então, algo enorme. Mas, no caso ali, os satélites, eles usam nanotecnologia.
3: O satélite, ele parecia aquelas caixinhas de som pequenininha com trenas nas pontas. E a imagem que a gente faz, quando a Natália mostrou a reportagem e as imagens, é que a gente pensa naquele satélite.
4: Num foguete.
3: Isso, exatamente. Né?
4: Exato.
3: Em algo
4: então,
3: de uma grande proporção.
4: A nanotecnologia traz isso, né? E aí, algo que eu perguntei para o secretário fazendo essa matéria foi sobre o papel da secretaria no apoio justamente a esses estudantes e pesquisadores. Então, como que a secretaria investe, né, em estudantes que pensam nessas soluções inovadoras?
0: É bom, esse foi um dos projetos que mais encheu a gente de orgulho lá nos últimos anos, né? Foi um projeto que foi uma parceria junto com a Fundação de Apoio à Pesquisa. Nós fizemos, através de um edital da FAP, esse projeto. E aí a turma do Idea Space, que é a turma que faz esses satélites, entrou, fez uma grande oficina dentro do Planetário de Brasília, que é outro ponto fantástico nosso aqui na Capital Federal. E aí foi um sucesso. Eles já conseguiram colocar alguns em órbita, estão aí mapeando no mundo já há bastante tempo. E a secretaria segue apoiando esses projetos, a Fundação de Apoio à Pesquisa segue apoiando esses projetos. Quero deixar até um recado para os ouvintes: se você tem um projeto especial na área de ciência, se você é um pesquisador, se você é um cientista, traga essas ideias para nós, que é super possível incluir dentro de editais da FAP, dentro do Desafio DF ou dentro de alguma outra possibilidade. Porque isso ajuda também o governo do Distrito Federal, isso ajuda a gente a crescer.
3: Nessa linha de desenvolvimento, a Natália falou, e o projeto era específico, era o UNB, né, Nath?
4: Os estudantes? Do Idea Space, então são alunos do ensino médio, na verdade.
3: Ensino médio.
4: Isso.
3: Normalmente essas experiências estão vinculadas a alunos de escolas, universidades, como a gente citou. Mas sempre tem, como você falou, aquela pessoa que cria, ou que tem a possibilidade, ou tem uma ideia, ou desenvolveu alguma coisa, mas ela não vai ter o dinheiro para ir à frente, desenvolver, e não sabe como procurar esse recurso, por exemplo, como o senhor citou. É possível, por exemplo, um Adriano que não esteja vinculado a nenhuma universidade, mas ele tem uma ideia que parece consistente, ele conseguir apoio governamental para desenvolver esse projeto?
0: Olha, Adriano, é possível. O que eu falo para todo mundo, as portas da secretaria, assim como as portas do governo, estão abertas. A gente escuta todas as ideias, sendo uma ideia que a gente fala assim, ó, é uma ideia palpável, é uma ideia legal, dá para... A gente vai achar um mecanismo para fazer a execução daquilo.
3: Eu lembro de um outro projeto, eu não sei se a Secretaria de Tecnologia ingressou, que foi sobre a questão da dengue, do combate à dengue. Né? Era do, não era do mosquito, acho que era do próprio mosquito, que você fazia uma espécie de um, como se fosse um borrifador, e colocava para diminuir os casos de dengue. Eu lembro que o governo do Distrito Federal incentivou. Projetos assim também acabam entrando na linha da tecnologia?
0: Também acabam entrando. Esse da dengue não fizemos lá na secretaria, mas tem vários da dengue que são possíveis e são tecnológicos. Hoje existe também uma pesquisa dentro da FAP do mosquito da dengue, de uma mutação genética que transforma ali o mosquito no mosquito macho, no mosquito fêmea, no mosquito macho, e com isso ele para de colocar os ovos. Tem vários estudos nesse sentido também.
3: Estamos conversando com o secretário de Tecnologia, Rafael Vitorino. Secretário, eu queria falar agora sobre o Gamifica, que é um projeto muito legal de marketing de jogos eletrônicos, que é desenvolvido em escolas públicas. E falo muito legal porque eu conheço várias pessoas que ganham dinheiro hoje com jogos. E eu estou falando com jogos não só em jogar, porque tem hoje o... ou seja, os profissionais que são os que jogam, os mais diversos áreas de gamers, mas tem um caminho grande e que é desenvolvido aqui no Distrito Federal e em outras áreas, de pessoas que vivem da criação desses jogos, da divulgação. Qual é esse trabalho do Gamifica? Onde que entra o governo e como que os alunos podem fazer parte desse projeto?
0: Vamos lá. Primeiro, a indústria do desenvolvimento de jogos no Brasil ela é muito grande, ferve. Brasília, a gente sentiu uma necessidade de trabalhar mais com isso. Não só com o jogo em si, mas com aquilo que está por trás do jogo, que é o desenvolvimento, a criação. Então, hoje o Gamifica é um evento é um projeto nosso, uma política pública que foi inaugurado com a governadora Celina Leão há 2 semanas atrás. Nós tivemos 500 alunos lá na inauguração. Vou explicar um pouquinho do projeto. Hoje nós temos 16 polos fixos por toda Brasília e 2 carretas itinerantes. Essas carretas percorrem as 35 regiões administrativas do DF. E por que a carreta? Porque a carreta eu consigo colocar ela em locais de difícil acesso. Eu consigo atender uma área rural, que aquelas crianças possivelmente terão dificuldade de subir para uma área mais central da cidade. E eu consigo atender a outros projetos do governo, como o GDF na sua porta. A carreta está em todo o GDF na sua porta, atendendo a população. Então, hoje, dentro dos 16 polos fixos, serão 22 mil alunos capacitados, alunos da rede pública, alunos em idade escolar, ali no ensino médio, e mais 3 mil alunos dentro das carretas. Essas metas a gente pode aumentar. E os cursos são desenvolvimento de jogos, marketing, empreendedorismo, e a gente está incluindo 2 novos cursos, até a pedido da nossa governadora Celina Leão, que faz total sentido, que é o curso técnico ali de áudio e vídeo. Então, esses alunos vão ter mais essa certificação, mais esse plus. E por que que a gente veio com Gamifica? Repito, essa necessidade de fomentar a indústria de desenvolvimento de jogos. Mas antes do Gamifica, a gente lançou em Brasília o Game Hub, que é algo, uma política pública perene, que é o primeiro hub da indústria de desenvolvimento de jogos do Brasil e é um dos maiores da América Latina também. Fica ali na Asa Norte. Desenvolvimento de jogos do Brasil e é um dos maiores da América Latina também. Fica ali na Asa Norte. Então, lá dentro do Game Hub, a gente faz aceleração de startups que desenvolvem

0: game também tem um desenvolvimento, isso aqui pode te dar uma profissão, pode te ajudar lá na frente.
1: É espetacular isso, né? Porque a gente sabe da importância, o papel, inclusive, na economia dos jogos, né? Dos games. Eu queria saber, secretário, assim, de alguns exemplos, né? Eu vi, inclusive, imagens, não estive lá, mas eu vi imagens do funcionamento de um evento envolvendo essas pessoas e do local mesmo lá, né, do Game Hub. E a gente vê um lugar muito muito ativo, muito vivo, né, muito jovens, todos eles ali discutindo, compartilhando experiências e também trabalhando no desenvolvimento de games e tal. Há exemplos de pessoas que, enfim, que saíram daqui ou continuam aqui e já são protagonistas importantes, já faturam quanto, quais são as empresas. Não temos nenhum problema aqui de mencionar nome de empresas, viu, secretário? Eu queria que falasse mais sobre isso, do ponto de vista objetivo. Nessa área de jogos, com tantos estímulos que os jovens têm recebido aqui no Distrito Federal, o que há de legado já?
0: Olha, Cláudio, é uma pergunta muito boa. Como eu falei, a gente tem vários jogos, várias startups premiadas lá dentro, mas tem uma que me chama a atenção porque eu tenho um carinho muito grande, que é a turma do Devaholics. É uma startup que criou um jogo chamado Escola Volante. É um jogo de educação de trânsito que eles já estão conseguindo levar para os Detrans aí Brasil afora. Estão tentando já implementar aqui também no Detran DF. É um jogo intuitivo, que eu acho que dá para ser colocado dentro do projeto Detran nas escolas e dá realmente uma cara. Esse é um projeto que também me orgulha bastante.
2: Quando se fala de jogos, a gente pensa no que seriam aqueles jogos, por exemplo, para videogames, vamos dizer assim, mas eu sei que tem um mercado que é o que mais cresce hoje, que o mais movimenta, que são os jogos mais do que interativos, de você se conectar, de estar no computador de casa e jogando com alguém, nos Estados Unidos, mas são os jogos do telefone celular mesmo, dos aplicativos. E eu sei que esse é um dos mercados que mais hoje remunera, no sentido da que mais tem criação e que mais remunera, porque são jogos em que você é prático, o desenvolvimento teoricamente é simples e que tem um bom consumo, inclusive comercial. A gente consegue desenvolver, a gente está desenvolvendo jogos para esse tipo de público também aqui no DF?
0: Também. Dentro do Game Hub a gente tem também essa solução. A maioria, inclusive, das startups incubadas lá, elas pensam no mobile, porque hoje o celular é algo que está na sua mão ali 24 horas por dia. Então eles pensam como um mercado realmente. O mobile, a pessoa baixa, joga naquele horário ali de ociosidade, ela joga um pouquinho, às vezes acaba até comprando alguma função ali dentro da aplicação. Então todos os aplicativos desenvolvidos lá também vêm para essa função mobile, para os celulares, e a maioria está disponível em Android e iOS.
2: O que eu acho incrível, Cláudio e ouvintes, já para encaminhar aqui a entrevista com o secretário, é sobre o mundo que envolve o game. E aí até estava comentando com o secretário, por exemplo, minha irmã, que também é jornalista, trabalhou um determinado período com empresas chinesas e do Canadá, fazendo jornalismo, comunicação com essas empresas que trabalham com gamers. Você tem quem desenvolve, você tem uma área de recursos humanos. E eu acompanho até de colegas que passaram aqui pelo grupo Bandeirantes, que trabalham nessa área hoje, que você tem um nicho de pessoas que jogam, e que jogam, que eu digo que são considerados atletas de games. E não estou falando dos jogos de futebol, como já tem equipes há muito tempo, de outros jogos. Que acabam movimentando e tem uma cobertura que parece cobertura de Copa do Mundo, cobertura de evento de Olimpíada. Tamanho é a procura pelos que as pessoas têm por esses eventos e o interesse. Esse é um chamar de futuro, eu acho que eu queria jogar muito mais para frente. Mas tecnologia da informação, a tecnologia em si, essa área, ela é a área do presente hoje, quando fala para um jovem: olha, você vai cursar uma determinada universidade, ó, se você for por essa área, você pode ganhar dinheiro e pode, além de se divertir nela, você pode fazer um futuro, uma carreira muito legal.
0: Olha, antes a gente tratava como profissões do futuro, né? toda a política pública que a

0: gente ia fazer e pensar ali na Secretaria de Ciência e Tecnologia, a gente tratava de colocar cursos de profissões do futuro. A gente tem usado outros termos já, né? Eu mesmo tenho falado, a governadora fala bastante, já não são mais profissões do futuro, são profissões do presente. A tecnologia ela está avançando cada vez mais e eu acho que a gente tem que assumir a rédea disso aí e não pensar mais tanto no futuro. Tem que pensar um pouco no agora, dosar um pouco essa tecnologia agora, aproveitar o máximo possível o que a IA pode otimizar dentro dos processos, o que a tecnologia pode ajustar e otimizar dentro dos processos a nível de serviço público e até a nível de privado também. Mas a minha visão é que hoje não são mais profissões do futuro. Isso já é uma realidade bem instalada aqui no Brasil.
1: Secretário, vou fazer uma última pergunta. Eu até já ia encerrar, mas me veio aqui a seguinte questão. A gente fala muito sobre a tecnologia e vincula isso a estudantes e a jovens. E esquece de falar um pouco daquela geração, que é a geração que passou por essa transição ou que nem chegou a essa transição da tecnologia. Ou ela foi abruptamente invadida pela tecnologia e tenta se adaptar, ou às vezes até ignora a utilização dela. Ou seja, tem pessoas que não utilizam o telefone celular, que já é de uma outra geração. E tem a nossa geração, a minha principalmente, que é a geração que usou a máquina de datilografia, que viu o computador surgir e hoje vê a inteligência artificial como algo consolidado. Há algum projeto, por exemplo, seja de requalificação ou até mesmo de preparação para essa pessoa, vou usar o termo terceira idade, ou que não tem muito tato com a tecnologia ou até uma certa aversão?
0: Adriano, boa pergunta, né? Ano passado nós fizemos dois projetos voltados justamente para essa linha de raciocínio que você trouxe. A gente trouxe o IA para mulheres e o IA na melhor idade. Foi justamente esse público, foi aquele público que não conseguiu acompanhar a evolução da tecnologia, que vivia na era analógica, e a gente trouxe para essa era digital e foi muito produtivo, porque as pessoas conseguiram enxergar até um pouquinho que na internet ela consegue desenvolver melhor o trabalho, às vezes artesanal, que elas fazem. Alguns idosos conseguem manusear, entender a internet, entender o celular. Hoje a gente tem um outro projeto que é a incubadora digital, que aí está aberto para públicos de 12 até a idade que quiser participar. E a gente tem um público, por incrível que pareça, um público de pessoas de mais idade participando desse projeto, querendo realmente se atualizar e se capacitar. A Secretaria tem vários projetos abertos, com idades sem limite, para essas pessoas estarem participando. Eu deixo o convite para eles procurarem. E, por fim, Adriano, eu queria até aproveitar só para fazer o último link aqui do Gamifica. Dentro do Gamifica, a gente tem uma política pública muito legal. A gente tem um acordo de cooperação técnica com a Receita Federal do Brasil. A Receita doa para a gente aqueles aparelhos TV Box, aqueles aparelhos piratas que ali seriam incinerados.
1: Os que são apreendidos.
0: Os que são apreendidos, eles seriam incinerados. Nesse acordo de cooperação técnica, eles me doam. Esse ano eles já me doaram 200 mil aparelhos. A gente faz uma política de economia circular dentro do Gamifica. Os alunos aprendem a fazer uma reversão e transformar aquele aparelho em um microcomputador. E no final do projeto, esse microcomputador fica como legado para o aluno e a gente consegue até doar para algumas outras instituições. Então, dentro do Gamifica, tem uma questão ambiental também muito forte de economia circular. Outra coisa que a gente fez questão de colocar dentro do Gamifica são as carretas, que hoje as carretas são acopladas com placas fotovoltaicas, então elas não consomem energia de nenhum prédio público, elas geram a sua própria energia, a energia que vai ser utilizada ali durante o dia. Então o Gamifica também tem uma pegada ambiental muito forte.
1: Secretário Rafael Vitorino, secretário de Tecnologia, obrigado por ter vindo aqui aos estúdios da Bandeirantes, é muito legal. Eu sei que é um tema que o Cláudio curte bastante, eu também. Muitas pessoas curtem essas inovações tecnológicas e parabéns pelo trabalho, viu?
2: Muito obrigado, secretário.
0: Obrigado, Cláudio. Um prazer falar contigo novamente. Obrigado, Adriano, aos ouvintes. Vou deixar mais uma vez o convite aí. Entrem nas redes sociais da secretaria, no site da secretaria, acompanhem os nossos projetos. Tem muita coisa bacana vindo aí.
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1: Dez horas, porra, passou, ó, passou rapidinho. Hoje é aquela versão reduzida do nosso jornal Gente Brasília, então só agradecendo quem esteve conosco aqui acompanhando esse nosso jornal Pocket, que nem livro de bolso, né, rapidinho, e na semana que vem a gente tem, na segunda-feira, mais um jornal Gente, a partir das 9h30, comigo e com o Cláudio Humberto. Podemos ir embora, Natália Ferreira?
7: Vamos lá, Adriano. Até segunda, pessoal.
1: Vambora, gente. Tchau. Bom fim de semana. Fique com a programação musical da Bandeirantes.
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3: Agora na Bandeirantes 10 e 3.

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9: Agora na Bandeirantes 10h36.

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0: agora na Bandeirantes 11.6.
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3: Agora na Bandeirantes, 11:34.
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3: Agora na Bandeirantes, 12:07. 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Excelente sábado pra você. Dudu Prado tá chegando agora pra te fazer companhia até a 1 da tarde com o melhor da música nacional e internacional de todos os tempos aqui em 89,9 FM. E a gente começa esse sábado com Bruce Springsteen, Say the Wise.

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0: Bandeirantes, boa música e informação, Kenny Rogers, Kim Kenners com James Igron, What About Me, passando por aqui em 89,9 FM. A gente vai agora para um rápido intervalo comercial, já já tem muito mais para você, até já.
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0: Agora na Bandeirantes, 12:39. 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Al Green.

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Michael Bolton, All for Love, passando por aqui na programação da Bandeirantes em 89,9 FM. Eu, Dudu Prado, me despeço de você. Prometo voltar amanhã, a partir das 9 da manhã, para te trazer o melhor da música internacional e nacional de todos os tempos. Fica agora com a companhia de Cleiton Martins. Excelente sábado para você e até amanhã. Tchau, tchau.

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5: Agora, na Bandeirantes, 1:08.
6: Olá, tudo bem com você? A partir de agora, é o Cleiton Martins lhe fazendo companhia aqui pela Rádio Bandeirantes em 89.9. A partir de agora, música de qualidade e informação sempre na medida certa. 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Para começarmos muito bem o nosso final de semana, Eric Clapton, Change the World.

0: 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Richard Marx Angelia.
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0: Agora na Bandeirantes, 1:41.

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1: Agora você ouve Little Texas, My Love.

0: Rádio Bandeirantes, boa música e informação. Level 42, Running in the Family. Na volta temos os 60 minutos pela Rádio Bandeirantes.
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0: Agora na Bandeirantes 2:08.
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0: Está no ar 60 minutos pela Rádio Bandeirantes. Uma hora de música sem intervalos. Para começar, Paul Carrack, Eyes of Blue.
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The Who, I Can't Explain. Continuamos com músicas e os 60 minutos pela Rádio Bandeirantes. Agora com Linear, Sending All My Love.

0: Rádio Bandeirantes, boa música e informação. Lynn Rimes, How Do I Live? Fechando esta edição dos 60 Minutos. Você ouviu uma hora de música sem nenhum intervalo.
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0: Agora, na Bandeirantes 3 e 8.
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0: 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Boa música e informação, Barry White.
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0: 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Simple Red Sunrise.
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0: Agora na Bandeirantes 3h39.

0: 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Este foi o Simple Red Stars.
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0: Boa música e informação, Laura Pausini, você foi.

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6: Boa música e informação. Daido, My Lover.

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1: Rádio Bandeirantes, boa música e informação. Eu, Cleiton Martins, estou indo embora. Na sequência, tem Joelson Costa.
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4: Agora na Bandeirantes, 6 horas. 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Boa noite pra você. Eu sou Joelson e por aqui cada música tem história e cada conteúdo tem propósito. A trilha sonora perfeita pra quem valoriza bom gosto, cultura e emoção. Vamos juntos nesse sábado até às 10 da noite. Boa música e informação. Para começar, tem o som de Steve Winwood, While You See a Chance.

0: Rádio Bandeirantes, boa música e informação. Acabamos de ouvir o som de Rod Stewart, Love Tote. Vamos fazer uma rápida pausa, mas já já voltamos com mais músicas aqui em 89,9. Fique ligado.
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0: Agora, na Bandeirantes, 6h30.

0: Rádio Bandeirantes, boa música e informação. Acabamos de ouvir o som de Lighthouse Family, Hag. Bom demais ter a sua companhia por aqui na Rádio Bandeirantes e também através do aplicativo Bandplay, onde você pode ouvir a gente em qualquer lugar do Brasil ou do mundo. Se você ainda não tem o aplicativo Bandplay, vá agora mesmo na loja de aplicativos do seu celular e baixe gratuitamente. Vamos fazer uma rápida pausa, mas já já estamos de volta.
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0: Agora, na Bandeirantes, 76.
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0: 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Boa música e informação. Youssou N'Dour e Nene Cherry, 7 Seconds.

0: Rádio Bandeirantes, boa música e informação. Acabamos de ouvir o som de Barry Manilow, Chips. Vamos fazer uma rápida pausa, mas já já tem mais músicas e mais conteúdo aqui em 89,9. Até já!
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0: Agora, na Bandeirantes, 7h38.

0: Rádio Bandeirantes, boa música e informação. Acabamos de ouvir o som de Ruby Wilson, Bluer Than Blue. As melhores canções nacionais e internacionais de todos os tempos, você escuta aqui, em 89,9. A gente vai fazer uma pausa rápida, mas já já tem mais músicas para você. Fique ligado.
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0: Agora, na Bandeirantes 8 e 6.
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0: 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America, Sister Golden Hair.

0: Rádio Bandeirantes, boa música e informação. Acabamos de ouvir o som de Djavan, Eu Te Devoro. As melhores canções nacionais você escuta aqui em 89,9. Vamos para um rápido intervalo, mas já já voltamos com mais canções como essa para você. Fique ligado. Agora, na Bandeirantes, 8h39. 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
0: Jim Cliff, I Can See Clearly Now.

0: Rádio Bandeirantes, boa música e informação. Acabamos de ouvir o som de Queen, Love of My Life. Aproveite e nos siga também nas redes sociais para ficar por dentro de tudo que acontece aqui em 89,9. Lá no Instagram, @ Rádio Bandeirantes Brasília. Por lá, você fica por dentro de todas as novidades e tudo que acontece aqui na nossa programação. Vamos para um rápido intervalo, mas já estamos de volta. Agora, na Bandeirantes, 94.
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